0: Uma inteligência artificial auxilia quem procura o Ligue 180.
1: Quer saber mais sobre o assunto? Hoje nós conversamos com a Secretária Nacional de Enfrentamento à Violência contra Mulheres, Estela Bezerra.
0: Ela fala também sobre a importância do apoio para quebrar o ciclo de maus tratos.
2: Ninguém consegue fazer uma ruptura sozinho. Então, o primeiro movimento é uma mulher procurar alguém de sua confiança. O segundo movimento é procurar um serviço especializado.
1: Hoje, na apresentação da Voz do Brasil, Mariana Juman e Nazi Brum.
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1: O Brasil tem agora uma lei que regulamenta a produção de vacinas, medicamentos e insumos de saúde, voltada ao atendimento do SUS.
0: A medida consolida como política permanente instrumentos voltados ao fortalecimento da capacidade nacional de desenvolvimento, produção e inovação em tecnologias estratégicas para o SUS.
3: A lei cria a Estratégia Nacional do Complexo Econômico Industrial da Saúde. A legislação estabelece regras para o país produzir tecnologia própria no setor. Na prática, o texto define critérios para a produção em solo brasileiro de medicamentos, vacinas, equipamentos de diagnóstico e ingredientes farmacêuticos que abastecem o Sistema Único de Saúde. O ministro da Saúde, Alexandre Padilha, disse que a estratégia quer fortalecer laboratórios públicos e ampliar o acesso da população a tecnologias estratégicas de saúde.
4: Preparar o Brasil cada vez mais para respostas em emergência em saúde, dar uma previsibilidade importante para as empresas privadas investirem, dar uma outra dimensão para o que é o setor da saúde. Tanto naquilo que é os compromissos de garantir o atendimento à nossa população, quanto da saúde, quanto setor econômico.
3: A lei prevê medidas para incentivar a produção nacional de insumos e fortalecer cadeias produtivas internas, com o objetivo de ampliar a capacidade nacional de resposta em situações de crise, como destacou o ministro do Desenvolvimento, Indústria, Comércio e Serviços, Márcio Elias.
5: A pandemia mostrou isso para o mundo, a indesejável dependência de um continente ou de alguns países do fornecimento do que é essencial na área da saúde. Acho que a sanção do nosso PL 2583 hoje retoma essa tradição do país, do Brasil, na vanguarda do desenvolvimento do complexo econômico e industrial da saúde.
3: A estratégia também prevê mecanismos para a transferência de tecnologia entre instituições privadas e laboratórios públicos. Entre os projetos previstos estão o desenvolvimento de insulina glargina com produção integral no Brasil e de uma vacina contra o vírus sincicial respiratório associado a casos de bronquiolite. Reportagem Márcia Fernandes.
1: Empresas de revenda de ingressos devem ser transparentes com o consumidor sobre o seu papel.
0: Caso isso não aconteça, elas podem ser alvo de medidas cautelares, entre outras determinações.
1: É o que vamos ouvir agora na reportagem de Gabriela Noronha.
6: Quando você vai comprar um ingresso para um show ou teatro, por exemplo, pode acabar recorrendo a páginas na internet que fazem a revenda desses tickets. Mas essas plataformas precisam respeitar os direitos do consumidor. Se isso não ocorrer, ficam sujeitas a medidas cautelares do governo. É o caso de uma empresa que começou a ser investigada nesta segunda-feira por falta de transparência e insuficiência de informações essenciais ao consumidor, como detalhou Ricardo Morishita, secretário nacional do Consumidor.
7: Muita gente acaba contratando, mas não sabe que se trata de um mercado secundário. E claro, tudo isso leva a uma potencial indução do consumidor ao erro, a acreditar que está adquirindo o ingresso pelo canal oficial. Acho que isso é ruim para todos. É importante que o consumidor saiba, não seja enganado, não possa ser induzido a erro, garantir a informação e depois a própria boa-fé.
6: Como medida cautelar, a Senacom determinou que a plataforma passe a indicar de forma clara e destacada ao longo de todo o processo da venda que não constitui um canal oficial de venda dos eventos, que os ingressos são ofertados por terceiros e que podem ser vendidos por preços superiores aos dos canais oficiais. Em caso de não cumprimento da medida, a empresa poderá ser multada em R$100 mil por dia. Vitor Oliveira Fernandes, secretário nacional de Direitos Digitais, mencionou outras possíveis fraudes que fazem parte da investigação.
8: Uma outra preocupação que também surge nesses monitoramentos de mercado é o uso cada vez maior de robôs que funcionam verdadeiramente como cambistas digitais. Robôs que conseguem adicionar ingressos ao carrinho em milissegundos, que conseguem ocupar posições melhores nas filas dos ingressos e que conseguem até fazer o check-out automatizado em um tempo bastante rápido, de modo que o consumidor se torna dependente desse mercado secundário.
6: Lembrando que há PROCONs em todos os estados do país para a proteção e defesa dos direitos do consumidor. Além disso, é possível utilizar a plataforma consumidor.gov.br para registrar denúncias e reclamações. Reportagem Gabriela Noronha.
0: E durante a Copa do Mundo da FIFA 2026, o Ministério da Justiça e Segurança Pública participou da Operação Cartão Vermelho, realizada simultaneamente em 9 países.
1: A ação foi coordenada pelo Departamento de Justiça e pela Agência de Investigações de Segurança Interna dos Estados Unidos para combater a pirataria digital e física.
0: No Brasil, a atuação com foco no ambiente digital resultou no bloqueio de 309 domínios e 109 endereços de IP utilizados na transmissão ilegal de sinais de TV e streaming.
1: A operação teve como objetivo combater redes criminosas envolvidas que lucram ilegalmente com a venda de produtos físicos piratas, como camisetas de seleções, álbuns de figurinhas e artigos esportivos falsificados, e também com a retransmissão digital não autorizada dos jogos do Mundial.
0: O pagamento do Bolsa Família começou hoje aos beneficiários do programa.
1: Em cidades onde foi decretada a situação de emergência ou calamidade pública pelo governo federal, o recurso foi unificado.
9: Começou nesta segunda-feira, dia 20, o pagamento do Bolsa Família referente ao mês de julho. Os depósitos seguem um calendário escalonado, conforme o último dígito do número de identificação social, o NIS. Neste mês, o benefício tem valor médio de R$ 679,19. Para receber o auxílio, é preciso atender aos critérios do programa, manter o cadastro único atualizado e cumprir as exigências nas áreas de saúde e educação, como frequência escolar, vacinação em dia e acompanhamento pré-natal, quando necessário. Os beneficiários podem movimentar o dinheiro de forma digital pelo aplicativo Caixa Tem, utilizados na função débito com cartão do programa ou sacados em terminais de autoatendimento da Caixa, casas lotéricas e correspondentes Caixa Aqui. Já as famílias que vivem em municípios com situação de emergência ou calamidade pública reconhecida pelo governo federal recebem um benefício nesta segunda-feira sem seguir o calendário do NIS. A medida beneficia moradores de cidades do Amazonas, Roraima, Paraná, Sergipe, Paraíba e Rio Grande do Norte, afetadas por eventos como estiagem e enchentes. Thaísa Vitória para a Voz do Brasil.
0: E estão abertas as inscrições para o Prêmio Brasil que Alimenta até o dia 31 de julho.
1: A iniciativa vai reconhecer 40 ações desenvolvidas por organizações da sociedade civil para o combate à fome.
0: Podem participar organizações que estejam em funcionamento há pelo menos 3 anos e mantenham iniciativas em andamento.
1: O valor total da premiação é de R$ 700 mil, distribuídos entre as 20 melhores iniciativas.
0: O edital com as informações está disponível em gov.br/mds.
1: As mulheres têm agora um novo aliado na luta contra a violência, um chatbot do Ligue 180.
0: É um robô atendente que vai trazer prontamente informações sobre os direitos das mulheres, legislação e serviços da rede de atendimento.
1: A ferramenta de inteligência artificial vai fazer uma curadoria diária da base de informações utilizadas pelas atendentes da Central de Atendimento à Mulher.
0: Mas o atendimento humanizado, em que as vítimas podem conversar diretamente com uma pessoa, vai seguir. E nós conversamos sobre isso com a secretária nacional de enfrentamento à violência contra as mulheres, Estela Bezerra. Acompanhe. Secretária Estela, bem-vinda à Voz do Brasil. Vamos começar falando desse novo chatbot do Ligue 180. Como é que ele funciona? O que que ele oferece de novo para as mulheres?
10: Olha, o chatbot, primeiro, um prazer estar aqui, uma saudação a todo mundo que está nos ouvindo, nos assistindo. O chatbot, ele é mais uma tecnologia, ela é desenvolvido muito pelo campo do mercado, mas a tecnologia também pode servir à cidadania, né? Então, o que nós estamos colocando é mais um meio de acesso para que as mulheres em situação de violência, elas possam acionar a Central 180, seja para pedir uma informação ou seja para que ela tenha uma acolhida rapidamente.

0: inteligência artificial, depois que se tabula ali o tipo de demanda que é trazida, imediatamente você pode recorrer a um atendimento humanizado e aquela demanda vai ser acompanhada humanamente. Nós temos mais de 360 atendentes, 24 horas para fazer esse serviço.
1: Onde é que elas acessam o chatbot?
0: Olha, tanto pelo telefone como ela pode acessar pelo site da nossa página no Ministério das Mulheres. Nós temos todas as tecnologias que você pode recorrer. O 180 tem um grande painel. 22% das procuras no Ministério das Mulheres são justamente pelo 180.
2: E há também outras ferramentas, né? Como o WhatsApp, por exemplo, né? Como é que ele pode ser acessado por quem queira orientações ou mesmo ajuda?
0: Olha, o 180, ele já tinha o WhatsApp implementado. O WhatsApp é uma linha direta. Depois que a gente fazia o atendimento direto, humanizado, ainda se perguntava se você queria receber alguma informação pelo 180, né? Então, o WhatsApp não é uma ferramenta em que a gente acessa a qualquer mulher. A gente prioriza o sigilo da informação. Muitas vezes as mulheres podem receber ou tem o telefone monitorado e isso pode ser uma situação de risco, mas o WhatsApp do 180, ele fica disponível para qualquer mulher que liga para o 180 e ele também pode ser acessado através da nossa página com o íconezinho que dá disponibilidade ao 180.
1: Agora, as atendentes do Ligue 180, elas passam por uma qualificação, né, específica para prestar esse tipo de atendimento. O que está incluído na preparação delas?
0: Olha, desde a taxonomia, porque a gente tem violência, desde violência vicária, que recentemente foi reconhecida como uma tipologia própria de crime, até a violência patrimonial, a violência psicológica, são tipologias de violência que às vezes é difícil de você identificar. Muitas mulheres vão e se identificando que vivem aquele tipo de violência na medida em que alguém vai falando que aquilo é violência. Então, todas essas atendentes, elas são preparadas, qualificadas em compreender a legislação e compreender a manifestação desse tipo de violência. Elas também têm um aparo psicológico, porque é muito doloroso e é muito difícil você passar o dia inteiro ouvindo narrativas de violação de direitos e de violência. Então, elas têm uma retaguarda de psicologia, de atendentes, né, e fazem grupos de conversar sobre esse tema. E agora nós estamos inaugurando uma especialização para que elas tenham uma melhor qualificação, mas também um reconhecimento acadêmico de que elas são profissionais especializadas no atendimento às mulheres em situação de violência.
1: Só para a gente esclarecer, a senhora mencionou a violência vicária, que é um tipo novo, né, um tipo penal novo, e aí muita gente provavelmente não conhece. Ela ocorre quando o companheiro agride familiares, né, filhos, pais, para atingir a mulher, né?
0: O agressor praticante de violência doméstica, ele nunca só viola as mulheres, ele viola os filhos, ele agride a sogra, ele agride os cunhados, mas ele tem uma predileção pelos filhos. Os filhos é um modo, é um instrumento de ofender. Se você, às vezes, me der um tapa, o tapa dói, mas dói mais se você bater no meu filho. Isso é uma coisa muito concreta. E o pior caso que nós acompanhamos foi aquele caso de Thales Machado, aqui no estado de Goiás, onde ele executou os dois filhos e ainda construiu através, se suicidou, mas antes disto construiu a narrativa de que a ex-esposa ou a mãe das crianças é que era responsável por tudo aquilo, e ela, por conta disso, não conseguiu sequer acompanhar o velório dos filhos.
2: Secretária, o Ministério das Mulheres também apresentou recentemente em Salvador as diretrizes nacionais das Casas da Mulher Brasileira. O que que elas estabelecem sobre esse serviço?
0: A atualização das diretrizes era uma necessidade. A casa está fazendo 10 anos. A primeira casa foi inaugurada ali em 2015, né, no estado de Mato Grosso do Sul. Durante esses 10 anos, muita coisa mudou, inclusive de legislação. Nós temos muita tecnologia que avançaram durante essa década e era necessário fazer um alinhamento. Hoje temos 13 casas, uma projeção de mais casas. É natural que a política pública vá se expandindo por todo o território e era necessário a atualização das diretrizes, porque a Casa da Mulher Brasileira, ela é o mais completo, mas ela é mais complexo serviço de uma política pública. Ela junta no mesmo espaço poderes, como o poder

0: executivo e o poder do sistema de justiça, judiciário, lá funciona a vara de família, lá funciona o Ministério Público, mas também tem a Secretaria de Segurança Pública com a Delegacia Especializada da Mulher, o serviço psicossocial que atende lá dentro, tem também a possibilidade da mulher, por uma questão de risco, ficar acomodada num abrigamento temporário dentro dessa casa. Então, como são serviços complexos, de alta complexidade, com intersetorialidade e interinstitucionalidade, as diretrizes se atualizaram para que o serviço tenha mais azeitamento e seja muito mais eficiente, para que não haja nenhum erro de protocolo de serviços tão complexos.
1: Agora, secretária, acho que a pergunta mais importante da nossa entrevista é essa que vem agora. Uma mulher que esteja nos ouvindo e que se reconheça numa situação de violência, mas que tenha dificuldades em sair dessa situação, seja por motivos financeiros ou quaisquer outros, como é que ela pode começar a pedir ajuda? A gente falou aqui de Casa da Mulher Brasileira, de Ligue 180, mas por onde ela começa? Qual o primeiro passo?
0: Olha, geralmente uma mulher que vive em situação de violência, ela nega que vive em situação de violência, essa negação vai de 3 a 10 anos. Se ela tem no ciclo de amizade dela e uma forma de impedir que a mulher recorra a alguém, um agressor que vive dentro de casa, que ameaça constantemente, ele inibe a relação dessa mulher com seus familiares e também com suas amigas. Essa é uma maneira de manter a mulher isolada. Então, o principal movimento que uma mulher precisa fazer quando ela está vítima de violência é procurar alguém da sua confiança, alguém que ame e respeite ela verdadeiramente, para ela poder compartilhar dessa situação que ela vive. Geralmente, o primeiro ciclo de apoio vem das amigas e da família. Quando você não encontra essa possibilidade, é preciso procurar ou a delegacia, ou o centro de referência da mulher, ou mesmo a Casa da Mulher Brasileira, que é um serviço de porta aberta. Geralmente as mulheres só conseguem fazer esse movimento quando a violência já não ameaça mais só a vida dela, ameaça a vida dos filhos. Então as mulheres conseguem fazer uma ruptura. Por isso que programas como esse, a gente falar do assunto, dizer que a violência acontece e que ela não é naturalizada e que ela pode ser rompida, é necessário. Muitas mulheres vivem em situação profunda de isolamento e não conseguem fazer a ruptura sozinha. Ninguém consegue fazer uma ruptura sozinha. Então, o primeiro movimento é uma mulher procurar alguém de sua confiança. O segundo movimento é procurar um serviço especializado. E se ela for a um serviço bancário, sendo oprimida por violência patrimonial, ela também deve pedir ajuda. Hoje, a Caixa Econômica tem um serviço para acolher mulheres nessa situação. Ou se ela for a um serviço de saúde, ela também pode pedir ajuda ao serviço de saúde para poder fazer a ruptura da violência. Sozinha ninguém consegue.
2: Muito bem, nós conversamos com Estela Bezerra, secretária nacional de enfrentamento à violência contra as mulheres. Muito obrigado, secretária, por sua entrevista aqui à Voz do Brasil.
0: Eu que agradeço a vocês.
3: Conciliar os estudos e a maternidade é uma missão desafiadora para muitas mães que ocupam as universidades.
1: Mas nas cuidotecas, as mães podem deixar seus filhos na hora das aulas.
3: O serviço já é oferecido em universidades federais e agora está aberto para universidades públicas estaduais.
1: As interessadas têm até o dia 15 de setembro para se inscrever em edital do Ministério das Mulheres.
4: Um espaço público, seguro e gratuito, onde crianças de 3 a 12 anos de idade são acolhidas enquanto os responsáveis, principalmente as mães, estudam. Assim é a Cuidoteca, serviço oferecido em universidades federais como a de Brasília. Na UNB, a iniciativa teve início no começo deste ano e atendeu 23 crianças no período noturno. Para o segundo semestre, 40 vagas serão oferecidas. A coordenadora pedagógica da Cuidoteca da UNB, Letícia Teles, falou sobre a receptividade do serviço.
5: A Cuidoteca promoveu ali um espaço onde a criança pode ser criança, porque eles podem realmente brincar, socializar. E as mães têm um feedback, assim, incrível.
4: Agora, o serviço de Cuidoteca será expandido para universidades estaduais. O edital aberto pelo Ministério das Mulheres mulheres, vai oferecer 9 milhões e 200 mil reais para que as universidades estaduais possam contratar profissionais, comprar material pedagógico e oferecer alimentação às crianças. Em contrapartida, as unidades deverão providenciar espaço físico, infraestrutura e apoio operacional. Cada universidade selecionada poderá receber até 240 mil reais para manter o serviço. Segundo Juliana Cores, coordenadora geral de políticas de cuidado do Ministério das Mulheres, há recursos suficientes para contemplar todas as universidades estaduais do país.
6: A gente pensou nas universidades estaduais devido ao número de mulheres, que é um número relevante, e a gente conseguiu aqui aportar um recurso que é suficiente para abarcar todas as universidades estaduais. E o que a gente quer é que cada vez mais cresça essa cultura da cuidoteca. A gente interpreta como um dos pontos cruciais aí para a tranquilidade dessas mulheres.
4: O envio de propostas pelas universidades estaduais deve ser feito até o dia 15 de setembro por meio da plataforma transferegov.br. As unidades selecionadas deverão ofertar o serviço de cuidoteca por 12 meses. Reportagem Luana Karen.
3: E além do edital para as universidades estaduais, seguem abertas até o dia 1º de agosto as candidaturas para a chamada estratégica Unicuidotecas.
1: Nesta chamada, o Ministério da Educação, em parceria com o Ministério do Desenvolvimento e Assistência Social, Família e Combate à Fome, vai selecionar 50 universidades federais para a implantação de espaços gratuitos de acolhimento infantil nas instituições.
3: Os espaços visam atender filhos de alunos, professores, servidores técnicos e trabalhadores terceiros.
1: Cada universidade federal selecionada terá capacidade para atender 40 crianças simultaneamente.
3: O envio das propostas deve ser feito por meio eletrônico. Os detalhes estão disponíveis em gov.br/mec.
1: O transporte aéreo brasileiro registrou 65 milhões e 200 mil passageiros no primeiro semestre desse ano.
3: De acordo com o relatório da Agência Nacional de Aviação Civil, a ANAC, mais de 50 milhões nos voos domésticos e 15 milhões nos voos internacionais.
1: Só no mês de junho, o total de passageiros chegou a 10 milhões e 300 mil pessoas.
3: O transporte de carga nos aeroportos brasileiros registrou o crescimento de janeiro a julho deste ano.
1: Foram mais de 673 mil toneladas transportadas em níveis nacionais e internacionais.
3: E essas foram as notícias do Governo Federal.
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1: Fique agora com as notícias do Poder Judiciário e do Congresso Nacional. Boa noite.
3: Boa noite e até amanhã.

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2: Em Angola, presidente do STF propõe ampliar cooperação entre cortes constitucionais na defesa da democracia.
3: TSE divulga dados sobre o eleitorado brasileiro.
2: TST entende que CNPJ ativo não basta para provar que a empresa continua em operação.
3: Boa noite, eu sou o Arthur Filho.
2: E eu sou Walter Lima.
3: O presidente do STF e do CNJ, ministro Edson Fachin, defendeu em Luanda, na Angola, o fortalecimento da cooperação entre tribunais constitucionais para proteger a democracia.
2: A manifestação ocorreu durante reunião com Laurinda Prazeres Cardoso, presidente do Tribunal Constitucional de Angola, Marta Ferreira.
4: Ao abrir o encontro, Fachin disse que a relação entre os dois tribunais deve ser ampla, permanente e voltada à construção de uma agenda comum para os próximos anos.
5: Cuidaremos de uma pauta de cooperação centrada no fortalecimento da capacidade institucional de nossos tribunais.
4: O presidente do STF ressaltou que as democracias constitucionais enfrentam desafios comuns em diferentes partes do mundo, especialmente diante do avanço de movimentos autoritários que buscam enfraquecer as instituições por dentro. Para Fachin, os tribunais constitucionais ocupam posição central na preservação do Estado Democrático de Direito e defendeu o fortalecimento da cooperação entre as cortes constitucionais para compartilhar experiências e consolidar referências democráticas capazes de enfrentar tendências autoritárias observadas em diversos países.
3: O TSE divulgou nesta segunda-feira os dados do eleitorado brasileiro.
2: As estatísticas indicam que mais idosos e mais indígenas estão aptos a votar. Jane Costa.
6: Mais de 158 milhões de brasileiras e brasileiros estão aptos a votar no dia 4 de outubro, primeiro turno das eleições. São Paulo, maior colégio eleitoral do país, reúne mais de 34 milhões de eleitoras e eleitores, representando 21,48% do total. Em seguida, aparecem Minas Gerais e Rio de Janeiro. O eleitorado no exterior aumentou, são quase 929 mil. A maioria do eleitorado tem entre 40 e 44 anos, com mais de 15 milhões de pessoas. Os dados também revelam avanços no preenchimento da autodeclaração de raça e cor, tornando o cadastro eleitoral mais diverso e reduzindo significativamente o número de registros sem essa informação.
3: CNPJ ativo não basta para provar que a empresa continua em operação, segundo o TST.
2: Integrante da Comissão Interna de Prevenção de Acidentes e de Assédio, pretende usar o dado para assegurar estabilidade. Larissa Batista.
7: O trabalhador alegou que a empresa continuava funcionando, já que o CNPJ da instituição, sediada em Piracicaba, São Paulo, permanecia ativo. Mas o TST entendeu que isso, por si só, não comprova que a unidade ainda esteja em operação. Como o contrato de prestação de serviços foi encerrado e a CIPA deixou de existir naquele local, a corte decidiu que o auxiliar de produção não tinha direito à estabilidade no emprego e manteve a demissão. A decisão foi unânime.
3: Após a Lei 14.752 de 2023, judiciário não pode multar advogados por abandono de causa.
2: Com esse entendimento, o STJ afastou a multa aplicada a advogados que faltaram à sessão do Tribunal do Júri. Fátima Uchoa.
8: Os advogados pediram o cancelamento do júri e justificaram a ausência alegando que a promotora responsável teria publicado nas redes sociais um vídeo sobre o crime, o que comprometeria a imparcialidade do julgamento. Mas a Justiça do Rio Grande do Sul aplicou uma multa de 10 salários mínimos. Na sexta turma do STJ, o ministro relator Sebastião Reis Júnior observou que os advogados poderiam ter questionado a suposta nulidade em juízo pelos meios processuais adequados. No entanto, nessa situação já estava em vigor a lei lei que revogou a aplicação da multa por abandono de causa. E segundo o ministro, após essa mudança legislativa, eventual falta deve ser apurada exclusivamente pela Ordem dos Advogados do Brasil.
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3: A você, uma boa noite.
2: E até amanhã.
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9: Eu sou Humberto Pinheiro e estes são os destaques de hoje do Jornal do Senado, que começa agora. A autonomia do Banco Central e novas regras para a saúde avançam na CCJ. Jovens que saem de abrigos podem ganhar cotas no ensino federal. Eleitores com deficiência ou mobilidade reduzida terão direito a transporte gratuito. Boa noite. A Comissão de Constituição e Justiça aprovou neste primeiro semestre a proposta de emenda à Constituição que busca assegurar um orçamento próprio e autonomia operacional ao Banco Central. A CCJ ainda votou outras duas mudanças na Constituição para assegurar jornada de 36 horas semanais para enfermagem e aposentadoria diferenciada para agentes comunitários de saúde e combate às endemias. Repórter Bruno Lourenço.
10: Uma das propostas de emenda à Constituição aprovadas na Comissão de Constituição e Justiça transforma o Banco Central de autarquia para entidade pública de natureza especial, com autonomia técnica, administrativa, orçamentária e financeira. O relator, senador Plínio Valério, do PSDB do Amazonas, defendeu a medida.
11: Essa autonomia, ela fortalece não só o sistema financeiro brasileiro, traz segurança, traz muita segurança para todos nós.
10: Já a PEC, que assegura o direito à aposentadoria diferenciada de agentes comunitários de saúde, de combate às endemias e de agentes indígenas de saúde e de saneamento, passou pela CCJ e pelo plenário. A proposta teve como relator o senador Irajá, do PSD do Tocantins, que destacou o papel desses profissionais na ponta da saúde.
12: Um reconhecimento, um trabalho histórico dedicado por toda uma vida a essas pessoas que são brasileiros e brasileiras, que são, como eu costumo dizer, o SUS do Brasil de carne e osso.
10: Outra proposta de emenda à Constituição aprovada na CCJ vincula o piso salarial da enfermagem a uma jornada máxima de trabalho de 36 horas semanais.
9: O Senado aprovou e enviou para sanção presidencial um projeto que cria regras para as parcerias entre escolas e pontos e pontões de cultura. A proposta pretende ampliar o acesso de estudantes a atividades culturais e fortalecer a integração entre educação e cultura. A iniciativa estabelece requisitos para a celebração dessas parcerias e busca incentivar ações culturais no ambiente escolar. Os detalhes na reportagem de Márcio Maturana.
13: Pontos e pontões de cultura são associações sem fins lucrativos com atividades culturais dentro das comunidades. Hoje, essas associações já podem fazer parcerias com redes de ensino superior, técnico e básico, mas o projeto define critérios para isso. O texto aprovado no plenário do Senado foi o relatório que o senador Humberto Costa, do PT de Pernambuco, apresentou na Comissão de Educação. Ele resumiu os pontos principais da proposta.
14: Esta proposição inova ao estabelecer duas balizas essenciais que a legislação vigente não contempla: a exigência de que a parceria seja consonante com a proposta pedagógica de cada escola, preservando assim a autonomia escolar, e a prioridade para pontos e pontões de cultura situados nas proximidades da comunidade escolar, de modo a fortalecer os vínculos territoriais e culturais já existentes.
13: Quando entrar em vigor, a lei vai mudar a Política Nacional de Cultura Viva, que busca ampliar o acesso da população aos direitos culturais.
9: Foi apresentada no Senado uma proposta de emenda à Constituição que busca garantir a continuidade dos programas estaduais, distritais e municipais de incentivo à cultura e ao esporte. A medida preserva mecanismos de apoio mesmo após a implementação da reforma tributária. A proposta permite que estados, o Distrito Federal, Federal e os municípios continuem concedendo incentivos fiscais a esses setores por meio de créditos do Imposto sobre Bens e Serviços, o IBS. A reportagem é de Douglas Castilho.
15: Foi apresentada no Senado Federal a proposta de emenda à Constituição que assegura a sobrevivência dos programas locais de incentivo fiscal voltados à cultura e à prática desportiva. A medida altera as regras da reforma tributária para permitir que estados, o Distrito Federal e os municípios continuem a estimular esses setores por meio de créditos compensatórios do Imposto sobre Bens e Serviços, o IBS. Sem essa alteração, o novo modelo de unificação tributária sobre o consumo extinguiria gradualmente esses mecanismos regionais de incentivo indireto até o ano de 2032. Pelo projeto, o Comitê Gestor do IBS vai definir as regras técnicas para a concessão e o registro desses créditos. Já os estados, o Distrito Federal e os municípios terão de aprovar leis próprias para criar seus próprios programas. O autor da iniciativa, senador Carlos Portinho, do PL do Rio de Janeiro, ressaltou que as leis locais sustentam uma ampla cadeia produtiva e criam milhares de empregos que, segundo ele, vão além dos holofotes.
16: A gente muitas vezes pensa só no artista ou no jogador de futebol, mas na verdade é todo um ecossistema que tem. É o produtor cultural, é o pessoal que trabalha para os eventos, né? As empresas de eventos, são muitos empregos que geram esse fomento. Com a reforma tributária ficou ameaçado e a gente já se antecipou a esse problema, assim podendo incentivar e fomentar essas duas indústrias que eu chamo é a indústria do entretenimento. A gente tem que ver cultura e esporte como uma grande indústria do Brasil.
15: A proposta também determina que o valor desses incentivos serão pagos pelo estado, pelo Distrito Federal ou pelo município que criar o programa. Além disso, os benefícios terão de seguir regras rígidas de avaliação, transparência e controle social. A PEC, que conta com a assinatura de outros 26 senadores, será analisada pela Comissão de Constituição e Justiça.
9: Nas eleições deste ano, eleitores com deficiência ou mobilidade reduzida terão direito a transporte individual gratuito oferecido pela Justiça Eleitoral. O programa Seu Voto Importa, do Tribunal Superior Eleitoral, tem como objetivo promover a inclusão e reduzir as dificuldades de deslocamento para que o cidadão vote. Para garantir o atendimento no dia da votação, o interessado deverá solicitar o transporte gratuito até 14 de setembro. O pedido poderá ser feito pelo próprio eleitor ou por seus representantes legais, de forma presencial, diretamente no cartório eleitoral da zona correspondente ou por canais remotos e eletrônicos. Também será necessária a apresentação de autodeclaração ou de documento que comprove a deficiência ou a dificuldade de locomoção. O primeiro turno das eleições será realizado em 4 de outubro. O senador Paulo Paim, do PT do Rio Grande do Sul, manifestou apoio à proposta de emenda à Constituição que altera a forma de contribuição previdenciária das empresas. O texto da PEC propõe substituir a contribuição incidente sobre a folha de salários por uma base de cálculo sobre o faturamento bruto das empresas.
17: Essa mudança é necessária por diversos motivos. Empresas com grande faturamento, mas que empregam pouca mão de obra, como o setor financeiro, passaria a contribuir mais.
9: Jovens que deixaram abrigos e casas lares ao completar 18 anos podem ganhar cotas no ensino superior e nas escolas técnicas federais. A proposta foi aprovada pela Comissão de Direitos Humanos do Senado. O projeto busca ampliar as oportunidades de educação para quem cresceu em acolhimento institucional e agora segue para análise da Comissão de Educação. A reportagem é de Rodrigo Rezende.
18: Crianças e adolescentes que aguardam uma definição sobre processos de adoção ou por outro motivo estão impossibilitados do convívio familiar podem viver no chamado acolhimento institucional, em locais como abrigos ou casas-lares. Um projeto aprovado na Comissão de Direitos Humanos, de autoria do senador Jorge Cajuru, do PSB de Goiás, quer garantir aos jovens que vivem ou viveram nessa situação até os 18 anos, ou seja, não foram adotados e alcançaram maioridade, uma cota nos processos seletivos para o acesso ao ensino superior e às escolas técnicas federais. O relator do projeto, o senador astronauta Marcos Pontes, do PL de São Paulo, afirma que a ideia colabora com a diversidade no meio acadêmico.
19: A proposição realiza a importante missão de conferir oportunidades a pessoas oriundas de acolhimento institucional. Lembrando que acolhimento institucional é diferente de instituições como a Fundação Casa, com menores infratores. É outro tipo de público.
18: Marcos Pontes incluiu no projeto uma previsão de avaliação a cada 10 anos dessa política de cotas. A proposta segue para análise da Comissão de Educação do Senado.
9: Com trabalhos técnicos de João Lira, o Jornal do Senado fica por aqui. Acompanhe agora as notícias da Câmara dos Deputados. Boa noite e até amanhã.
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20: Câmara aprova projetos que garantem direitos de pessoas com deficiência.
21: Avança a proposta que reforça a política de prevenção ao câncer de pulmão.
20: Projeto de lei aumenta a pena para tráfico de drogas com uso de aeronaves.
21: Policiais em serviço poderão usar o transporte público de forma gratuita.
20: Boa noite. A Comissão de Viação e Transportes da Câmara aprovou a gratuidade no transporte público para policiais em serviço. A repórter Sofia Peçanha tem mais detalhes.
22: A Comissão de Viação e Transportes aprovou o projeto que estabelece a gratuidade no transporte público coletivo para policiais civis e militares em exercício. Pelo texto, o benefício será válido para ônibus urbanos e intermunicipais, metrô, trens suburbanos e metropolitanos, barcas e catamarãs. Para ter acesso ao benefício, o policial precisa estar em serviço, uniformizado e apresentar a identificação funcional válida. O relator da proposta na comissão, o deputado Zé Trovão, do PL de Santa Catarina, destacou que a presença de policiais nos veículos pode contribuir para aumentar a segurança dos passageiros.
23: Olha, primeiro que quando você coloca um policial no transporte público, você cria segurança para quem está lá dentro.
22: A proposta também estabelece que a gratuidade só poderá ser utilizada quando houver assentos disponíveis sem prejudicar quem pagou a passagem. Ou seja, os passageiros pagantes continuam tendo prioridade no uso dos lugares. Além disso, as empresas e concessionárias dos coletivos deverão informar o direito por meio de avisos visíveis ao público. Caso não cumpram a regra, podem sofrer penalidades previstas na legislação. O projeto também foi aprovado pela Comissão de Segurança Pública e Combate ao Crime Organizado. O relator, o deputado Coronel Meira, do PL de Pernambuco, argumentou que os policiais enfrentam jornadas prolongadas e, muitas vezes, precisam de condições diferenciadas para o deslocamento após o serviço. Em concordância na Comissão de Viação e Transportes, o deputado Zé Trovão ressaltou o impacto econômico da medida para esses profissionais.
23: Então, a gente criou uma norma que, se ele entender por bem de usar aquele transporte, ele vai, além de ajudar a sociedade, ele vai poder economizar no combustível para ter um pouquinho mais de salário no final do mês.
22: Hoje, a gratuidade para policiais já existe em algumas regiões, como no Distrito Federal, mas depende de normas locais e não é padronizada em todo o país. A proposta, apresentada pelo deputado Capitão Augusto, do PL de São Paulo, busca criar regras nacionais que reconheçam a importância dos profissionais da segurança pública e facilitem o deslocamento durante o exercício da função. O projeto que garante gratuidade no transporte público para policiais segue para análise na Comissão de Finanças e Tributação. Da Rádio Câmara de Brasília, Sofia Peçanha.
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24: Segurança Pública.
21: A proposta que aumenta a punição para tráfico de drogas com uso de aeronaves avançou na Câmara. A repórter Maria Neves tem os detalhes.
25: A Comissão de Constituição e Justiça da Câmara dos Deputados aprovou o projeto que aumenta as penas para o tráfico de drogas praticado com o uso de aeronaves. Pela proposta, quem usar aviões ou helicópteros para o tráfico ficará sujeito a pena de 10 a 20 anos de reclusão, além de multa. O valor da multa depende da situação econômica do réu e é calculada em dias multa, podendo variar de 2 mil a 4 mil dias multa. Cada dia multa corresponde a um valor em salários mínimos e hoje varia entre 50 e 8.105 reais. O texto aprovado foi a versão apresentada pelo relator na Comissão de Segurança Pública, deputado Sargento Faur, do Paraná, ao projeto do deputado Cobalcini, do MDB de Santa Catarina. Sargento Faur ressalta que a legislação atual já prevê aumento de penas para algumas circunstâncias do tráfico, mas não diferencia de modo específico o uso de aeronaves. Para ele, a gravidade e potencial lesivo do uso desse tipo de transporte justificam a criação de um tipo qualificado autônomo.
3: O emprego de aeronaves nesse tipo de crime permite que os criminosos escapem das barreiras terrestres e fluviais, aproveitando-se da vastidão territorial e das fragilidades do espaço aéreo, o que compromete a eficácia das ações de segurança. Tal realidade impõe ao Estado a necessidade de intensificar os mecanismos de controle e adotar sanções penais mais duras, a fim de desestimular essa modalidade de crime.
25: O texto aprovado também prevê aumento de pena para quem utiliza aeronave para transportar maquinário, aparelho ou qualquer outro objeto destinado à produção de drogas. A pena prevista nesse caso é de 6 a 15 anos de reclusão e multa, de 2 mil a 3 mil dias multa. A proposta, que aumenta penas para crimes relacionados ao tráfico de drogas com uso de aeronaves, ainda terá de ser votado pelo plenário da Câmara. Se aprovado, seguirá para análise do Senado. Da Rádio Câmara de Brasília, Maria Neves.
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5: Educação. Sidney Leite, do PSD do Amazonas, comemora a aprovação da medida provisória que reajusta o piso salarial dos professores em R$ 5.130,38. O congressista também destaca a garantia de aumento real anual acima da inflação em todo o país.
6: Eu destaco que essa é uma luta e uma empreitada de todos nós, no sentido de garantir dignidade, reconhecimento, mas, acima de tudo, valorização dessa que é uma profissão tão importante. Essa, sem dúvida nenhuma, é uma conquista histórica para esses trabalhadores que fazem a diferença no presente e no futuro. Eu sou daqueles que acredita na educação pública gratuita e de qualidade. E vindo do Estado, com as dimensões do Estado do Amazonas, que é o maior Estado da Federação, com realidades extremas, essa, sem dúvida nenhuma, é uma vitória importante desses trabalhadores que muitas vezes não têm esse reconhecimento por parte do governo do Estado.
4: Sidney Leite reforça que caberá ao Ministério da Educação divulgar anualmente a tabela de reajustes. Para ele, a conquista representa o reconhecimento da educação pública como pilar de desenvolvimento e como instrumento essencial no combate à desigualdade educacional no país.
5: Saúde. A Comissão de Saúde aprovou o projeto que reforça a política de prevenção ao câncer de pulmão. A repórter Júlia Lopes traz mais informações sobre o texto.
0: A Comissão de Saúde da Câmara dos Deputados aprovou uma proposta que estabelece novas diretrizes para a política de rastreamento e diagnóstico precoce de câncer de pulmão no Sistema Único de Saúde, o SUS. O objetivo é melhorar a sobrevida dos pacientes e reduzir a mortalidade causada pela doença. Atualmente, a Política Nacional de Prevenção e Controle do Câncer já abrange ações de prevenção, tratamento, pesquisa e monitoramento do câncer. No entanto, o projeto busca detalhar essas diretrizes especificamente para o câncer de pulmão, com a criação de protocolos de rastreamento integrados à atenção primária e o reforço no combate ao tabagismo. Entre as medidas previstas estão a busca ativa de pacientes no âmbito da atenção primária à saúde, com a atuação de agentes comunitários e de combate a endemias, para identificar grupos de alto risco e encaminhá-los para exames de rastreamento. A deputada Flávia Moraes, autora da proposta, afirmou que a medida, além de ampliar o diagnóstico precoce e contribuir para a redução da mortalidade, também fortalece a estrutura de atendimento no SUS com profissionais especializados e a ampliação do acesso a exames.
2: Vai permitir a qualificação, a formação de profissionais, a disponibilização do espirômetro, dos exames, dos equipamentos para a realização desses exames e, com certeza, com o diagnóstico precoce, é possível iniciar mais cedo o tratamento da doença, ter um resultado mais efetivo. Isso representa menos sofrimento para o paciente, menos custo para o SUS.
0: Segundo a deputada, hoje apenas 15% dos casos de câncer de pulmão são diagnosticados em estágio inicial, quando há maior chance de cura. Ela destaca ainda que o rastreamento precoce por meio de tomografia pode reduzir a mortalidade pela doença em até 20%. O projeto que define novas diretrizes para a política de rastreamento e diagnóstico precoce de câncer de pulmão no âmbito do SUS deve seguir agora para a Comissão de Finanças e Tributação. Da Rádio Câmara de Brasília, Júlia Lopes.
21: Dr. Flávio, do PL do Rio de Janeiro, apresentou projeto que cria políticas públicas voltadas ao atendimento de adultos com transtorno do espectro autista. A proposta prevê a criação de núcleos especializados para acompanhamento, inclusão social e inserção no mercado de trabalho.
7: O que a gente propõe no projeto é que sejam construídos núcleos de atendimento ao autista adulto. O que são esses núcleos? Para exemplificar, quando você tem os CAPs, que faz tratamento de dependência química ou de psiquiatria, tem um acompanhamento. Então, a gente quer construir esses núcleos para que se tenha políticas públicas voltadas para o autista adulto, para que ele seja inserido no mercado de trabalho, tratamento neurodivergente, que ele possa ter lá o preceptor, estudar línguas, idiomas, de acordo com o seu grau de autismo.
20: O projeto de Dr. Flávio prevê que os centros sejam financiados pelo governo federal e que também possam receber recursos de emendas parlamentares para implantação nos municípios. Ele reitera que o projeto amplia o suporte às famílias de pessoas autistas com mais de 18 anos de idade.
24: Direitos Humanos.
21: Os deputados aprovaram projetos que buscam garantir os direitos das pessoas com deficiência e de quem cuida delas. Quem traz mais detalhes sobre as propostas é a repórter Paula Bittar.
8: A Comissão de Constituição e Justiça da Câmara aprovou três projetos que buscam garantir direitos a pessoas com deficiência. Um deles assegura prioridade aos cuidadores de pessoas com deficiência em programas federais de capacitação, formação e qualificação. Outro reforça a prioridade no atendimento para esses cuidadores. A proposta determina que o atendimento prioritário, que é estendido aos acompanhantes, deve estar claro e explícito nos informativos de identificação e sinalização do serviço. O terceiro projeto aprovado proíbe a discriminação contra pessoas com transtorno do espectro autista. O texto estabelece que a pessoa autista não será submetida a tratamento desumano ou degradante, não será privada de sua liberdade ou do convívio familiar, nem sofrerá discriminação. Relator das três propostas na CCJ, o deputado Alex Manente, do Cidadania de São Paulo, destacou a necessidade de atualizar a legislação para garantir a inclusão.
11: Todo esse conjunto de projetos que nós temos aprovado e avançado na Câmara dos Deputados para poder fazer com que a inclusão seja algo real e que a legislação esteja de acordo com essa necessidade de inclusão que temos no nosso país. Então, são avanços importantes para poder, primeiro, combater a discriminação e depois avançar no cuidado e no tratamento de direitos para as pessoas que acompanham e familiares que dedicam a vida especialmente para essas pessoas.
8: As três propostas que buscam garantir direitos a pessoas com deficiência podem seguir para análise do Senado, a menos que haja recurso para votação antes pelo plenário da Câmara. Da Rádio Câmara de Brasília, Paula Bittar.
20: Chico Alencar, do PSOL do Rio de Janeiro, apoia a proposta que cria o Dia Nacional da Museologia Social, a ser celebrado em 8 de maio. O parlamentar explica que a iniciativa reconhece museus comunitários que preservam a memória e a identidade de territórios populares.
10: Esse tipo de museu social, evidentemente, todo museu é social, todo museu é histórico, todo museu tem uma importância fundamental em qualquer país do mundo. Mas a museologia social é aquela que resgata a história de comunidades em geral esquecidas e trata de valorizar o povo morador que construiu essas comunidades, que as inaugurou muitas vezes, que enfrentou violências, remoções, como grande protagonista.
21: Chico Alencar destaca ainda o Museu da Maré, no Rio de Janeiro, como referência da museologia social no Brasil. O deputado afirma que esses espaços ajudam comunidades a resgatar raízes, ancestralidades e lutas por direitos e melhores condições de vida.
24: Trabalho.
20: Enfermeiros devem emitir nota fiscal após prestar serviços autônomos. A repórter Sofia Peçanha tem mais detalhes sobre a proposta.
22: A Comissão de Saúde aprovou o projeto que obriga a emissão de notas fiscais eletrônicas por profissionais de enfermagem que atuam de forma autônoma. A proposta é de autoria da deputada enfermeira Rejane, do PSDB do Rio de Janeiro, e tem como objetivo incentivar a formalização e a valorização da categoria. O texto prevê que a obrigatoriedade vale para todos os profissionais registrados nos conselhos regionais de enfermagem que trabalham por conta própria, especialmente na prestação de serviços fora de hospitais e vínculos formais. Entre as atividades que passam a exigir a emissão de nota fiscal estão atendimentos domiciliares, acompanhamento de pacientes, orientações de saúde e ações de prevenção de doenças. Durante a análise, o parecer da deputada enfermeira Ana Paula do Podemos do Ceará foi lido pela deputada Heloísa Helena do Rede do Rio de Janeiro, que também é enfermeira, destacando a importância da medida para acompanhar as mudanças no mercado de trabalho da enfermagem.
12: Acrescenta a atuação de enfermeiros e técnicos de enfermagem como empreendedores em áreas como curativos, acompanhamento de doenças crônicas e degenerativas e pré-natal, exige um marco regulatório que assegure a transparência na prestação dos serviços e contribua para a inclusão econômica desses profissionais.
22: O projeto também prevê que estados e municípios adaptem seus sistemas para facilitar a emissão das notas fiscais, reduzindo a burocracia. O descumprimento das normas acarretará a aplicação de sanções administrativas aos profissionais ou aos estabelecimentos. Durante a discussão, o deputado Dr. Zacarias Calil, de Goiás, afirmou que a medida pode ampliar oportunidades para os profissionais e trazer mais segurança para quem contrata os serviços.
13: Facilita também contratos com clínicas, hospitais e empresas que exigem comprovação fiscal. Pacientes e empresas também veem o profissional como mais sério e organizado. Diferencia o enfermeiro no mercado de trabalho, mostrando profissionalismo.
22: O projeto que regulamenta a emissão de notas fiscais por profissionais de enfermagem segue agora para análise da Comissão de Finanças e Tributação. Da Rádio Câmara de Brasília, Sofia Peçanha.
21: Bebeto, do PP do Rio de Janeiro, avalia que a redução da jornada de trabalho vai melhorar a qualidade de vida dos brasileiros. O parlamentar menciona que os trabalhadores da Baixada Fluminense, por exemplo, enfrentam engarrafamentos que tornam o descanso ainda mais necessário.
14: Olha, vai ser um benefício muito grande, porque o cara que acorda 4 horas da manhã, 5 horas da manhã para trabalhar na capital e retorna 10, 11 horas da noite, imagina quanto esse cara não sofre só no deslocamento. Estou dizendo no horário que trabalha não, só no deslocamento. Vai ser um prêmio para aquele que precisa se deslocar, enfrentar engarrafamento e, além de tudo, A convivência familiar, que é super importante nesse tempo, nessa redução dessa escala, nessa jornada de trabalho.
20: Bebeto também exalta o trabalho da Comissão de Viação e Transportes em favor da mobilidade urbana do Rio de Janeiro. Ele considera que associar melhorias no transporte com a redução da carga horária é fundamental para garantir dignidade à classe trabalhadora.
21: Termina agora o Jornal Câmara dos Deputados, produzido pela Rádio Câmara, com trabalhos técnicos de Everson Urani e apresentação de José Carlos Andrade e Luciana Vieira. Uma boa noite para você.
20: Uma ótima noite. Você fica agora com as notícias do Tribunal de Contas da União.
24: Minuto do TCU.
9: O Tribunal de Contas da União abriu consulta pública para receber contribuições à proposta do referencial de auditoria sobre mudanças climáticas. A ideia é aperfeiçoar o documento com a participação da sociedade antes da versão final. O material vai orientar fiscalizações sobre políticas públicas relacionadas ao clima. O objetivo é avaliar ações de prevenção, adaptação e redução dos impactos das mudanças climáticas. Podem participar gestores públicos, especialistas, representantes da sociedade civil, pesquisadores e qualquer cidadão interessado no tema. As sugestões podem ser enviadas pela internet dentro do prazo estabelecido pelo tribunal. A consulta pública é uma forma de tornar o referencial mais completo, transparente e alinhado às melhores práticas de auditoria.
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1: Olá! Está começando Vila Sertaneja de hoje, segunda-feira. Um grande abraço para você, tudo de bom. Programação sempre especial, iniciando a semana. Eu espero que você tenha aí uma semana iluminada, linda, cheia de saúde, paz e alegria. O Vila Sertaneja está no ar a partir de agora com música boa, música de qualidade. Aumenta o volume do seu radinho e vem comigo. Eu sou Nilo Deitos.
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1: Existe uma teoria que se chama 90-10, onde uma pessoa tem 90% daquilo que você procura em alguém, só que você foca naqueles 10% que falta. Aí você sai pra rua, se aventura, e realmente você encontra aqueles 10%, mas não se deu conta que perdeu os 90%.

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0: Você está com a programação especial do Vila Sertaneja da sua Rádio Menina, onde a música sertaneja é destaque todo dia, em todo momento, seja aquela clássica, seja a música nova, o sucesso, aquela recordação bacana, o romantismo, a alegria, é a música sertaneja que embala o Brasil, embala o Vila Sertaneja, aqui na programação da sua Rádio Menina FM.
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0: segue o bar.
1: Aí, Júnior, o que será que tinha naquele áudio, hein, meu irmão?
2: César, eu também quero saber, velho.

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6: Uma programação incrível, feita pra você, claro, aqui no Vila Sertaneja, aqui na rádio de 1 milhão de amigos, na rádio Menina FM, gostosa de ouvir. A música sertaneja que é destaque e que faz o seu coração bater mais forte. Aumenta o volume, vem comigo, Rádio Menina, Vila Sertaneja no ar.
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melhoria, que se chama 90-10, onde uma pessoa tem 90% daquilo que você procura em alguém, só que você foca naqueles 10% que falta. Aí você sai pra rua, se aventura, e realmente você encontra aqueles 10%, mas não se deu conta que perdeu os 90%. Era uma vez um cara que tinha um amor foda na mão. Tinha quase tudo, mas o quase tudo pra ele.

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0: Muito bem, final do Vila Sertaneja desta segunda-feira. Um grande abraço, tudo de bom. Amanhã tem mais Vila, hein? Durma com os anjinhos. Grande abraço.
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0: meia-noite.
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1: A Prefeitura de Balneário Camboriú vai ampliar a estrutura de abrigos temporários para enfrentar possíveis impactos do fenômeno El Niño. Com investimento de R$1 milhão em recursos próprios, serão preparados 4 novos espaços, elevando de 2 para 6 o número de locais disponíveis. A capacidade de acolhimento passará de 100 para 300 famílias, o equivalente a cerca de 900 pessoas. A previsão é de que toda a estrutura esteja pronta até o fim de agosto. Daiane Valentim para a Rádio Menina.
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0: meia-noite e 59.
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0: 1:18.
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2: A coleta de resíduos volumosos em Balneário Camboriú cresceu 12,7% no primeiro semestre deste ano, em comparação com o mesmo período de 2025. Segundo o balanço divulgado pela Ambiental, Limpeza Urbana e Saneamento, foram mais de 37 mil atendimentos entre janeiro e junho. O serviço inclui o recolhimento de móveis, colchões, sofás, podas e outros materiais inservíveis descartados pela população. Além da coleta de volumosos, outros serviços também registraram aumento. A varrição de ruas cresceu quase 6%, enquanto os ecopontos receberam mais de 735 mil litros de materiais recicláveis, uma alta de 12,4%. Érica Gucat para a Rádio Menina.
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0: 1:37.
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0: 1:58.
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1: Estão abertas até o dia 30 de julho as inscrições para bolsas de estudo em cursos técnicos de Itajaí. O benefício cobre de 30 a 100% da mensalidade conforme a renda do estudante. Podem participar moradores do município há pelo menos 2 anos que tenham concluído o ensino médio ou estejam cursando o segundo ano em escola pública. As inscrições são presenciais na Secretaria de Desenvolvimento Econômico. O resultado final será divulgado no dia 26 de agosto. Daiane Valentim para a Rádio Menina.
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1: O Comitê de Acompanhamento da Estadualização do Hospital Regional Ruth Cardoso apresentou o relatório final dos trabalhos durante a audiência pública na Câmara de Balneário Camboriú. Segundo o documento, todas as etapas legais da transferência da gestão para o governo do estado foram cumpridas. O estado informou ainda que já investiu mais de 4 milhões de reais em melhorias na unidade, incluindo reformas, novos equipamentos, ampliação de leitos de UTI neonatal e adequações estruturais. A segunda etapa das obras já está em andamento. Daiane Valentim para a Rádio Menina.
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0: 3:36.
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0: 3:58.
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0: Bom dia, meu amigo, bom dia, minha amiga. Terça-feira, eu, Leo Brasil, Edson Valentim, os nossos patrocinadores, chegando para mais uma edição do Sertanejo Bom Demais. 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Agradecendo por mais um dia juntos e pedindo a proteção do Criador para nossa família, hoje e sempre.

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0: Olá, minha gente, é terça-feira, meu povo, bom dia. Terça-feira, 21 de julho de 2026. Tô chegando, aliás, estamos chegando, né? Eu, Lio Brasil, Edson Valentim, os nossos patrocinadores, claro, você na grande companhia. Obrigado pelo carinho de sempre, minha gente. Sol com muitas nuvens durante o dia e períodos de céu nublado. Noite com muitas nuvens. A previsão para hoje, terça-feira. O sol nasce às 7:01, se põe às 17:40 e nós estamos na lua crescente. Fala aí, Tião, bom dia, meu amigo.
1: Bom dia, Lio Brasil, bom dia, minha gente, é terça-feira, começo de semana.
0: 21 de julho é Dia Nacional do Garimpeiro e Dia da Memória aos Mortos da Marinha de Guerra. O melhor da música sertaneja, vocês sabem, rolando até às 6:00 da manhã, daqui a pouco tem mais.
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Muito bom dia, minha gente. Bom dia, meu povo querido. Bom dia, Brasil. Bom dia para você que está acordando agora, amigos e amigas, amantes da boa música sertaneja raiz. Aquela música gostosa, né? Que encanta a gente, que toca o nosso coração, que fala das belezas do sertão desse nosso Brasil.

0: 4h32 é a hora certa aqui no Sertanejo Bom Demais. Então, bom dia.
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0: Segue o nosso programa Sertanejo Bom Demais, esse nosso encontro diário aqui na Rádio Menina, das 4 às 6 da manhã. E lembrando, né, que no sábado a gente tem horário um pouco mais estendido, isso, das 4 até as 9 da manhã, mas sempre com música sertaneja raiz. Abraçando você de todo o litoral norte catarinense, Vale do Rio Tijucas, Vale do Rio Itajaí também, todas as cidades que são alcançadas pelas ondas da Rádio Menina. Aquele grande abraço para você que está acordando agora, levantando agora. E o nosso compromisso é trazer música boa para vocês. Bom dia!
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2: Ô, minha gente bonita, tô de volta trazendo mais música sertaneja raiz pra você que é o melhor ouvinte do mundo e que não abre mão de uma boa música, né? Um bom café da manhã, um bom chimarrão e, é claro, com uma boa companhia. Eu, Lio Brasil e o Edson Valentim juntos com você até amanhecer o dia. Vamos levantar, gente. Bom dia.

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1: Faltando 15 minutos para 5 da manhã. Bom dia, meu amigo. Bom dia para você, minha amiga amante da boa música sertaneja.
2: Bom dia, meu caro amigo Lio Brasil. Bom dia a todos os amigos que estão na audiência de 100.5. É terça-feira. Que seja este um dia, uma semana abençoada a todos. Meu caro amigo, toca para nós aí, trio Parada Dura, as Andorinhas. E como elas voltaram, nós também estamos voltando. Acabou o feriado. Renato Farias comprovando a audiência em 100.5.

0: Sim, bora minha gente pro nosso sertanejo bom demais até às 6 horas da manhã. Tem muita música boa pra gente rodar pra você aqui ainda. Aquele grande abraço pros nossos queridos ouvintes do grupo de WhatsApp Fãs da Rádio Menino. Pessoal acordando cedo aí curtindo o nosso sertanejo bom demais. A você que trabalha durante a madrugada toda também sintonizado na Rádio Menino, né? Curtindo o Menina by Night já às 4 horas da manhã, emenda com o sertanejo. Coisa boa, tudo de melhor pra você, que é o melhor ouvinte do mundo, com toda certeza.
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2: Muito bem, já estou de volta desejando a você uma maravilhosa manhã, madrugada, que o seu dia seja perfeito, seu trabalho abençoado, que as coisas fluam bem pra você, né? E se tiver um probleminha ou outro, a gente resolve devagar, com calma, com tranquilidade. Não adianta desespero, não. É só ter fé e botar Deus na frente de tudo, que as coisas vão dar certo sim. Pensamento positivo, gente, é o nosso sertanejo bom demais aqui na Rádio Menina. E aquele abraço especial, um abraço do tamanho do mundo para você, ouvinte. Bom dia.

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1: Olá, bom dia, Lio Brasil. Que é o Alcione Rocha, indo para Cravil, Rio do Sul, com o Bruto aqui e escutando a rádio, menina. Gostaria de ouvir com o César e Paulinho, Viajante Solitário. Um abraço, tamo junto. Uma ótima terça-feira a todos. Um abraço.

0: É o nosso sertanejo, minha gente, acontecendo, rolando hoje, terça-feira, madrugada já de terça-feira, né? Agradecendo sempre a sua companhia. Olha só, tem um projeto aqui em Balneário Camboriú, projeto de uma ponte que irá ligar a Barra Sul ao bairro da Barra. O anúncio dessa construção, né, dessa nova ponte, foi feito durante a assinatura da nova lei do microzoneamento que atualiza as regras para construções na cidade. A obra faz parte do projeto Vias da Integração, que abrange uma série de melhorias viárias dentro do programa de mobilidade integrada da ANFRE. A nova ponte é prevista para melhorar o trânsito da Barra Sul, principalmente durante a temporada de verão, quando a região sofre com congestionamentos gigantes. A proposta é de uma ponte com sentido único, da Barra Sul para o bairro da Barra, sendo opção de saída da região central da cidade também, né? A estrutura é prevista com 3 faixas, 2 para carros e 1 faixa exclusiva para ônibus, ambulâncias, viaturas policiais e serviços no sentido contrário, além de calçadas e faixas de micromobilidade. Essa é uma das notícias do nosso portal menina.com.br. Acesse diariamente para vocês ficarem sabendo de tudo que tá rolando, né? Para vocês ficarem a par de tudo aí da região. portalmenina.com.br. E pro café de hoje, hein, Tião? Tá preparando o quê, meu amigo?
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0: Mais uma das delícias do Dião Violeiro. É assim o nosso sertanejo, o nosso ranchinho, então fiquem à vontade. Daqui a pouco tem muito mais músicas aqui pra vocês, tá?

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1: Tá chegando agora, né? Fique à vontade, esse é o nosso ranchinho, te aproxega, puxa uma cadeira, um banco, vamos fazer um café, vamos preparar aqui um delicioso chimarrão pra gente ficar juntos até às 6 com muita música sertaneja boa.

0: Não esquece, gente, daqui a pouquinho, a partir das 6 horas da manhã, todas as notícias para você começar o seu dia sabendo de tudo. É o nosso Bote a Boca no Trombone, já já, com nossa equipe de jornalismo da Rádio Menina. E segue o baile, segue o sertanejo bom demais.
1: Bom dia, Lio. Aqui é o Arthur de Camboriú. Ô, Lio, eu queria uma música com Tonico e Tinoco. Abre a porta e a janela. Se for atendido, muito obrigado, tá, meu amigo. Uma das antigas aí.

Olá, minha gente, tô de volta, abraçando você que tá chegando agora aqui na sintonia, tá acordando agora, né? Bom dia, pensamento positivo que vai dar tudo certo, minha gente. Música boa até às 6 horas da manhã no sertanejo, bom demais.

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1: Oi, gente, já estou de volta, claro, levando até você o melhor da música sertaneja nesta linda, maravilhosa manhã em que a gente segue juntos até às 6. Aí eu não posso esquecer, claro, de mandar um grande abraço para os nossos amigos, né, do grupo de WhatsApp, os fãs da Rádio Menina. Que bom ter vocês por aqui. Segue o sertanejo bom demais. Um bom dia.

0: chegando mais música boa aqui no Sertanejo Bom Demais. Só que eu quero lembrá-los que daqui a pouquinho, a partir das 6 horas da manhã, você confere todas as notícias aqui do nosso Bote a Boca no Trombone. Já já, logo depois do Sertanejo Bom Demais. Bom dia, povo!
1: Bom dia, Liu. Tudo bem com você? Passando para desejar um ótimo dia a vocês da rádio, aos ouvintes. Gostaria de ouvir com o Daniel, Você Não Morre Mais. Agradeço a todos que estão curtindo a programação, para o meu esposo Rogério. Abraço e tudo de bom.

Essas foram as últimas de hoje do nosso Sertanejo Bom Demais, minha gente. Terça-feira, né? Só começando o dia. E eu espero de coração que esse dia seja proveitoso pra você e pra sua família. Amanhã a gente se encontra a partir das 4 horas da manhã com os nossos patrocinadores. 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Vocês ficarão agora com o Bote a Boca no Trombone. Grande abraço, minha gente.

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9: Bom dia, pontualmente 6 horas, estamos começando mais uma edição do nosso Bote a Boca no Trombone aqui na Menina FM de Balneário Camboriú, e até as 8h25, você sabe, né? Nossa companhia junto com você, aonde você estiver, nos acompanhando pelo rádio, nos acompanhando através da internet, estamos no YouTube Menina Play, estamos na TV Mocinha também, para você que quer nos acompanhar através de imagem, você pode ver estúdio da Menina FM e algumas imagens que a gente mostra e que o ouvinte, né? Você que está nos acompanhando, encaminha também fotos ou vídeos de alguma situação que é necessário, além de falar, mostrar para a nossa audiência. Então fique à vontade, vamos compartilhar ideias, vamos compartilhar assuntos e vamos tentar resolver algum problema que eventualmente pode estar acontecendo aí no seu bairro. Vocês são sempre bem-vindos, porque vocês fazem parte do Bote a Boca no Trombone, deste programa. Tem gente que já deixa, né? A gente, quando sai do estúdio, olha, eu deixo o despertador no celular para tocar, porque eu não posso perder nem um minutinho do Bote a Boca no Trombone. A gente encontra essas pessoas. Ontem foi um dia desse. Ontem nós não estávamos no estúdio, hoje voltamos. Ontem, neste horário, nós estávamos abrindo o programa lá na 3:100, onde aconteceu mais uma parte de comemoração do aniversário de Balneário Camboriú. Foi muito bacana, muito legal. Encontramos ouvintes, né, que vieram justamente para acompanhar o programa ao vivo. Eu peguei depois uma postagem de um rapaz, ele é radialista, inclusive. O rapaz era de Manaus, até, né? Pena que a gente não pôde conversar mais. Eu cumprimentei ele na chegada, não sabia quem ele era. Depois eu vi uma postagem dele que ele marcou, a Rádio Menina também me marcou lá no Instagram, que ele era de Manaus. É radialista lá em Manaus, estava por aqui e estava, né, elogiando bastante a Rádio Menina. Que legal, que bacana, né? Entre outras pessoas que lá estiveram nos prestigiando também. Enfim, foi um programa diferente, um programa justamente para valorizar o que nós temos de melhor aqui, que são vários pontos na nossa cidade de Balneário Camboriú. E agora voltamos para o estúdio. As comemorações seguem, né? Tem algumas ainda. O pico mais alto já aconteceu, né? Que foi justamente esse último final de semana, com festa dos amigos, com o show nacional do Alexandre Pires e ontem o corte do bolo. Agora tem o BC Festival, que continua. São artistas que se apresentam em vários pontos da cidade de Balneário Camboriú e bairros também, com apresentações musicais em qualquer horário e dia de semana, que são antecipadamente marcados, mas eles estão aí. De repente você dá de cara com um artista tocando um sonzinho, uma banda aí no seu bairro, é bacana demais, bem diferenciado. E o Gerson Felipe esteve no Jornal da Menina, também ao vivo, lá da Praça do Pescador, que também é um outro lugar muito especial. Praça do Pescador, Bairro da Barra, ali foi bacana, acredito, com certeza. Conversei com a Camille já, deu tudo certo lá, graças a Deus. Como é que foi o programa lá, Gerson? Bom dia.
10: Muito bom dia, Gilson de Souza. Bom dia, Edson Valentim, Camille Guckert, todos os ouvintes do Bote a Boca no Trombone. Foi mais um momento de muita interação com os nossos ouvintes. E a cada dia que a gente faz programas na rua, Dilson, eu vejo o quanto a nossa audiência é grande e o quanto nós temos para crescer ainda nas nossas redes sociais. Porque muitas pessoas, a gente acha que, né, todo mundo acompanha também pelo YouTube, mas eu acho que é 5% que vem pelo YouTube pelo Facebook e os outros 95% acompanham apenas pelo rádio. Porque muitas pessoas ainda se surpreendem. Né? Fala assim, ah, Gerson, achei que você era um pouquinho mais velho, achava que você era um pouquinho mais gordinho. Né? As pessoas sempre se surpreendem quando acabam conhecendo a gente pessoalmente. Então é algo muito bacana. O rádio tem isso, né? As pessoas estão, nesse momento, ouvindo e imaginando. Né? Será que é uma pessoa mais velha, mais nova, de tal jeito?
9: Como era antigamente, tipo, né?
10: Ainda tem muito isso vivo no rádio. Então é muito bacana, algo que a gente percebe quando sai à rua, quando faz essa programação externa, e é muito bom estar próximo do nosso ouvinte. Infelizmente, a gente não consegue dar voz para todos, mas dentro do possível, a gente contempla a maioria dos que vão nos acompanhar quando tem programa na rua. Tem uns que vão também e são tímidos, né? Tem uns que vão falar, não, eu vim só dar uma olhadinha, não quero falar, tenho vergonha, mas aproveita para conhecer a gente e ficar junto, né? Estar junto, que é o que a gente mais gosta.
9: Comeu o bolo?
10: Não comi, tu acredita? Eu não comi nem na 1300 e nem lá na Praça do Pescador. Foram 20 metros na Praça do Pescador, 62 lá na 1300, né? A gente fala que o bolo é de 62 metros, mas não é verdade. É um bolo de 82 metros, que fica dividido, né, em duas etapas. Mas eu acabei não comendo nenhum. A gente tomou um café bem reforçado lá na casa da família, depois do Bote a Boca no Trombone. E esse café já me deixou tranquilo aí até umas 2 da tarde.
9: Eu experimentei o bolo, então eu pude experimentar, porque a prefeita, ela foi lá na TV e levou um tapuerzinho também, assim como muitas pessoas estavam fazendo isso lá na 1300 de manhã cedo.
10: Eu
9: ela
10: servi
9: levou
10: um tapuer, Adilson.
9: Você serviu?
10: Servi. Gigante. Gigante. Falei, ó, dá aqui pra mim, aproveita, que eu saio como é que eu sou, né? Eu
9: Você
10: sou,
9: é generoso, né?
10: Sou generoso. Enchi o tapuerzão ali, ó, vai.
9: Daquele menino, foi um menino? Não, quem é que...
10: Foi, exatamente.
9: Foi um menino, né?
10: Foi um menino.
9: Bem falante ele, inclusive, eu vi.
10: Tá na nossa rede social.
9: Isso, eu vi na rede social, bem bacana.
10: Enchi o tapaware, mas bem enchido pra ele.
9: É, eu vi ele falando, né? Bem bacana. Ele até deixou uma mensagem no final.
10: Pra Balneário Camboriú, a cidade que faz, alguma coisa assim.
9: É, bem criativo, menino, bem criativo, né?
10: Não, e muita gente boa também.
9: Bom, mas o bolo é uma delícia, viu? Uma delícia, tava uma delícia. Eu
10: experimentado.
9: Eu experimentei. Levaram, né? A prefeita foi generosa também, levou um pedaço que deu pra todo mundo que tava ali em volta do estúdio dar uma beliscadinha pra experimentar. Foi bacana, gostoso, viu?
10: Eu tava falando com o Moisés ontem, ele disse também, ele falou, ah, não, ó, a prefeita levou, experimentei.
9: É, daquele mesmo pedaço todo mundo experimentou, né? E sobrou ainda.
10: É a multiplicação do bolo.
9: Multiplicação do bolo, que bacana, né? Mais um aniversário de Balneário Camboriú. E continua, né? Na realidade, com algumas atrações, agora um pouco menor, como eu falei, mas com certeza tudo certo, né?
10: E eu chamo de bolo em respeito ao catarinense, porque no Rio Grande do Sul é torta.
9: É verdade.
10: Eu chamo de bolo em respeito ao catarinense.
9: Agora vamos continuar acompanhando, né? Porque além das comemorações, da diversão e claro, né? O povo quer o quê? O povo quer rua bem bonitinha, sem buraco, o povo quer saúde com atendimento correto, fazer seu exame, fazer sua cirurgia, o povo quer cultura, o povo quer tudo, né? E quer atendimento de excelência, como são as festas de Balneário Camboriú. Então, exatamente. É isso que ele vai continuar fiscalizando, como sempre.
10: E as pessoas, elas, claro que nesse momento elas aproveitam, confraternizam, né? Eu falava que ontem foi um dia, até teve um menininho no começo do Jornal da Menina que ele disse assim, eu quero falar com um repórter, quero falar com alguém. Aí bem na hora que a prefeita ia dar a entrevista, eu falei, prefeita, com licença, mas esse menino aqui, ele tá precisando passar a mensagem dele. Aí ele falou que tava se divertindo muito, né? E as pessoas se divertem num momento como esse. Mas a gente sabe que após a diversão, vem a cobrança, vem as necessidades do povo, né? Então, tem um momento para se divertir? É claro que tem. Mas também tem um momento para cobrar e para querer uma cidade melhor, até porque a cobrança também faz com que a gente melhore, também faz com que a cidade se torne um local melhor para viver. São 62 anos de Balneário Camboriú, uma cidade maravilhosa, e se ela é o que é, é também muito, porque tem moradores, pessoas que querem sempre o melhor para ela.
9: Olá, Camille Guckert, tudo bem? Bom dia.
8: Olá, Dilson de Souza, bom dia para você, bom dia para o Gerson Felipe, bom dia para todo mundo que já tá ligadinho com a gente, acompanhando a gente aqui no Bote a Boca no Trombone, nesta terça-feira, muita gente desejando bom dia, inclusive a Heloína, que esteve ontem, conheceu a gente, tá? Mandando um bom dia. Ela falou que ela também não conseguiu o bolo, ela falou que ia tentar sair do serviço ali um pouquinho antes para conseguir pegar uma fatia do bolo, infelizmente não conseguiu, mas pelo que a Dilson falou, o bolo estava bem gostoso. Eu, assim como o Gerson, também não pude comer o bolo de aniversário de 62 anos de Balneário Camboriú, mas felicidades para essa cidade que a gente gosta tanto. Hoje, na entrevista do Bote a Boca no Trombone, a gente vai falar por telefone com o Tarcísio Zanellato, ele que é o secretário de obras de Itajaí, porque a cidade vem intensificando os investimentos nas obras de drenagem e também de macrodrenagem para reduzir os impactos causados por alagamentos e enxurradas. E daqui a pouquinho a gente vai entender, então, quais são esses investimentos, onde estão acontecendo, onde já aconteceram e também como o município está se preparando para o fenômeno do El Niño. Tudo isso daqui a pouco. E, claro, também a sua demanda do Bote a Boca no Trombone, que ficou de semana passada, que ficou de segunda-feira. E, claro, a demanda que você quer enviar nesta terça-feira. Tudo daqui a pouco aqui no Bote a Boca no Trombone.
9: Falamos um pouquinho de Itajaí, né? Ontem falamos bastante de Balneário Camboriú. Hoje a gente vai dar um espaço aí para Itajaí também, para saber como é que estão as obras lá com o Tarcísio Zanellato. Agora, Gerson, eu tava acompanhando ontem, não deu pra gente falar. Ontem, segunda-feira, bom, por quê? Que a gente, que eu vou entrar nessa seara agora, porque agora, acabou do mundo, passou o aniversário, ponto máximo também, tá passando, o que que a gente vai falar bastante agora? Eleições, nós vamos falar sobre eleições. E é claro que tem datas que vão se encerrando, porque a proximidade começa a acontecer. Ontem, por exemplo, começou a data limite para iniciar as convenções dos partidos. Ontem, que, o que é, né, as convenções? Os encontros que agora reúnem os seus filiados de partidos políticos, federações, para escolher os candidatos que vão disputar o cargo e também a formação de coligações. Ou seja, hoje nós temos pré-candidatos. São pessoas que colocaram o seu nome, olha, eu sou o pré-candidato, tá? Mas agora é o seguinte, agora eles se reúnem para justamente saber dos seus filiados, de quem está envolvido, ok, vamos concordar. Ah, o Gerson, ele foi pré-candidato, se apresentou como pré-candidato, então agora nós vamos dar o ok ou não. Pode acontecer, né? Porque eles fazem as pesquisas internas deles também. Olha, mas o Gerson, ele se apresentou, mas parece que não foi muito bem. Quem sabe a Camille, ela tá melhor dessa pesquisa aqui, vamos trocar de nome. É estratégia, não é que você vai retirar ou queimar alguma pessoa, não, é estratégia.
10: E às vezes o presidente do partido é quem manda também, né? Todo mundo do partido quer, mas aí o presidente não quer, não sai.
9: É verdade, né? Tem que ter um acordo entre todos aí. Esse ano você sabe, né? Votação hoje, você vai na urna esse ano, votar para presidente, para governador, para senador, que são duas vagas por estado, deputado federal, deputado estadual e também distrital, que no caso lá do Distrito Federal. Bom, e até onde vão as convenções? O prazo agora das convenções é agosto. Depois disso, os candidatos escolhidos até 5 de agosto. Tá tudo ok. 5 de agosto está batido o martelo. Aí eles devem ser o quê? Registrados na Justiça Eleitoral, o que deve ocorrer até o dia 15 de agosto. No dia seguinte, aí, depois do dia 15, meu amigo, o bicho pega, porque começa então, né? Vamos dar o start, o play, ativar a campanha eleitoral. Começa ali, depois no dia 16. E aí, vamos ver quem e com que armas estes que serão escolhidos vem para disputa eleitoral. Então vamos agora acompanhar esta etapa para ver o que acontece a partir do dia 16 de agosto e aí campanha eleitoral. Agora estamos em 21 de julho. É dois toques e já está de novo. Aí vamos ter a campanha eleitoral no rádio, na televisão.
10: 25 minutos.
9: 25?
10: 25 minutos a menos de Bote a Boca no Trombone.
9: Ou seja, 7 da manhã vai entrar a propaganda eleitoral gratuita, né? Que é sempre, né? Não tem, ninguém paga nada, né?
10: Na verdade, todo mundo paga, né?
9: Todo mundo paga. A gente cede um espaço, imagina, 25 minutos. Rapaz.
10: Se uma empresa pra comprar, né, esse espaço aí, ia sair caro, hein?
9: É, verdade. E eles fazem isso de graça. Eles ganham dinheiro pra fazer a campanha política, que é o dinheiro do povo.
10: E depois são pagos com o dinheiro do povo também, todo mês.
9: E muita gente ainda é roubado também com o seu dinheiro, né? Que eles dão uma desviadinha, alguns, né?
10: É campanha com dinheiro do povo, é salário com dinheiro do povo, e se tiver que desviar, é o dinheiro do povo que vai ser desviado. E já tem um candidato, Adilson. Um dia já de convenções, e já temos o primeiro, esse sim, confirmado candidato à presidência da República. Renan Santos, do Partido Missão, que é um partido novo. Inclusive, pela primeira vez, esse partido ele vai estar concorrendo, né, uma disputa eleitoral, seja para presidente, deputados, etc. E o Renan Santos, ontem, numa conferência online, ele acabou sendo o primeiro, né, nome oficializado candidato à presidência da República.
9: Muito bem. E ainda tem, dos principais nomes aí, à presidência da República, né? O Flávio Bolsonaro, o Ronaldo Caiado, o Romeu Zema e o Lula, né, que é o atual presidente. Tudo isso acontecendo, né, também com os principais nomes à presidência da República.
10: Vamos a convenção ver. Mais esperada, eu acredito que seja a do PL, né, para oficialização do nome do Flávio Bolsonaro. E por que a mais esperada? Porque a gente vê algumas rusgas internas dentro do partido, então se tem de algum lugar que pode sair uma surpresa, eu acredito que possa ser daí. Por mais que o nome, né, do Flávio esteja muito bem encaminhado para concorrer à presidência.
9: Foram vários nomes, né, que estavam ainda sendo citados. Quem é que vai? É o Tarcísio? É o Flávio?
10: A Michele,
9: né? No fim das contas, eles acabaram que, meio que entrando em atrito, na realidade, né? Meio que dividiu, né, o PL, já dividido em alguns, em algumas esferas menores, né? Os partidos são engraçados, né? Eles começam quando vem de forma diferente, quando surgem, para não falar novo, porque novo também é um partido, mas quando surgem, né, tá todo mundo junto. Aí depois que a barca passou, deu certo, aí já começa um puxar para cá, outro puxar para lá, esse já não concorda. Bom, prova está é Balneário Camboriú, né? Balneário Camboriú, que tinha um PL, chegou a ter dois PLs, e agora volta a ter um, e quem estava no dois ou no um, não importa, pulou da barca, né? Já estão em outros também.
10: E uma coisa muito engraçada que a gente vai ver, já viu nas outras eleições e vai ver nessa também, são aquelas coligações que elas acontecem no estado, mas não acontecem nacionalmente. Então, às vezes, tem um candidato, ele tá junto com um partido dentro do estado, eles têm uma coligação, mas na disputa da presidência, a coligação é com outro partido.
9: Uhum.
10: E aí tem uma rivalidade.
9: Isso mesmo.
10: Com certeza a gente vai acabar vendo também nessas eleições.
9: Não se surpreenda, gente, não se surpreenda. É assim mesmo que funciona a eleição e os políticos, né? Os partidos. É assim mesmo que funciona, né, meu amigo Robson Breda, que já está nos acompanhando através do Facebook, está nos vendo também. Então, aquele abraço para você. Daqui a pouco, né, no trecho deve estar, né? Daqui a pouco trazendo informações, caso necessário, também informações de trânsito. O Robson está lá. Aconteceu uma coisinha, ele passa a informação pra gente. É isso aí, né, Gerson? Então vamos lá. O Moisés hoje tá onde?
10: O Moisés, ele está fazendo um procedimento médico, mas nada muito invasivo. Vai dar tudo certo.
9: Tá bom, então. Moisés, aquele abraço pra você. Deve estar acordado, nos acompanhando já essa hora, né? Bom, vamos lá. Hoje é dia, Gerson, Nacional do Garimpeiro. Quanta gente foi pro garimpo, né? Se lembra da Serra Pelada?
10: Eu ia falar de Serra Pelada, tem o filme, inclusive, onde a gente vê aquela loucura que eram os garimpos. Muitas pessoas que enriqueceram, outras que morreram dentro dos garimpos.
9: Morreram. É, tem de tudo dentro de um garimpo. De tudo,
10: viu? É uma mini cidade que gira em torno do ouro. E aí, né, quando tem muito dinheiro, quando tem muito valor envolvido, também tem corrupção. Né? Tem muito problema também. Tem a parte boa das pessoas que enriqueceram, mas tem também, né, crime, corrupção, enfim, várias coisas que não são bacanas que aconteciam também nos garimpos.
9: Sérgio disse que já sabe qual que é o procedimento do Moisés, depois ele vai contar aqui, tá bom. Valeu, Sérgio, um abraço pra você. E eles sabem que ainda existe muito forte essa questão de garimpo lá para cima. Né? Outro dia eu estava conversando com um empresário e ele estava em um desses estados lá para cima lá.
10: Principalmente no Amazonas.
9: É, mostraram para ele, rapaz, uma pepita. Foi mostrado assim, ó, a olho nu, como se fala.
10: A pedra bruta.
9: Sabe quanto? Avaliada em quanto o cara tem? 21 milhões de reais.
10: Nossa, mas é uma pepitona.
9: É um negócio fantástico, né? Uma delas, né, que ele tinha. Essa aqui vale 21 milhões de reais. Meu Deus do céu, cara.
10: E te digo mais uma coisa. O ouro só valoriza.
9: É verdade.
10: O ouro é um ativo que só valoriza. Então essa pepita daqui 5 anos, se ele não vender, vai estar valendo bem mais que 21 milhões.
9: Meu Deus do céu. E hoje também é dia da comida não saudável. O que, que é uma comida não saudável?
10: Hambúrguer.
9: Ah, é verdade, né? Batatinha frita, essas coisas assim, é que bom, são é.

0: balancia um pouquinho, né? Às vezes uma, né, porcaria, como se fala, e às vezes um pouquinho mais saudável. 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
0: Bora pro tempo, ele tá prestes a mudar, hein? Eu acho que ele tá prestes a mudar. Vamos, imagem do Morro da Cruz, aí em Itajaí, mostrando a cidade de Itajaí. Por enquanto está tranquilo, mas lá pelo Rio Grande do Sul, algumas cidades já foram atingidas por fortes ventos, tivemos estragos, tivemos temporais, tivemos destruição em algumas cidades do Rio Grande do Sul que estão em estado de alerta. Será que essa chuva, esses ventos, o temporal vem também para Santa Catarina? Marinho, bom dia.
4: Bom dia, muito bom dia, Dilson, Moisés, bom dia a toda a nossa equipe, aos amigos já ligados aqui no Bote a Boca no Trombone, uma ótima terça-feira a todos. Temos ainda o veranico, calor fora de época, onde as máximas temperaturas se aproximando dos 30 graus. Já é uma condição pré-frontal, o que antecede a passagem de uma frente, que traz mudanças significativas nas condições do tempo. Já a previsão de chuva a partir da noite de hoje e amanhã, já também com a previsão de queda nas temperaturas depois da passagem da frente. Vai voltar a fazer frio, ainda é inverno. Daqui a pouco já estamos preparando e vamos atualizar a previsão do tempo completa para hoje, já projetando a tendência para os próximos dias aqui no Bote a Boca no Trombone.
0: Te espero daqui a pouquinho, mas essa notícia não gostei nada, Marinho, mas vem tão bom. Agora tá 17 graus, tá agradável hoje, não precisou nem colocar nada por baixo, né? Mas então vem chuva e vem frio ainda. Eu achava que não tinha mais onda de frio esse ano. Vai vir frio de novo. Haja organismo para aguentar tudo isso, toda essa mudança. Tá judiando, hein? Esse inverno tá judiando esse ano. Daqui a pouco mais informações, agora 6h22, vamos fazer aquele breakzinho, mas antes eu tenho um recado da Móveis Rocha, com mais de 30 anos de tradição, referência no setor moveleiro aqui na região, trabalhando com as principais marcas do mercado, oferecendo entrega, montagem rápida, de graça, e também trabalhando com a linha sob medida. 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Fazer um break, daqui a pouquinho tem utilidade, tem bolsa de empregos e os seus recadinhos vão pro ar já já.
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3: Vamos lá então, 6:25. Bom dia para você que está acompanhando aqui o Bote a Boca no Trombone. A utilidade pública tem os documentos encontrados do Edson Icaru Miura, 999-09-7115. Os documentos foram encontrados, viu, Edson? Tem uma doação de uma cadeira de banho para quem estiver precisando. Outro dia tinha alguém precisando, mas não era cadeira de banho, era uma cama, né? Bom, a cadeira de banho está à disposição no número 999-61-7945. E tem um senhor que está precisando de um colchão ou uma cama box. Quem puder ajudar, quem não estiver utilizando, ou quem estiver trocando, quem sabe também, e tiver um em boas condições, um colchão ou uma cama box, entre em contato no 99271-2935. Foi perdida também uma chave de carro da marca Nissan na Avenida Atlântica. Em que altura, meu amigo, você perdeu essa chave, né? Porque a Atlântica, vamos de ponta a ponta aqui da cidade. Enfim, 999-14-6959, utilidade pública, oferecimento de Mineira Condomínios.
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3: Quem tá precisando trabalhar aí, tem vaga para pintor, hein? 999-17-16-68. Também tem vaga para auxiliar de expedição. Contato 997-23-0108. E aqui são várias vagas, olha só. Auxiliar de cozinha, caixa atendente, assistente financeiro, assistente de marketing, camareira, copeira, cumim, garçom, maître, cozinheiro e cozinheira e recepcionista para trabalhar à noite. Todas essas vagas, o número é 98413-8579. E ainda tem vaga também para limpeza em condomínio. É aqui no Camboriú Work Center. O contato para você enviar um currículo se você quiser trabalhar aqui. 2103-6012. Quem se oferece para trabalhar é o Ivan. Ele quer trabalhar de zelador em algum edifício, né? Algum condomínio. Ele tem experiência. Dá uma conversadinha com o Ivan no 988-05-3125. 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Vamos de recado? Então vamos começar aqui, Camille. Me diga quem é o primeiro que vem hoje aqui, que agora que eu vou abrir já achei também, né?
8: Hoje é o Kleber.
3: Kleber,
8: é o
3: né? Kleber. Isso aí. O Kleber, ele tá pedindo uma ajuda aqui no programa em relação ao que está acontecendo na escola do filho dele, a Gislande. lá na Vila Real. O que está acontecendo lá, hein? Os alunos estão sendo, segundo ele, prejudicados pelas constantes faltas dos professores de história e de artes, ficando vários dias sem aula. Até quando essa situação vai continuar? Fica aqui uma denúncia e um apelo para a Secretaria de Educação tomar providências. A educação não pode continuar sendo tratada com descaso. Era terceira e sexta série. Será que é o mesmo problema que a Karen está enfrentando lá em Camboriú desde o início do ano? Que são aqueles professores que acabam saindo, pedem para sair, e o processo para substituição é um pouco moroso. Tem toda a burocracia de chamar mais um ou mais de um e mostrar documentação, tem 30 dias para assumir e por aí o tempo vai passando, né? Mas a professora Zélia, secretária, ela podia nos enviar uma resposta sobre isso, então, da Escola Guislante, lá na Vila Real, falta de professores história e arte, terceiro e sexta série, tá bom? Fica aqui o recadinho e o registro, então, que o Kleber nos encaminhou. Obrigado, Kleber. Outra situação sobre o semáforo, agora é trânsito. Situação no semáforo da Uniavan. É lá pro Distriboi, para aquelas bandas
8: isso,
3: ali?
8: Isso, é aquele semáforo que antecede o túnel que vai pro Distriboi, ou pra marginal do outro lado, que teve semana passada um comentário sobre a falta de educação dos condutores ali, que uma hora é três pistas e que daí vai pro túnel, e uma sozinha que vai pra Avenida das Flores, se eu não me engano, né? Segue para ir para o shopping ali por trás.
3: Entendi, vamos lá.
9: Novamente aqui, para reiterar, você vem ali de, como quem vem na frente do posto de gasolina, ou vem ali da Volkswagen, você vê que na marginal ali são três pistas, né? E quando chega ali no semáforo, afunila. Isso ali deveria ser um pouco mais largo, pelo menos três pistas ajudaria. Porque quem entra sentido a Monte Alegre, Camboriú ali, o túnel é para três pistas, entendeu? São três carros. E, então ajudaria muito a mobilidade aí para quem está indo para casa. Valeu.
3: Obrigado pela participação. Como é o nome dele? Não tinha o nome dele aqui. Bom, três apertadinho, né? Três é apertadinho. A gente sabe que, né? Mesmo aqui, ó. Quando a gente tá vindo de Camboriú também, para entrar na Avenida do Estado, o 3 é apertadinho e tem que tomar cuidado para não encostar na lateral de um dos veículos. Esse é o comentário dele com relação a quando o pessoal passa, né? Ele se referiu àquele lá da Avenida das Flores, indo em direção ao Monte Alegre ou em direção à Marginal Oeste. Obrigado também pela participação. Bairro da Barra, tem o Felipe aqui, espaço para ciclistas e pedestres na Marginal Leste. O que que aconteceu? A iniciativa de construir uma ponte na Barra Sul, ok, muito boa, mas não pode se repetir o projeto que se fez na Marginal Leste sobre o Rio Camboriú, onde o espaço que é compartilhado entre pedestres e bicicletas é uma vergonha. Não tem espaço suficiente, as bicicletas estão sempre colidindo e ainda por cima a passagem fica alagada até quando já parou de chover. Quando se constrói uma infraestrutura pensada para pedestres e ciclistas, tem que consultar os pedestres e os ciclistas para saber se está satisfatório ou não. Esse povo só anda de carro, não tem noção do que é adequado ou não. Ele está se referindo à ponte que foi feita pela Autopista Litoral Sul, são as pontes que cortam ali o Rio Camboriú, nas laterais da BR-101, que o espaço é muito apertadinho. Isso que ele está se referindo. A gente já falou, já foi questionado, mas não tem mais o que fazer. Deveriam ter visto isso no projeto antecipadamente para que não acontecesse de ficar apertado. Por isso que tem muito ciclista que anda pela via, pela BR. Ele vai direto na via onde os veículos passam e ali é de uma velocidade até mais forte, colocando em risco a vida deles. Mas é porque justamente fizeram muito estreito, onde o pedestre tem que passar e dividir com o ciclista. E ciclista com ciclista também não consegue passar um vindo, outro indo, quando eles vão se cruzar, olha, para bater rapidinho, né? Agora, em relação à nova ponte que foi anunciada pela prefeita aqui em Balneário Camboriú, que é justamente para as pessoas entrarem em direção ao bairro da Barra, ele já está solicitando, ó, prestem atenção, tem muito ciclista, muito pedestre que vai utilizar, já deixe um espaço bacana para todo mundo, senão dá aquela reclamação recorrente. 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
3: 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Teve questionamento aqui também nos programas anteriores. Na semana passada, Rua Boa Vista, teve o cidadão que pediu uma lombada lá na Rua Boa Vista, no bairro Nova Esperança, lembram? Eu tô lembrando agora, sim. E o Coronel Evaldo, que é o diretor-presidente da BC Trânsito, da nossa autarquia de trânsito aqui em Balneário Camboriú, respondeu.
12: Bom dia, Dilson de Souza, bom dia, Moisés, um forte abraço a todos os ouvintes do BBT. Essa situação das lombadas, a gente está fazendo uma avaliação geral na cidade de Balneário Camboriú. Nós estamos aí num processo de aquisição de asfalto para a realização da montagem, né, da instalação desses equipamentos de segurança viária por toda a cidade de Balneário Camboriú. Já vou encaminhar essa demanda imediatamente para o Departamento de Engenharia de Tráfego para que a gente possa colocar esse pedido, né, para avaliação, e espero em breve estar dando uma resposta para o ouvinte da instalação desse equipamento. Informo que depende especificamente, né, do estudo técnico para instalação. Nessa rua lá no bairro Nova Esperança já tem a proibição de tráfego de caminhões na rua, que é um pedido de um ouvinte essa semana aí do BBT. A gente já está intensificando a fiscalização com relação ao tráfego de caminhões nesse local, e agora vamos analisar via Departamento de Engenharia de Tráfego a instalação da lombada.
3: Obrigado, Coronel, tá aí resposta já pro ouvinte, vai ser avaliado com certeza e a possibilidade de fazer uma lombada, antes também fiscalização daqueles caminhões que andam incorretamente onde não é permitido. Situação dos carros estacionados na rua Barra Velha, bairro dos Municípios, tem vídeo inclusive. Quem mandou pra gente foi o Raul. Carros nas calçadas, trancando os dois lados da rua. Meu Deus do céu, em cima das calçadas, na rua Barra Velha. Aí, comandante, né? E tem carros que eu acho que também, inclusive, nem circulando estão. Apareceu um ali que tá meio que estacionado para conserto, né? Deve ter alguma oficina por aí. Será? Olha lá. Assim, para-lama, assim, o para-choque por cima da calçada. Como é que o cidadão vai andar ali na calçada? Não tem, não tem, cara. Olha, é fácil chegar ali, ó, e tem carro que não tá para oficina, não. E pode muito bem ser multado. É só dar uma passada ali na rua Barra Velha, gente. Alô, agente de trânsito de Balneário Camboriú, dá uma passadinha ali para ver, dá uma organizada, né? Não precisa chegar, sair multando, mas orientar quem é que faz isso. Isso aí, se eles não obedecerem, cara, aí, né, obrigado a passar uma canetinha e aplicar uma multa para deixar de fazer isso. 6h39, vamos para outro assunto, porque tem resposta do secretário de saúde de Camboriú, Alexandre dos Santos, sobre os bancos na UBS do Areias. O Pavão não mandou botar lá aqueles bancos? Mandou, né? E colocaram, né?
13: Bom dia, Dilson, bom dia, Moisés, a todos os ouvintes do Bote a Boca no Trombone. Com relação à questão da Unidade Básica de Saúde do Areias, foram colocados os bancos que haviam sido comprados e chegaram essa semana, a equipe já foi lá, fez a implantação deles. E vale eu reforçar, e nós todos reforçamos cada vez mais, que não há necessidade das pessoas chegarem cedo até a Unidade Básica de Saúde, porque é feito por classificação. Então, eu posso ter uma idade de 30 anos e estar com uma suspeita de infarto, eu vou passar na frente das outras pessoas que estão ali aguardando uma renovação de receita ou um atendimento de rotina. Então, vale que as pessoas tenham isso na mente, né? A Unidade Básica de Saúde abre às 7 horas, que as pessoas cheguem às 7 horas ali, não precisa ficar aguardando muito tempo antes para passar por atendimento. A gente segue aí trabalhando e em breve também vai ser feita aí uma grande reforma na Unidade Básica de Saúde Tuarez. Um forte abraço, uma boa sexta-feira a todos.
3: Valeu, secretário, obrigado pela participação. 6h40 e tem veículo estacionado de forma irregular na Rua Itália, ali nas proximidades da Escola Antônio Lúcio. Cleberson, ele mandou uma foto e um áudio.
14: Bom dia, Dilson. Bom dia, Moisés. Ontem ali na Rua Itália, frente ao Antônio Lúcio, três carros estavam ali frente à escola, parado ali, estacionado. Ficaram ali a manhã toda. Eu passando ali, sou motorista aplicativo, né? Passando ali, e esses três carros ali ficaram a manhã toda ali, parado num local proibido, né? Tem a placa ali. Correndo risco de acontecer um acidente ali, né? Porque a rua é estreita, né? Quando o carro tava subindo, tinha que parar atrás deles, esperar o outro descer, pra daí subir. Então, isso daí é uma falta de respeito, né? Porque ali tem as placas, tudo ali na rua, a rua toda, né? Proibido estacionar ali. Então, isso aí é um desrespeito, né? Que a pessoa tem que ter consciência que se é proibido, é proibido. Oferece risco, né? E a pessoa não tem o bom senso, né? Para ali, deixa ali o carro amanhã todo ali.
3: Obrigado, meu amigo. E olha, não é nem permitido parar com alerta. Por quê? Porque aquela placa de sinal ali com o X cruzado, ele não permite nem parar. Nem você discar o alerta, deixar o alerta piscando para parar, para descer, para subir alguém. É totalmente proibido. Agora eu te pergunto, Cleverson, você ligou para o 153? Porque na hora é isso que tem que ser feito para resolver, ou pelo menos você fazer contato com o 153. Vai cair lá na central e você diga: olha, tá acontecendo isso, isso e isso aqui na Rua Itália, em frente à Escola Antônio Lúcio. Tem três veículos estacionados de forma irregular, existe uma placa ali proibindo tudo. Nem parar pode, muito menos estacionar. Você fez isso? Esta é a orientação que a gente passa. No momento em que você vê o fato, é claro que você vai ali, fotografa, filma, enfim, para depois mandar para a rádio. Muito legal. A gente gosta de receber aqui as denúncias para depois mostrar, para ver a falta de educação dos motoristas em Balneário Camboriú, alguns. Mas tem que ligar na hora para o 153. Liga para o 153, ó, gente, está acontecendo isso agora. Antônio Lúcio é uma rua que dá entrada ali ao bairro, e ali naquela região, Antônio Lúcio não, a Rua Itália, na escola Antônio Lúcio, ali onde tem também um local de votação, que é uma loucura ali, não devia nem ter local de votação naquela escola ali. Na eleição, só tem uma entrada e saída naquela região do bairro, somente pela Rua Itália. É uma confusão de carro gigantesca. E ali, ó, tem ônibus escolar, tem um ônibus de linha, que eu tô vendo na foto aqui, que passam ali também, pelo jeito. E aí vira uma bagunça sem tamanho, tá bom? Obrigado pela participação. 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
8: Hoje nos destaques do Portal Menina, mulheres utilizavam falsas vagas de emprego para aplicar golpes em Balneário Camboriú. Adolescente é encontrado caído ao lado de autopropelido com sinais de embriaguez em Balneário Camboriú. Suspeita de incêndio criminoso mobiliza bombeiros em residência de navegantes. Atração turística inspirada na cultura americana dos anos 1950 tem data de inauguração definida em Balneário Camboriú. Acesse o portal menina.com.br e saiba de tudo o que acontece na nossa região.
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3: 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Vamos fazer um intervalo, 15 para 7, daqui a pouco tem previsão do tempo, mas antes vai ter o Gerson Felipe trazendo as informações. Agora não tem mais Copa, né? Vamos falar dos nossos campeonatos aqui no Brasil. Já já os destaques do esporte.
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3: Vamos falar de esporte, Gerson Felipe, que pergunta é essa? O que sobrou para o Messi? Qual é a resposta?
20: A resposta é que além do vice-campeonato, restou perseguir um recorde, que é um recorde importante, os 1.000 gols na carreira. Ao que tudo indica, dificilmente o Messi vai disputar mais uma Copa com a seleção argentina. Vale a gente lembrar que apesar do vice-campeonato neste ano, Messi foi campeão na Copa de 2022, numa final incrível contra a seleção francesa. E agora, já na parte final da sua carreira, o Messi tem esse desafio ainda de chegar aos 1000 gols. Assim como o Pelé, que ultrapassou os 1000 gols, o Messi também tem essa marca na mira. O jogador argentino, ele tem 919 gols, marcados por Barcelona, Paris Saint-Germain, Inter Miami e Seleção Argentina. Portanto, faltam apenas 81 gols para que o Messi chegue ao 1000º gol. Se ele continuar nessa toada, ele que está com 39 anos, em 2 temporadas deve marcar 81 gols, ou seja, com 41 anos de idade, se jogar até lá, é a projeção para que o Messi alcance o 1000º gol da carreira. É um recorde que, né, convenhamos, algo grande. O Messi já fez muita coisa grande no futebol e seria realmente mais uma marca impressionante do jogador argentino. E ele também tenta chegar ao 1000º gol, porque o seu grande rival ao longo aí da carreira, o Cristiano Ronaldo, deve chegar bem antes. Cristiano Ronaldo tem 976 gols, né? Faltam, portanto, 24 para o português, que é mais velho que o Messi. Já passou aí dos seus 40, com 41, 42 anos, o Cristiano Ronaldo. Por falar em gols, o Messi, ele não terminou esta Copa do Mundo nem como artilheiro da competição e nem também como maior artilheiro da história das Copas. O Messi tem 21 gols na história das Copas do Mundo, nessa última Copa marcou 8 gols e viu o Kylian Mbappé, atacante francês, ultrapassá-lo tanto na artilharia da Copa, ele terminou com 10 gols, como também na artilharia histórica. O Mbappé tem 22 gols em 3 Copas disputadas, realmente é um fenômeno o Mbappé, e tem, na minha opinião, no mínimo mais 2 Copas aí pela frente, e vai ampliar essa vantagem. Eu acho que o Mbappé, ele vai chegar perto dos 40 gols em Copa, hein? Se não segurar o Mbappé, ele vai chegar nessa marca, e aí vai ser muito difícil para alguém buscar ele. O Mbappé, que foi o artilheiro desta Copa do Mundo com 10 gols, Messi, o segundo no ranking de artilheiros, com 8, e o Haaland e o Bellingham, de Noruega e Inglaterra, respectivamente, com 7 gols, ficando aí na terceira posição da tabela de artilheiros.
3: Muito bem, e agora vamos à nossa Série A.
20: A primeira divisão do futebol brasileiro está voltando aos pouquinhos. A gente vai ter vários jogos ao longo desta semana, mas hoje, terça-feira, apenas uma partida, o duelo entre Atlético Mineiro e Bahia. O jogo vai acontecer lá em Belo Horizonte, a partir então das 19h30. São os jogos da Série A do Campeonato Brasileiro, os jogos um pouquinho mais espaçados nesse retorno, porque tivemos já clubes que jogaram na última quinta, na sexta também, e algumas dessas equipes que jogaram na semana passada têm duelos pela Copa Sul-Americana neste meio de semana. E, portanto, a gente tem uma rodada um pouquinho diferente da Série A, com os jogos espaçados aí ao longo dos dias e também com os jogos da Copa Sul-Americana no meio do caminho.
3: Hoje tem Série B também?
20: Série B, 19ª rodada começando, é a última rodada do primeiro turno e uma coisa já é certa, o Criciúma é o campeão simbólico do primeiro turno. A equipe tem 36 pontos, são 4 pontos de vantagem para o segundo colocado, que é o Juventude. O Criciúma joga hoje às 19h30, fora de casa, contra o Novo Horizontino, podendo ampliar ainda mais a sua vantagem na liderança da Série A. Se tem um time catarinense na ponta, que é o Criciúma, nós temos um time catarinense na parte de baixo da tabela, que é o Avaí. O Avaí vai jogar na Ressacada hoje também às 19h30, o adversário é o América Mineiro. E o Avaí, que é o 18º colocado da Série B, o Criciúma está lá na frente, líder com 36. O Avaí é o 18º colocado com 17 pontos dentro da zona de rebaixamento e hoje vai jogar em casa tentando aí, conquistar mais pontos e sair da zona de rebaixamento. Mesmo vencendo, o Avaí não vai sair do Z4 nesta rodada, porque o primeiro time fora da zona é o Londrina, 16º colocado com 20 pontos. O Avaí vencendo vai a 20 também, mas o Londrina tem o saldo aí de 0, enquanto o saldo do Avaí é -6. Teria que fazer uma goleada histórica para sair nesta rodada da zona de rebaixamento a equipe do Avaí.
3: Vamos pular agora para a Sul-Americana, então?
20: Vamos sim, porque o Santos joga hoje contra a Universidade Central da Venezuela pela Copa Sul-Americana. E o detalhe, hein? O Santos não terá Neymar. Ele está de férias ainda, pós-seleção brasileira.
3: Eu já tinha até esquecido o Neymar.
20: O Neymar que ele começou
3: esquecido
20: mais
3: que
20: tarde.
3: Que ele jogava bola ainda no Santos, né?
20: Não, e é engraçado, né? Porque ele começou a temporada mais tarde. Depois que todo mundo, porque estava em férias. Né? Se preparando para a Copa do Mundo, mas descansando também. Aí agora, depois da Copa, férias novamente. Sendo que um mês antes da Copa ele estava lesionado, não estava jogando também. Então o Neymar, ele é um grande jogador, mas ele não consegue mais jogar. O Neymar, ele foi um cara gigante pro futebol, maior artilheiro da história da seleção brasileira. Tem marcas aí que outros jogadores vão ter que correr muito para alcançar, mas o Neymar não consegue mais jogar futebol. E quando fisicamente ele está bem, aí vem as férias, vem as festas. Então, sem Neymar, o Santos vai jogar contra a Universidade Central hoje às 9:30 PM pelos playoffs da Copa Sul-Americana. Não é ainda a fase de oitavas de final. São os playoffs, né? As equipes aí que ficaram na segunda posição dos seus grupos, enfrentando os terceiros dos grupos da Libertadores da América, valendo aí sim vaga nas oitavas de final da Copa Sul-Americana. Estas as informações do esporte.
3: Fechou então? É isso? Depois trânsito.
20: Daqui a pouquinho eu volto para falar das ruas de Balneário Camboriú.
3: Obrigado, Gerson Felipe, 6:55. Vamos falar do cliente forte atacadista. 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
3: Bela imagem de Porto Belo, ok? Ali na live, na TV Mocinha também, no Menina Play do YouTube, mostrando o amanhecer em Porto Belo, com vários veleiros que estão ancorados, algumas embarcações, pescadores também, prontos para mais um dia, dia que começa, a princípio com sol, né? Temperatura tá agradável. E aí, Marinho, até quando? Vai mudar ou não vai mudar? Diga pra gente, bom dia.
19: Mais uma vez, bom dia, Dilson, Moisés, bom dia a toda a nossa equipe, aos amigos ligados aqui no BBT. Clima ainda abafado, o veranico está com as horas contadas. Hoje ainda calor, mas temos aí a organização de uma frente fria. Até essa temperatura mais elevada ainda já antecede o avanço de uma frente fria associada à circulação marítima aqui na faixa do litoral. Podemos ter, então, o cenário já indica mudança significativa entre a noite de hoje já para o dia de amanhã, principalmente quarta-feira, quinta, sexta, até o fim de semana vamos ter muita instabilidade, céu encoberto e a condição de chuva. Não está descartado alguns temporais, mas os volumes ficam mais concentrados nos municípios que fazem divisa com o Rio Grande do Sul. Então não temos um alerta severo pela nossa região, mas podemos ter algumas pancadas de chuvas de forma localizada, isolada, mal distribuída, mas já amanhã para todo o estado a condição aí da passagem desta frente, que vai manter um sistema semi-estacionário, a condição de céu encoberto e chuva nos próximos dias aqui no litoral. Os ventos também mudam de direção, esse noroeste e nordeste, o clima abafado, vento quente, vai dar lugar a vento de sudoeste a sul, até com algumas rajadas, condição também que deve deixar o estado do mar agitado na área de navegação e pesca, com ondas mais altas também aqui nas praias da região. Então nós temos mudanças nas condições do tempo, a passagem dessa frente fria quebra o bloqueio atmosférico, trazendo chuva e depois frio para a nossa região. Desejando a todos uma ótima terça-feira, Dilson Moisés, com as primeiras informações da previsão do tempo, os dados da Univale, Marinho Stringari para o Bote a Boca no Trombone.
3: Aquele abraço, Marinho, para você. Eu não vou ficar reclamando, né? Porque a gente tem que agradecer a Deus pelo dia que a gente recebe novinho em folha, trabalhar, né? E se tiver chovendo ou estiver sol, não importa, né? Senão você, pô, mas tá reclamando, só reclamando da chuva. Mas eu não gosto, né? Na realidade, não gosto, né? Não gosto mesmo que venha chuva. Enfim. É chuva e é frio que vem pela frente ainda. 2 minutos estão faltando para 7, antes do intervalo, tem um comentário aqui? Não, tem uma resposta aqui da Prefeitura de Balneário Camboriú sobre a questão do bairro da Barra e a ponte ter um sentido. Essa resposta, na realidade, que já foi dita ontem pela Juliana Pavan, prefeita, no momento da entrevista que fizemos no programa especial lá da 3 e 100. Mas a resposta veio ainda, deve ser mais ou menos o que disse a prefeita, né? São especialmente em relação a ter um sentido só. E que sentido é esse? É de Balneário Camboriú em direção ao bairro da Barra. Ou da Barra Sul para o bairro da Barra. Sentido único para veículos, né? É para melhorar a fluidez do trânsito. Caso fosse sentido duplo, aí ontem a prefeita já explicou. Eu vou me basear pelo que disse a prefeita, que o que acontece na temporada principalmente? Aí se você coloca uma ponte ali, mais uma opção. O pessoal se tranca na BR. Eles vêm para dentro do bairro e vão querer utilizar essa ponte para cair dentro de Balneário Camboriú. E como lá na região sul nós só temos como vir para o centro de Balneário Camboriú e para as adjacentes, que a primeira é a 3000, que aí você vai atravessar para os bairros e outras ruas da cidade, todo mundo que está lá na BR, quem tem interesse em vir para Balneário Camboriú, vai querer desviar e entrar pelo bairro da Barra. Aí você vai criar um caos dentro do bairro e também na Barra Sul. Essa foi a explicação, e eu acho uma explicação coerente que foi dada pela prefeita em relação ao porquê do sentido único de ir para o bairro da Barra. É para dar fluidez para quem está, não precisar pegar a BR, está aqui na cidade e ir para o bairro da Barra. E não no sentido de quem está na BR entrar no bairro da Barra para querer cortar caminho e chegar ali na Barra Sul e trancar tudo que já é, já não é fácil, já é complicado. Imagina o pessoal da BR tendo acesso a essa ponte. Então tá explicado, ok? 7 em ponto, uma paradinha para o seu café, para o seu dia começar com mais alegria, para aquela aguinha, para você comer uma frutinha também, tomar aquele café gostoso. Daqui a pouco a gente continua com mais informações e tem destaque de segurança.
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3: Ontem a gente tocou nesse assunto, mas depois, né? Porque o programa ontem era especial, né? Então a gente não pôde dar mais detalhes. Mas que fiasqueira, né? Fiasqueira dos argentinos ali na Praia Central e também na Avenida Central. Que loucura, eu vi alguns vídeos absurdos, né? Absurdos, né? E argentinos e alguns brasileiros também, né? Que a confusão foi entre eles, na realidade, né? Sempre tem alguém que vai tirar aquela onda, que pá. Meu Deus do céu, crianças desesperadas, pais correndo, segurando criança, garrafas sendo jogadas no meio do público. Olha, eu acho que deveria o que acontecer, como acontece em outros países, né? Você mete um pelotão de choque e mete aqueles escudos, manda, e empurra tudo, toca fora. Depois eles ficaram badernizando na Avenida Brasil, deu outras brigas também, né? Aleatórias àquele local lá. Pelo amor de Deus, né, gente? Que bagunça, que fiasco, né? Fiasco. Essas imagens aí rodam o mundo depois, na realidade, né? Rodam o mundo, né? Mas a polícia atuou, né? Mas deveria ainda ter uma preparação ainda maior, vou ser bem sincero, né? Com uma tropa de choque, tanto da PM como da Guarda Municipal, justamente para cortar o mal pela raiz e dispersar todo mundo. Bom, já passou, não teremos mais essas bagunças agora. Vamos falar sobre Itajaí. 67 ocorrências foram atendidas nas últimas 24 horas. Um destaque principal foi a prisão de um homem de 34 anos flagrado tentando furtar uma bicicleta de uma funcionária de um estacionamento de um supermercado. Quem é que agiu? A população. Conseguiu conter o suspeito até a chegada da PM. Durante a abordagem, os policiais encontraram uma faca na embalagem entre os pertences dele. Ele confessou que havia furtado o objeto no mesmo supermercado. A faca, no caso, no dia anterior. Ele foi preso em flagrante e encaminhado para a delegacia. Em Balneário Camboriú, um homem foi preso no bairro das Nações após apreender munições, drogas e simulacros de arma de fogo. A ocorrência começou quando uma guarnição foi acionada para dar apoio a uma equipe de enfermagem em uma residência onde havia informação de que poderia existir uma arma de fogo. Durante as buscas, os policiais encontraram 24 munições, calibres 38, 9mm, 5 carregadores, 4,1 gramas de cocaína, 3 comprimidos de êxtase e 4 simulacros de arma de fogo. Além de acessórios, o suspeito foi preso e encaminhado juntamente com todo o material apreendido para a central de plantão policial. Pulamos para Navegantes, a polícia prendeu um suspeito após uma perseguição que passou por Navegantes, Penha e também Itajaí. A ação foi resultado de um trabalho da agência de inteligência que monitorava o veículo desde a noite anterior. Ao perceber a tentativa de abordagem, o motorista fugiu, mas acabou cercado e preso em Itajaí. No carro, os policiais encontraram mais de 6 quilos de drogas, além de um comprovante ligado a um imóvel que auxiliou nas investigações. Ele foi encaminhado à Delegacia de Polícia Federal em Itajaí. A droga apreendida foi levada sob escolta para Florianópolis. Segundo a PM, a ação integrada entre inteligência e equipes operacionais retirou uma grande quantidade de drogas de circulação. E por falar em grande quantidade de drogas, uma operação integrada da Polícia Militar e da Polícia Rodoviária Federal resultou na apreensão de mais de 3,5 toneladas de cocaína em Navegantes e Blumenau, uma das maiores apreensões de drogas já registradas na região. A ação foi baseada em um trabalho de inteligência que identificou um grupo criminoso utilizando imóveis como depósitos de drogas, e em Navegantes os suspeitos fugiram ao perceber a chegada das equipes, abandonando parte da carga. Ali foram apreendidas 1,5 toneladas de cocaína e um carro. Na sequência, os policiais localizaram outro depósito em Blumenau, onde encontraram mais 2 toneladas da droga. Ao todo, então, 3,5 toneladas foram retiradas de circulação. Todo o material e o veículo apreendido foram encaminhados para a Polícia Judiciária, que vai dar continuidade às investigações. Tem um recadinho aí, Camille?
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3: Agora vamos falar da Polícia Civil, que prendeu em flagrante 2 mulheres, 31 e 34 anos, suspeitas de aplicar golpes por meio de falsas vagas de emprego. Foi aqui em Balneário Camboriú. Elas são naturais de Curitiba e alugavam salas de coworking para montar um falso processo seletivo e convencer as vítimas de que participavam de entrevistas legítimas. Segundo as investigações, durante as supostas entrevistas, os candidatos eram orientados a fazer um cadastro com biometria facial, que era utilizado pela organização criminosa para acessar contas bancárias e aplicar golpes fraudulentos. As suspeitas também apresentaram documentos falsos no momento da abordagem. A prisão aconteceu após o proprietário do espaço desconfiar da documentação apresentada pelas mulheres e acionar a Polícia Civil. No local, foram apreendidos celulares, notebooks, documentos falsificados e todo o material utilizado no golpe. As investigações continuam para identificar outros integrantes da quadrilha. Olha só, hein? Outra ocorrência. Vamos recuperar o que aconteceu no sábado também, porque um homem foi conduzido à delegacia de polícia na noite de sábado após uma ocorrência de violência doméstica em Itajaí. A vítima apresentava lesões na boca e no rosto e testemunhas relataram ter presenciado as agressões. De acordo com a Guarda Municipal, a ocorrência foi registrada por volta de 11:10 da noite. A guarnição foi abordada por um homem que informou ter se envolvido em uma discussão e ter sido agredido. Na realidade, ele bateu na mulher e disse que ele foi agredido. O mentiroso era ele. Ele agrediu e os vídeos comprovaram isso. Uma testemunha afirmou ter ouvido a briga em via pública e visto o homem agredindo essa mulher. Segundo o relato, a pessoa interveio para interromper as agressões e proteger a vítima. A mulher confirmou aos guardas que foi agredida pelo companheiro. Os agentes constataram lesões na região da boca e marcas no rosto. Conforme a Guarda Municipal, imagens apresentadas à equipe também foram que confirmaram a dinâmica da ocorrência e encaminhadas para a delegacia de polícia. Eu vi esse vídeo, justamente ele agrediu a mulher, depois na hora de denunciar disse que ele tinha sido agredido, na maior cara de pau. Na realidade, ele foi o agressor e ele que foi preso corretamente pelos guardas municipais da cidade de Itajaí. Tem alguma informação pra gente sobre segurança? Passa aqui que a gente divulga também. 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Vamos seguindo, daqui a pouco tem o Gerson, tem algum recadinho aqui? Vamos buscar um recadinho sobre a resposta já lá da escola Armando César Guislandi, no bairro Vila Real. A secretária de Educação, Zélia Zanella, respondeu a falta de professores, né? Que foi aqui divulgado hoje pela parte da manhã. Professor de artes falta constantemente e agora se afastou por 60 dias. Secretaria de Educação já está na terceira listagem para professor de artes e não aparece ninguém para a vaga. Professor de história, ela não tem conhecimento sobre essas faltas, mas vai verificar. Tá bom. Então, ela verifica a questão da história e o outro é que não tem, não aparece um professor para assumir a vaga. E o que tinha ainda está licenciado. Se afastou aí por cerca de 60 dias. Seguimos ou o Gerson já está pronto? Gerson, então vamos lá.
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3: Antes de chamar o Gerson, estava me lembrando aqui que eu vi nesse final de semana, e o Gerson ele já falou sobre esse assunto também, a Rua Panamá. A Panamá, o Bola disse que se a empresa não fizesse, que a empresa está querendo um aditivo, o município ia tomar providência para fazer da Rua Panamá ali no bairro das Nações. Eu estive ali próximo nesse final de semana e vi que ela está toda frisada. Tá horrível, na realidade. Uma rua que, na realidade, nem precisava. Segundo os moradores que eu conversei ali, não precisava ser requalificada. Ela estava em ótimas condições. Aí arrancaram, fizeram a frisagem e agora a empresa quer mais dinheiro, não vai fazer, o município está esperando, faz, não faz. Daqui a pouco vem aí um monte de dia de chuva que vai começar amanhã e os moradores vão acabar pagando o pato de novo. Vamos lá, Gerson, é contigo.
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3: Ainda não. Vamos tentar recolocar o...
7: Ando com as informações da Unidade Móvel aqui no Bote a Boca no Trombone. E olha, eu já aproveito para destacar que o trânsito, de certa forma, ele até está um pouco tranquilo aqui na nossa região. Acho que o pessoal se comportou ontem durante o aniversário de Balneário Camboriú, né? Tivemos poucas ocorrências, mas tivemos ocorrência sim. Ontem pela manhã, por volta das 6h43, os agentes de trânsito atenderam um acidente que aconteceu no cruzamento da rua 2500, na saída do túnel com a Marginal Leste. Segundo as informações repassadas pelos agentes de trânsito, o acidente envolveu um automóvel, um BID Dolphin, né, de cor preta, que seguia então pela saída do túnel da rua 2500. O semáforo ele estava indicando sinal verde e neste momento ele colidiu lateralmente em uma moto, em uma Honda PCX-150, uma moto branca que estava transitando então pela Marginal Leste. A condutora da moto, uma mulher de 29 anos, acabou ficando ferida. Ela foi atendida por uma equipe do SAMU e encaminhada ao Hospital Ruth Cardoso para atendimento médico. Já o condutor do carro, um homem de 33 anos, não se feriu. Os agentes de trânsito fizeram todo atendimento ali da ocorrência, a organização também do fluxo de veículos até a normalização da via. Também aproveito para destacar, né, que nós tivemos ontem, por volta das 2h20 da tarde, um trabalho da Polícia Rodoviária Federal que abordou um caminhão com semi-reboque. E durante essa abordagem, que aconteceu no quilômetro 143 da BR-101 em Itapema, o condutor informou que o compartimento de carga do veículo estava vazio. Mas quando fizeram a verificação do semi-reboque, os policiais localizaram uma grande quantidade de mercadorias sem documentação fiscal. Eram centenas de celulares, relógios, suplementos, insumos para medicamentos e equipamentos oftalmológicos. Questionado, o condutor alegou que carregou o veículo em Porto Alegre para fazer uma entrega em Itajaí, mediante o recebimento de uma quantia em dinheiro pelo frete. Mas o frete não foi finalizado e ele foi encaminhado para a polícia. Também tem informação, e essa é importante, principalmente para quem mora na região de Balneário Piçarras, Penha e Navegantes, porque a aviação praiana assumiu ontem, em caráter emergencial, a operação das linhas intermunicipais que ligam Balneário Piçarras, Penha, Navegantes e a localidade de Pedra de Amolar, em Ilhota. A medida garante, então, a continuidade dos transportes coletivos naquelas localidades que eu acabei de citar, após o encerramento das atividades da aviação Nossa Senhora dos Navegantes, a antiga aviação Rainha, que foi oficializada, então, na última sexta-feira. Uma decisão que havia gerado grande insatisfação entre os usuários e, entre eles, passageiros aí de localidades, principalmente da região de Penha e também de Navegantes. O novo itinerário vai atender aos usuários de segunda a sexta-feira, no sentido de Pedra de Amolar Piçarras, a saída é às 5h50 da madrugada. Já no sentido Piçarras-Pedra de Amolar, o horário será a partir das 5 horas da tarde. Também entram em operação os horários entre Piçarras e Volta Grande em Navegantes. As saídas de Balneário Piçarras serão às 5h20 da madrugada, meio-dia e às 3 da tarde. Enquanto os ônibus da retomada, eles partem de Volta Grande às 11h40 da manhã, às 3h10 da tarde e às 5h30 da tarde. Segundo a direção da aviação praiana, os novos horários e a divisão dos itinerários já estão disponíveis no site da empresa, que é o www.praiana.com.br. A tarifa única será de R$7,90, com o pagamento exclusivamente em dinheiro. Meu Deus do céu, estamos em 2026 e ainda existem locais que aceitam apenas dinheiro. É para complicar e complicar demais a vida do usuário do transporte coletivo. Essa operação em regime emergencial, ela tem duração de 30 dias, podendo ser prorrogada por até 120 dias, conforme definição pelo governo do estado. Então tá aí, né, um novo transporte para os moradores lá de Piçarras, Penha Navegantes e também Pedra de Amolar em Ilhota. 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

0: esquina da 4ª Avenida com a Rua 1500. Movimentação aqui é bem tranquila, não temos ainda o registro de lentidão, mas nós já temos alguns outros pontos de trânsito mais intenso. Em Balneário Camboriú, a notícia é boa, não temos nenhum ponto de congestionamento ou lentidão. Em Camboriú, aí sim já tem lentidão na Avenida Santa Catarina, naquela parte final ali da Santa Catarina, para quem está quase chegando em Balneário Camboriú. Também tem o trânsito um pouquinho mais carregado para quem está transitando pela Avenida Santo Amaro, lá no bairro Barranco. E por fim, a gente passa pela BR-101. No trecho de Balneário Camboriú, trânsito fluindo bem em ambos os sentidos da rodovia, e na região de Itajaí, aí sim nós temos lentidão. Essa lentidão em Itajaí, ela está concentrada tanto no sentido sul como no sentido norte, no trecho entre a rodovia Antônio Rael e até as proximidades do posto Santa Rosa. Então esse trecho aí que vai registrando lentidão. Também tem lentidão no sentido sul entre as cidades de Penha e Navegantes. As informações do trânsito com o repórter Gerson Felipe, falando sempre para a Rádio Menina, o tempo todo com você.
1: Valeu, Gerson. Trânsito em tempo real, tudo que está acontecendo agora, e você, nosso ouvinte, também pode participar das informações de trânsito, atualizando o que está acontecendo aí, onde você está andando, circulando. Caso tenha algo importante para compartilhar conosco, que a gente possa passar para um outro motorista, por favor, obrigado, pode mandar, tá bom? Essa hora do trânsito também, né? Hora de estar ouvindo a Rádio Menina através do seu carro aí. Obrigado, um bom dia, excelente dia de trabalho, seja qual for o seu, a sua profissão, o seu destino, vá com calma, vá com tranquilidade para dar tudo certo. 7:22, 7:22, vamos seguindo, porque tem recadinho agora do Cartilã. 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Aquele abraço, Juarez, e a toda a equipe. Olha, chegou outras informações aqui agora há pouco da Guarda Municipal. Aquele abraço, Kleber, valeu, bom dia para você, bom descanso, meu amigo, né? Porque essa madrugada teve uma situação de um homem que foi conduzido à central de plantão policial por violência doméstica. A vítima abordou uma guarnição da GM durante patrulhamento e relatou que ela tinha sido agredida pelo marido e mantida em cárcere privado, gente. Isso aconteceu aqui em Balneário Camboriú, os agentes localizaram o suspeito na residência, realizaram uma prisão e encaminharam a mulher para atendimento. O programa Resgate a Mulher também foi acionado para prestar apoio. E outra, que foi da Romu, da Guarda Municipal, que prendeu um homem por tráfico de drogas no bairro dos Municípios, foi depois de uma denúncia confirmada pelo núcleo de drones da corporação, e com os suspeitos, os agentes encontraram pedras de crack prontas para venda. A polícia ainda constatou que ele cumpria pena e estava em saída temporária do presídio havia 3 dias. Saiu e já foi direto realizar o que não pode. Ele foi preso em flagrante e encaminhado à central de plantão policial. E outra informação que a gente está apurando também é sobre dois homens que foram mortos ontem à noite dentro de um ponto de venda de drogas lá no Jardim Progresso, que fica ali em Tijucas, né? Aquela região ali do Sem Terra, que o pessoal fala. Segundo relatos, os disparos partiram de ocupantes de uma caminhonete que passou pela rua, atirou contra eles e fugiram em seguida. Duas vítimas fatais, um de 29 anos e outro de 30.

0: 34, a polícia está investigando e nós vamos buscar mais informações. Há suspeita que eles fazem parte de uma facção criminosa no estado de Santa Catarina. É aquela velha história, né? Ou é caixão ou é cadeia, um dos dois, para quem está envolvido na organização criminosa e também, principalmente, no tráfico de drogas e também ações criminosas. Vamos fazer um intervalo, daqui a pouquinho tem entrevista, agora 7h25, fique ligado, a gente volta em instantes.
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0: Tá por telefone conosco o secretário de obras da cidade de Itajaí, Tarcísio Zanelato. O município vem intensificando os investimentos em obras de drenagem, macro drenagem, tentando reduzir os impactos causados por alagamentos e enxurradas, inclusive previsão de chuva já a partir de amanhã. Secretário Tarcísio, bom dia.
7: Muito bom dia, Dilson. Bom dia a todos os ouvintes da Rádio Menina. Para mim é uma satisfação poder estar falando com todos os ouvintes para passar algumas das informações que a comunidade espera, né? E aquilo que também nós estamos para passar para todos os moradores, principalmente de Itajaí.
0: Vamos lá então, secretário, porque existe com certeza uma previsão aí de muita chuva e o município já vem há algum tempo se preparando justamente para tentar minimizar o máximo possível transtornos para a população. Vamos pontuar então o que está sendo feito aí para reduzir os riscos à população caso chova de maneira muito intensa.
7: Então, Adilson, já no início do ano passado, o prefeito Robson, preocupado com todos os problemas da cidade de Itajaí, nos determinou que se trabalhasse muito na questão de macro drenagem e drenagem, que já é um problema histórico de Itajaí. Então, isso nós fizemos desde o início do ano passado. Não é porque agora vem a questão do El Niño que a gente está intensificando. Nós viemos num ritmo forte e é claro que alguns pontos que já são conhecidos da gente, que são conhecidos do prefeito e também da população, a gente intensificou e está fazendo uma manutenção mais constante. Nós estamos trabalhando, além da macro drenagem, em galerias, como é o caso da Radial Oeste, aqui nos Cordeiros. Eu estou falando aqui nos Cordeiros porque eu estou aqui nesse momento. Nós estamos trabalhando no bairro Carvalho, na Abelardo Mendonça Sobrinho, também com drenagem. Enfim, é um trabalho que é constante, mas tem que intensificar. E também nós nunca limpamos tantas valas a céu aberto e ribeirões na nossa cidade. A gente está bem preparado, equipado com equipamentos adequados para fazer esse tipo de limpeza, né? E esperamos que isso seja passageiro, esperamos que isso não se concretize naquilo que está sendo falado, porque é uma preocupação, né? E é claro que a gente vai fazer o máximo, o poder público está muito empenhado, né? Semanalmente o prefeito tem nos reunido para trabalhar toda essa questão, para que se acontecer alguma coisa, não aconteça por falta da ação do poder público. Nós esperamos que a comunidade também faça a sua parte a não deixar lixo jogado, para que as bocas de lobo na hora da chuva trabalhem mais efetivamente. Nós contamos com a parceria da comunidade também nesse trabalho, porque só o poder público às vezes não consegue fazer aquilo que é o necessário pro bom andamento na hora de um evento dessa grandeza.
0: É importante, né? Prevenir e a população colaborar, né? A gente sabe que existem alguns pontos críticos, por exemplo, Tarcísio, ontem eu estive lá na Ressacada, no bairro Ressacada, aí em Itajaí, e uma moradora me atacou e disse assim, ah, Deus, por favor, né? Pede pro pessoal assim, faz um apelo aí, porque tem uma bica lá, né? Sabe, né, Tarcísio?
7: Sim, sim.
0: A bica
7: sim.
0: Lá da Ressacada. Pois o pessoal começa a jogar lixo lá, começa a jogar bicho morto lá na Ressacada também, acumulando coisas que não é o local, meu amigo, né? Então, pô, a população não ajuda, né?
7: Então, essa é meio que uma cultura já do povo, né? Mas eu quero dizer também que a gente tem boas notícias, né? Diminuiu muito esse tipo de ação da população, né? Eu acho que tem muito mais gente conscientizada, né? Em manter o local, em manter o bairro, porque às vezes, né? O pessoal reclama do bairro, mas às vezes as próprias pessoas do próprio bairro que acabam trazendo esses transtornos, né? Não caprichando, né? Isso se chama capricho. Eu falo muito em zeladoria. O prefeito Robson tem nos cobrado a zeladoria da cidade. Nós trabalhamos com essa zeladoria, mas às vezes precisa, né, da boa ação também dos moradores, da boa ação não só do morador não fazer, cuidar daquele que faz, cuidar daquele que é relaxado, porque tem os relaxados, né? Tem aqueles que às vezes quanto pior melhor, né? Então esse é um trabalho mais de conscientização, um trabalho um pouco mais difícil de fazer, mas nós vamos estar trabalhando e estamos trabalhando para isso também.
0: Bom, voltando à questão da drenagem, macro drenagem, quais os principais pontos mais críticos que a prefeitura está de olho aí, caso venha uma chuva forte?
7: Então, só para completar essa questão da Ressacada, Adilson.
0: Sim.
7: Nós estamos agora colocando aqueles contentores no bairro Ressacada. Fizemos primeiro o bairro do Carvalho, agora estamos indo para Ressacada, que não tem mais motivo para deixar lixo na rua, porque tem um contentor lá de 1.000 litros, né? A cada 60 metros para fazer esse trabalho de limpeza, para fazer esse trabalho da colocação do lixo. Em relação aos problemas dos alagamentos, né? Nós temos um problema muito pontual, que é o portal 1, né? E a gente está trabalhando mantendo o Ribeirão limpo. No dia 29 nós vamos estar numa reunião em São José dos Pinhais junto com a NTT e com a Arteres para definir a colocação de galerias na travessia da BR-101. O projeto já foi executado, está em fase de licitação, né? Então, para resolver esse problema de uma vez por todas. Mas nós estamos trabalhando com a macro drenagem, são duas galerias de 3 metros cada uma no bairro Cordeiros, levando pro canal retificado. É uma obra muito importante e que vai trazer benefícios para toda essa região do bairro Cordeiros, aonde tem sofrido, né, muito com esses alagamentos, principalmente aqui na região, nas marginais da BR-101, próximo à VEG, próximo a Rio Mar, na rua Mário Liarte. Nos próximos dias também vamos iniciar uma obra importante de macro drenagem na rua Mário Liarte, não só com a parte da macro drenagem, mas também de duplicação dessa importante rua para nossa cidade. Mas o trabalho feito mesmo, nós criamos 8 equipes, só de limpeza de bocas de lobo. É o programa Boca de Lobo Mais Limpa em toda a cidade. Para que quando a água chegar da região de Blumenau, da região de Rio do Sul, a água de Itajaí já tenha escorrido. Então esse é o nosso objetivo, manter as drenagens em dia, manter não só a macrodrenagem, mas também a drenagem secundária em boas condições, para que quando a água de cima chegar, a água aqui da nossa região já tenha escoado. Assim, claro, como a dragagem do Itajaí Açu, né, do canal do porto, do canal retificado do Itajaí Mirim. Então são obras que vão dar andamento. Agora na próxima semana está chegando um novo equipamento para desassoreamento que vai estar dentro desses pequenos ribeirões também para nos auxiliar nessa limpeza e nesse desassoreamento dos ribeirões.
0: Tarcísio, vocês estão em conexão já com a Defesa Civil, até porque a previsão é de chuva a partir de hoje, é tardinha, noite, para amanhã já, porque agora, quando chove, aí se recua um pouquinho com relação ao trabalho, não dá para realizar muita coisa. Vocês estão sintonizados com a Defesa Civil, com outras secretarias, para estarem atentos?
7: Opa, estamos sim, né? É uma cobrança que o prefeito Robson tem nos feito, né? Tanto do vice-prefeito Rubens, tem nos cobrado isso. Ontem, toda segunda-feira, a Secretaria de Obras, o INES, Defesa Civil, Secretaria de Urbanismo, estão reunidos toda segunda-feira, 13h, para tratar desses assuntos. A sintonia é muito boa, existe uma integração, um apontando o problema, outro na resolução do problema, e é isso que nós estamos executando. Então, isso a gente tem feito já há bastante tempo que estamos trabalhando isso, e com certeza, outras secretarias, desenvolvimento social, saúde, educação, desde aqueles pontos onde vão ser implantados os abrigos, se acontecer. E o final de semana é de chuva, a gente sabe disso, mas talvez não seja um transtorno tão grande, né? Itajaí está preparada, nós estamos preparados, mas é claro, sempre tem que estar em alerta, e é isso que nós estamos fazendo.
0: É possível, tem uma região lá, próximo ao Parque do Agricultor, se eu não me engano é o Ribeirão Bahia, tô certo?
7: É isso.
0: Exatamente, é isso, tem uma parte que foi limpa lá, e tem uma outra parte que corre atrás das residências que o pessoal está preocupado. Eu estive lá, inclusive, porque tem uma residência, eu vi uma, pode ser que tenha mais, que está desbarrancando o ribeirão que passa ali. E a erosão está muito grande, está colocando em risco a própria residência desse morador. O que pode ser feito ali? Eu sei que as máquinas parece que não têm acesso em uma parte do Ribeirão Bahia, né?
7: Então, o Adilson, eu conheço bem ali, né? Fui secretário da Agricultura e já era um problema, né? Infelizmente, as pessoas acabam construindo bem na barranca do rio, como se chama no português normal do povo, né? E não tem muito o que fazer, né? E quem vai ter que trabalhar essa contenção, né, vai ser o próprio morador, porque a prefeitura não tem nem como entrar lá para fazer qualquer obra. É claro que vai ter que fazer uma contenção, ele vai ter que fazer lá um escoramento da sua residência. E esse caso é grave, né, porque daqui a pouco começa a chover, muita chuva, água, pressão da água, correnteza, e a casa dele é capaz de ir de água abaixo. Mas o poder público está à disposição, né? Eu acho que a Secretaria da Agricultura está bem ciente desse problema, né? Eu também estou ciente disso, o pessoal esteve conversando comigo também sobre essa questão do ribeirão ali, mas também nós precisamos da colaboração da comunidade, né? Claro que o poder público vai estar auxiliando, né? Vai estar atento a essa questão, e com certeza nós vamos tentar resolver da melhor maneira possível. Agora, onde a máquina consegue fazer, a gente está fazendo. Agora, onde não, a máquina não entra, é mais complexo, mas o poder público está aí para isso, né? Nós temos que tentar resolver os problemas da melhor maneira possível.
0: Muito bem. Alguma outra frente aí para a gente destacar que eu não comentei aqui? Por favor, secretário.
7: Não, é justamente isso, já que o assunto é macro drenagem e drenagem, né? Nós estamos, por exemplo, trabalhando agora na drenagem da rua Abelardo Mendonça Sobrinho, no bairro Carvalho. Também é um bairro que sofre muito com as enxurradas, e nós estamos projetando, era para estar fazendo uma galeria na Contorno Sul nesse final de semana, mas com essa previsão de muita chuva, talvez nós tenhamos que abortar isso e passar para o outro final de semana, já que é uma rua de muito movimento e não tem como fazer esse trabalho durante a semana. Mas é uma galeria importante que vai resolver o problema do bairro de uma vez por todas. E a gente está atento em outras situações, não só da região do lado de cá, onde tem problema de enchente, mas também, né, no bairro Cabeçudas, Fazendinha, onde também temos problemas pontuais, e a prefeitura, o prefeito Robson, está muito preocupado com isso. E agora, nesse momento, a gente vai visitar aí a comunidade de São Roque, também para pontuar algumas coisas, junto com o prefeito e para que a gente possa fazer as intervenções necessárias também no interior do município.
0: Tá certo. Tarcísio Zanelato, secretário de obras da cidade de Itajaí, muito obrigado. Bom trabalho para você na medida do possível, né? Esperando que não chova tanto, né? Porque senão atrapalha tudo, né?
7: É verdade. Nós passamos aí quase 40 dias onde as obras ficaram bastante atrapalhadas, né? Mas essa semana passada e essa semana, com certeza, até quarta-feira, quinta-feira, que é a previsão de iniciar a chuva, a gente está aproveitando muito. Nós estamos pavimentando muitas ruas. Hoje mesmo estamos pavimentando 2 quilômetros, iniciamos ontem na Maria Lucília Adame, lá no Arraial dos Cunhas, né? E nós precisamos de tempo bom. Com o tempo bom, as obras fluem de uma maneira muito mais fácil e muito mais rápida, e principalmente não trazendo aqueles transtornos aos moradores. Mas eu costumo dizer que o transtorno passa e a obra fica. Um bom dia a todos.
0: Bom dia, secretário de obras da cidade de Itajaí, 7:42, 7:42. Agora tem recadinho da Oral Sim, acompanha aí.
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0: 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Chegou informação agora de trânsito, BR-101. Fala aí, Thiago.
10: Bom dia, bom dia. Só para passar que a gente está passando sobre o trânsito na BR-101, em Itajaí, bem próximo a Basmac, tem um acidente envolvendo uma moto e um carro, causando lentidão sentido norte. Obrigado, ótimo dia para vocês.
0: Obrigado você. Quilômetro 119 Itajaí, ali na altura do Cordeiros, né? Na BR-101, se a gente tiver aquela imagem do Cordeiros, eu acho, de repente, sabe aquela que a gente coloca na hora que tá o trânsito ali, a gente pode ver como é que tá o trânsito. Mas segundo o Thiago, tá em direção norte, já tá com lentidão, hein? Muita calma agora, devagar e sempre lentidão no trânsito em direção ao norte, acidente envolvendo moto e um outro veículo. Tá bom? Obrigado pela participação. E você que tá na BR-101, tem alguma informação? O Leonardo, Nene. Fala, Nene! Nene tá aqui comigo aqui, ó. Chegou no meu telefone aqui também. Tá mesmo. Tá tudo lento em direção ao norte. Obrigado, Nene. Daqui a pouco a gente pode mostrar a câmera, tá? Vamos fazer um intervalo, 7:44, e já voltamos.
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0: Vamos lá, de volta, 7h46, a imagem agora que a gente tem ao vivo da conexão DCTV, nosso amigo Gessé, é que o trânsito ele tá fluindo normalmente agora, viu? Pode ser alguma regiãozinha que não é tão próxima ali do Cordeiros, um pouquinho mais para trás, um pouquinho mais para frente, né? Mas tá de boa, tanto ao norte como ao sul. Essa é a imagem que a gente tá mostrando agora para você, para quem tá no YouTube, Menina Play, para quem tá na TV Mocinha também. E para quem tá ouvindo, registrando para quem ouve também. 7h46, blá blá blá blá blá blá blá blá blá blá blá blá blá blá blá blá blá blá. Não tá entendendo nada, né? Não tá, né? Pois é. Mas isto é uma forma do Diego se comunicar dizendo que é assim que vocês deveriam ler as notas oficiais de algumas empresas, como a da Águas de Camboriú, que mandam nota e na nota tem blá blá blá blá blá blá blá blá blá blá blá blá blá blá blá blá blá blá blá blá blá. Enquanto a Egeia cobra R$66,66 na tarifa mínima de até 10 metros cúbicos, consumindo ou não, a Emasa cobra 0,62 centavos de real por metro cúbico, consumindo até 10 metros cúbicos, mais 80% de esgoto e TFDI de 42,29. Uma unidade que chegue aos 10 metros cúbicos pagaria o total de R$53,45, R$14,21 a menos que em Camboriú. Aí a explicação técnica que o Diego manda, diferente sobre o que foi divulgado pela Águas de Camboriú. Vamos lá. Seguindo, o que que você me mandou aqui, Camille? Enquanto isso, ah, tá, anota, né? Sobre exames, um outro Diego aqui tá falando sobre, é o mesmo Diego agora, sobre laboratórios de exames em Camboriú.
12: Bom dia, pessoal. Algum tempo atrás, né, surgiu aí um debate sobre as questões de exames em laboratórios conveniados do SUS aqui na em Camboriú. Eu trouxe meu pai hoje, né, tive que vir bem cedo para conseguir uma vaga, e conversando com uma das atendentes aqui no laboratório Camboriú, eles informaram que a própria Secretaria de Saúde impôs uma limitação para eles, que eles não podem atender mais do que 30 pessoas. Que antigamente, há um tempo atrás, era livre. Eles podiam atender quantas pessoas viessem. Hoje, infelizmente, a Secretaria impôs esse limite, eles só podem atender 30. Então, por isso que todo dia é esse movimento absurdo, aqui a fila chega, dobra ali aos Girafas. E muitas pessoas que acabam chegando um pouco mais tarde não conseguem ser atendidas, porque a Secretaria de Saúde impôs essa limitação.
0: Limite de 30 pessoas para realizar um exame em um laboratório credenciado na cidade de Camboriú. Por quê? Que era livre e agora tem um limite de 30. Daí todo mundo corre para lá. Aí não adianta o secretário falar que pode chegar às 7 da manhã que vai ser atendido. Se existe um limite de 30, as pessoas vão correr chegar o quanto antes para conseguir ser atendido. Uma resposta que a gente precisa ter da Secretaria de Saúde da cidade de Camboriú. 7h49, deixa eu dar um recadinho agora do Marambaia, restaurante Marambaia, melhor vista de Balneário Camboriú. uma experiência gastronômica inesquecível, gente. 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
0: Acionando Gerson Felipe novamente, agora Unidade Móvel circulando, onde você está, Gerson?
14: Adilson de Souza, você já sabe, Unidade Móvel é reportagem em movimento aqui na Rádio Menina e nós estamos nesta manhã de terça-feira, um dia depois do aniversário de Balneário Camboriú, aqui na Secretaria da Pessoa Idosa. Esse local que recebe os idosos de Balneário Camboriú para uma série de atividades, mas hoje eu estou aqui porque nós temos uma campanha de arrecadação de cobertores realizada pela GTESC, em parceria aqui também com a Secretaria da Pessoa Idosa. E essa campanha arrecadou cobertores para a PAI aqui de Balneário Camboriú, para a Casa Alva também, que faz um serviço de atendimento às mulheres em vulnerabilidade. E a gente vai falar um pouquinho sobre essa entrega que vai acontecer hoje aqui, então, na Secretaria da Pessoa Idosa. Eu estou com a Adelaide de Campos Martins, coordenadora da Mateada da Tradição Gaúcha, que foi justamente, né, o grupo de pessoas que quis, então, iniciar essa campanha. Delaide, muito bom dia, prazer estar conversando contigo. E fala um pouquinho sobre essa arrecadação que vocês fizeram. Eu estou vendo aqui, olha, o número foi bem alto de doações para poder ajudar as entidades aqui de Balneário Camboriú.
15: Exatamente. Nós fizemos essa campanha com o intuito de ajudar as pessoas carentes, as pessoas necessitadas e, por sorte, arrecadamos bastante, todo mundo se enganjou, se empenhou nessa campanha e nós se irmanamos à Rádio Menina com o seu Osmar Fernandes para tornar a campanha mais grandiosa. E eu trabalho aqui na Secretaria da Pessoa Idosa voluntária, com voluntariado, e a oficina que eu faço é a Mateada Tradição Gaúcha. Quero, em primeiro lugar, agradecer ao nosso secretário, o Claudir Maciel, pela oportunidade que ele tem nos dado de nós fazermos essa oficina aqui e as campanhas, como a gente faz. Campanha do agasalho, já fizemos, campanha do cobertor, fizemos com o seu Osmar também a campanha dos docinhos de final de ano, né? De chocolate e várias outras campanhas também. Então, agora, nós queremos ir fazer a entrega do que nós arrecadamos, né? Então, com muita satisfação, e a gente está entregando esses cobertores para as entidades que hoje irão levar os cobertores para fazer uso, né?
14: Agora, me conta uma coisa, Adelaide. Eu estou sabendo que toda quinta-feira a mateada é sucesso aqui na Secretaria da Pessoa Idosa. É lotação máxima.
15: Com certeza, a Mateada Tradição Gaúcha é um sucesso, sempre foi, né, desde o início, e agora ela está bem maior, bem grande, bem estruturada. Nós temos também a nossa barraca no acampamento Farroupilha, do lado da Rádio Menina. Então, é muito bom, é muito bom. Eu convido a todos a vir se divertir, fazer parte da nossa tarde dançante, da nossa tarde de cultura gaúcha, da nossa tarde de raízes mesmo, né? Que a gente cultiva as tradições. E convido a todos os ouvintes da Rádio Menina a vir nos visitar, principalmente de quinta-feira.
14: Tu me ensina a dançar porque eu tenho 2 pés esquerdo.
15: Ah, não, aqui todo mundo tem 1 pé direito, 1 pé esquerdo e dança. E nós ensinamos todos que não sabem dançar. Esteja convidado, você vai dançar bastante.
14: Perfeito, Adelaide, muito obrigado. Deixa eu chamar também aqui a Aimê e a Denise, né, que representam as entidades que vão receber, então, esses cobertores. Chega mais aqui, Denise, para conversar com a gente. A Denise, que é presidente da PAI aqui de Balneário Camboriú. E, Denise, esse tipo de ação da comunidade, ela ajuda muito no trabalho da PAI, porque a gente sabe que o inverno aqui em Santa Catarina, ele também é rigoroso. A gente enfrentou nas últimas semanas temperaturas muito baixas e esses cobertores com certeza vão ajudar muito nas ações da PAI. Bom dia.
16: Bom dia a todos. Com certeza, lembrarem, né, da nossa instituição, isso é muito importante. Esse inverno foi muito frio, né, está sendo muito frio. Então, essa doação, né, para nós, como a gente faz visita na casa dos alunos e temos muitos alunos carentes, então vão ser entregues para famílias realmente que estão precisando, né? A gente fica muito agradecido por terem lembrado da gente, né? É isso aí.
14: Perfeito. Deixa eu conversar aqui também com a Imê Naidon. Vem, chega um pouquinho aqui mais perto. Porque a Imê, ela é a coordenadora da Casa Alva, um serviço muito importante também de acolhimento às mulheres em vulnerabilidade. Aimee, esses cobertores eu tenho certeza também que vão ajudar muito a Casa Alva, até porque a gente sabe que tem mulheres que acabam permanecendo na casa. E para enfrentar então esse frio, né, não é só um cobertor não. Tem dias que é tão frio, tem que dormir com dois, três cobertores.
17: É verdade. Bom dia a todos. Uma alegria poder estar aqui nesse momento. A gente realmente precisa muito. Como a nossa amiga ali falou, esse inverno está sendo muito frio e hoje a gente está na Casa Alva com 17 mulheres e 23 crianças. Então essa doação é muito bem-vinda e chegou numa ótima hora.
14: Perfeito. E eu vou conversar também com o meu amigo e nosso colega de Rádio Menina, Osmar Fernandes. Chega aqui também, Osmar, que tu vai dar uma prosinha com a gente, uma proseada, como ele gosta de falar. Osmar, primeiramente um bom dia. Isso é muito bacana. A gente vê o envolvimento da comunidade através aqui da Secretaria da Pessoa Idosa, da Adelaide, de todo mundo que participa da mateada, a GTESC também parceira nesse projeto de arrecadação de cobertores, a Rádio Menina junto também. E quando todos dão as mãos, o resultado é esse que a gente está vendo, uma campanha de sucesso para ajudar a nossa comunidade. Bom dia.
18: Pois é, um bom dia a ti, bom dia ao pessoal que está aí em casa. E eu fiquei muito feliz quando a Adelaide e a Maristela nos comunicaram que tinham esse interesse de fazer essa campanha. E a GTS, que é a nossa Associação Gaúcha, abraçou também essa campanha, porque eu sempre cobro dos grupos que fazem parte da nossa entidade o trabalho de beneficência. E isso consta, inclusive, nos estatutos do nosso MTG. Não é só fazer festa, baile, dança, rodeio, não. Tem que ter uma parte dentro da nossa cultura que se dedique ao trabalho beneficente. Então a gente está irmanado aqui com a SPI, com esse pessoal da Mateada, esse pessoal fantástico que se reúne aqui toda quinta-feira. É muito bacana realmente. E aí entramos em contato aí com a PAI e com a Casa das Anas, como era conhecida antigamente, né? Para que a gente fizesse essa distribuição. Agradeço de coração a todos vocês que trouxeram os cobertores, sabe? Isso é muito importante, levar o calor a quem precisa. E quantas pessoas que não têm. A gente pode, vocês que estão assistindo, podem até pensar assim, mas isso é um cobertor, quem é que não tem um cobertor? Muita gente não tem. Muita gente não tem. E principalmente essas entidades que têm essa rotatividade de pessoas, né, que estão sempre atendendo e passando por lá, as próprias famílias da PAI, né, Denise? Então, tá aí. Obrigado, Rádio Menina, por essa parceria também.
14: Perfeito. E deixa eu só aproveitar, Osmar, rapidinho, para a gente fechar aqui, quantos cobertores, tem ideia de quantos cobertores foram arrecadados, mais ou menos?
18: Acho que passou de 100, né?
15: Eu acho que 180. Eu acho que foi arrecadado 180 cobertores, porque nós já fizemos doação para uma outra entidade, uma entidade aqui da Igreja Santa Inês. Eu, aproveitando ainda a tempo, eu quero pedir uma palavrinha da nossa diretora-geral aqui da secretaria, que é a Sami, vir aqui dar uma palavrinha para a Rádio Menina e falar um pouquinho das oficinas.
14: Vem cá, Sami, rapidinho, que a gente está com o nosso tempo estourando aqui, mas dá tempo para você conversar com a gente, até porque eu falava no começo da nossa reportagem o quanto a Secretaria da Pessoa Idosa, né, tem atividades que são diferenciadas para reunir realmente toda a população idosa de Balneário Camboriú. E as oficinas, eu tenho certeza aqui, que são passam de 50, é muita coisa que tem, né? Bom dia.
19: Bom dia. Nós temos 66 oficinas, né? Vários eventos durante o mês. E a gente não deixa ninguém parado aqui. Aqui todo mundo se mexe. Se mexe para ajudar o próximo, e se mexe para não ficar depressivo ou com algum problema. Aqui todo mundo dança, se diverte. Aqui na SPI ninguém fica parado.
14: É isso aí, ninguém fica parado. Então, se você também não quer ficar parado, vem conhecer a SPI, vem conhecer essa turma animada, essa turma bacana que está de portas abertas para recebê-lo. Esta é a Unidade Móvel, sou o repórter Gerson Felipe, falo sempre para a Rádio Menina, o tempo todo com você.
0: Que legal, valeu Gerson Felipe, que bacana, né? Essa boa ação aí, essa arrecadação, que bom rever o Osmar Fernandes também, que a gente pouco se vê agora, que é o presidente da GETESC, que também encampou essa campanha maravilhosa, junto com a Secretaria da Pessoa Idosa, agora com as doações também que serão realizadas para a PAI, para Casa Alva, uma iniciativa muito legal, muito bacana. Isso me fez também lembrar que, né, hoje quando eu abri o programa, eu estava falando sobre a questão do que a gente vai focar agora, né? Que seria depois da Copa do Mundo, depois do aniversário de Balneário Camboriú, as eleições. Não, muito bem lembrado, nós temos o acampamento Farroupilha, logo, logo chegando aí, que é em setembro. Como será que vai ser o acampamento Farroupilha? Será que o pessoal já está se organizando aí, o pessoal das administrações? Porque geralmente, né, se faz em todas as cidades. Eu sou do acordo de que, principalmente entre Balneário Camboriú e Camboriú, já que existe essa integração, que se fizesse um acampamento Farroupilha integrando as duas cidades. Eu, na minha opinião, pode ser que as pessoas não concordem, mas eu penso assim. Um, até porque nós temos agora em Itapema, nós temos em Itajaí, que também eles estão se organizando, já fizeram, já estão fazendo, Itapema também. Tem em Balneário Camboriú, tem em Camboriú. Gente, haja tempo e dinheiro para aguentar tudo isso também para o cidadão, né? Claro que nós temos uma região que tem um turista bastante flutuante que vem, gasta aqui, gasta lá, mas eu penso que poderia fazer uma super semana Farroupilha entre Balneário Camboriú e Camboriú, integrada. Porque na realidade a maioria, quase que por total, os participantes dos grupos, principalmente de lá, são os mesmos daqui, os daqui são os mesmos de lá, é a mesma coisa, né? E bom, enfim, fica uma sugestão aí, eu não sei o que eles vão decidir, o que importa é que tenha o acampamento Farroupilha, Semana Farroupilha, que é muito legal aqui na nossa região. 8:02, cliente 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A gente vai para o intervalo, daqui a pouco tem um convite bacana, vamos falar sobre segurança, já já rapidinho, fique aí 8:02.
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0: 8:04, se fala muito em segurança, né? No estado de Santa Catarina, se fala principalmente em Balneário Camboriú. Nestes dias agora a gente tem comentado bastante também sobre Balneário Camboriú, seus investimentos, enfim, as forças de segurança integradas e, claro, a segurança para o munícipe e também para o turista em Balneário Camboriú. E hoje, dia 21, hoje, terça-feira, 15h, vai ter uma reunião sobre segurança aqui em Balneário Camboriú. Nós vamos conversar com o Dr. Valdir de Andrade, Dr. Valdir, que está extremamente ligado a este assunto, porque é presidente do FECONSEG Santa Catarina, diretor executivo da Confecom, né, de Santa Catarina, presidente do CONSEG Balneário Camboriú, que é o Conselho de Segurança também. Vamos saber a importância desta reunião hoje, 15h, onde será na Secretaria de Segurança aqui de Balneário Camboriú. Tudo bem, doutor? Bom dia.
4: Bom dia, Dilson. Bom dia, ouvintes do BBT. É um prazer estar com vocês aí. E é uma grande alegria para nós que somos progenitores aí da gestão democrática da cidade. Conseguimos garantir, junto ao plano diretor, a manutenção e o status desses conselhos, a manutenção da Casa dos Conselhos como causa pétrea. Balneário Camboriú é um exemplo, né, de participação a nível de estado e de Brasil.
0: Vamos começar falando sobre os assuntos que serão debatidos, a ordem do dia dessa reunião hoje às 15h, lá na sede da Secretaria de Segurança, a importância da reunião.
4: A importância da reunião é que o CONSEP, ele está há 3 anos sem se reunir, né? E ele é o órgão, ele é ouvido, ele é a integração das forças de segurança, porque ali estão todas elas, e a sociedade civil, né? Poder Executivo, enfim, estamos todos sentados na mesma mesa, e ele tem um cunho deliberativo. O que a sua plenária deliberar vale como lei. E hoje a primeiro ponto de pauta será a eleição do vice-presidente. Vice-presidente é um representante da sociedade civil que representa o presidente nato, que é o secretário municipal de segurança, na sua vacância, e também auxilia na coordenação do processo.
0: Perfeito. Será a partir das 15h, com todas as forças integradas participando? Está todo mundo convidado a estar lá?
4: Sim, todos que fazem parte ali do decreto, que foram nomeados, né? Eu acho que é uma grande oportunidade para, né, a gente colocar na mesa aí a questão das conveniências. É uma grande oportunidade. A FECONSEG vai apresentar o plano, o projeto de segurança escolar a nível de estado, que será lançado em Balneário Camboriú, o PES, né, que é para segurança escolar mesmo, propriamente dita, desde a lei do engasgo até a questão da invasão, do bullying, cyberbullying, mediação de conflitos escolares.
0: São várias frentes, né, neste momento, e é claro que a gente tem que tratar cada assunto relacionado à segurança, seja nas escolas, seja no dia a dia, na própria ordem pública, que é justamente as ruas da cidade, o comércio, enfim, tem que estar tudo atento. Essa questão da polêmica das conveniências agora, que está dando o que falar também, tudo tem que fazer com que as forças olhem para um lado só. É isso, doutor?
4: Tem que ser coordenada para um lado só. O que nós podemos fazer, como nós estamos diante da lei da liberdade econômica, nós não podemos fechar, mas nós podemos regrar. Podemos regrar, não deixar que se... Delivery, pega, leva para tomar, para consumir em casa. Esse é o sentido de uma conveniência. Aglomeração, juntamento de pessoas, isso aí tem que ser penalizado com multas altíssimas, né? Eu acho que é a maneira de coibir, porque fechar, eu acho que se nós entrarmos com decreto aí, qualquer mandado de segurança vai derrubar.
0: No caso, fechar, que o senhor fala, é a questão da meia-noite, né? Até outro dia eu fiz uma enquete aqui, o pessoal gostaria que fechasse a partir da meia-noite, mas o interessante é que existe alguns quinais que permitem, obviamente, e ele tem alvará para isso, ficar aberto. A questão é o como ficar aberto, bem que o senhor falou, né? Você chega ali, conveniência, pegou, vai embora, pega, vai embora, aglomerou, bagunçou, isso é que tem que cortar, né, doutor?
4: E é isso que ocorre, né? Vira, infelizmente, parece um chame de abelha, né? Qualquer conveniência que tem aí, que começa a vender no local, já circula dependentes químicos, já circula um monte de... Tem coisa boa, mas tem muita coisa ruim, né? Então, eu acho que isso é o tipo de turismo que não ajuda nada Balneário Camboriú, né? O nível de pessoas, Então eu entendo que tem que ter um regulamento, ou de repente fazer uma lei de... Mas nós não temos um zoneamento de ruídos ainda, nós não temos uma lei específica. Tentamos, lembra, no final do governo Fabrício ali, emplacar uma legislação, mas foi vetada, a lei do silêncio e saúde, né? Nós temos que abrir as frentes, nós temos que oportunizar e temos que amenizar os conflitos, né? Os conflitos de ideia, de interesse, de todos os atores sociais aí da segurança e ordem pública.
0: Hoje, então, este é um ponto a ser discutido, entre outros tantos que serão, 15h lá na Secretaria de Segurança, que fica ali na Marginal Oeste, com todas as forças e também organização civil também reunida. 15h, né, doutor?
4: 15h. E a composição desse novo conselho é espetacular. São lideranças da melhor qualidade possível, desde Dirce Fistarol do Hotel Gerânio, a OAB, enfim, a Cibalc, o CDL presente, né? Enfim, é muito interessante a participação de todos os atores sociais.
0: É importante. Doutor Valdir de Andrade, muito obrigado pela entrevista, então uma boa reunião aí para todos.
4: Vamos lá, nós temos que garantir o status de que 93% dos turistas que vêm para Balneário Camboriú vêm para a segurança pública e 84% das pessoas que compram unidades habitacionais, apartamentos em Balneário Camboriú compram pela segurança pública, que não se usa carro blindado e nem escolta.
0: Abraço, obrigado. 8h10, 8h10, vamos seguindo com o Bote a Boca no Trombone. 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Tem duas respostas aqui agora do diretor da BC Trans, Coronel Evaldo Hoffmann, sobre primeiro o estacionamento da rua Barra Velha, segundo sobre os veículos estacionados nas proximidades do Antônio Lúcio também. Vamos acompanhar o que ele disse.
7: Bom dia, Adilson de Souza, bom dia, Moisés, forte abraço a todos os ouvintes do BBT. Sobre essa situação na rua Barra Velha, vou determinar neste momento para que os agentes de trânsito procedam à fiscalização e também vou encaminhar esse vídeo para a diretoria de sinalização. Pedi lá para o diretor Eduardo Domingos que reforce a sinalização na rua Barra Velha. Com relação ao estacionamento sobre o passeio, Adilson, vale lembrar que é uma multa grave que impõe R$195,23 de penalidade e ainda a adição de 5 pontos na carteira de motorista. As infrações dessa natureza, o veículo pode ser removido para o pátio. Então peço, né, a atenção de todos com relação ao estacionamento sobre o passeio para que não haja nenhum tipo de constrangimento. Daqui a pouco o agente de trânsito está indo no local e está fazendo a remoção do seu veículo. Mas como lhe falei no início, estou pedindo nesse exato momento que os agentes de trânsito procedam à fiscalização no local e vamos reforçar a sinalização. Sobre essa situação do estacionamento na placa de proibido parar e estacionar na Rua Itália. Primeira situação, né? Eu agradeço a colaboração do ouvinte, né? Mas pediria a ele que ligasse na central 153, uma vez que ele flagrou esses veículos lá a manhã toda, né? A gente está rodando a cidade com os agentes de trânsito, a gente não consegue estar em todos os lugares, mas se ele avisar ao agente de trânsito, se ele avisar, a gente vai no local e nós vamos tomar providência. Lembro que fazer essa conduta, né, com a placa de proibido parar e estacionar, ela é infração grave, também dá 5 pontos na carteira e cabe a remoção do veículo. Se o ouvinte, eu não estou querendo transferir para ele, por favor, a responsabilidade, né? Mas se ele tivesse ligado para 153, nós seríamos um pouco mais rápidos no atendimento. Mas de qualquer sorte, estou mandando agora para o comando dos agentes de trânsito essa situação, com o vídeo, com a fala do ouvinte, para que a gente possa estar tomando providências lá na Rua Itália, bem na frente do Colégio Antônio Lúcio.
0: Valeu, Coronel Evaldo Hoffmann, foi o que eu disse, né? A questão, tem algumas situações, né, que você deve fazer imediatamente a ligação para o órgão competente, De repente você resolve rapidinho esse problema aí, no caso do Antônio Lissoli, é 153. O seu Mário tá pedindo lombada também na Paraguai.
8: Oi, Edilson. Oi, Moisés. Bom dia. Aqui na Rua Paraguai, Bar das Nações, da Palestina para dentro, precisamos de lombada também. Os caras que passam 80, 100 por hora. Vai de morro abaixo aqui, né? Então precisamos de uma lombada aqui. Isso é perigoso, essa rua aí do grupo, né? Um abraço e Deus te abençoe todos.
0: Valeu, tá aí a Rua Paraguai, o seu Mário se refere ali, é do Médici, né? Seguindo pra frente lá, da Palestina pra cima. Tem outra resposta do Jair Grings, que é o diretor do Demutran, falando em trânsito ainda, só que agora na cidade de Camboriú, a situação dos carros estacionados na Rua Jacarta, lá no bairro Areias. Uma situação recorrente neste local, ele encaminhou a reclamação para fiscalização de posturas do município. O que tinha lá na Jacarta mesmo? Ah,
21: carros da oficina.
0: É, carros de oficina é também, isso, né? Uhum. É. Muito bem. Carros de oficina tem que ficar dentro da oficina, meu amigo. Resposta do Bola sobre os lixos nos arredores da Marginal Oeste, bairro Nova Esperança. O Bola repassou essa demanda do ouvinte para a Ambiental, que é a empresa responsável, né, pela limpeza do município, e diz que vai tomar providência para melhorar o atendimento no local lá. E pedindo ao ouvinte que informe caso a situação não seja resolvida. É, pois é. É importante, né? Se não for resolvida, manda de novo pra gente aqui e nós vamos novamente repassar para o órgão responsável. Agora tem um outro recado da dona Lourdes, que relata a dificuldade para conseguir agendar uma consulta com um médico na UBS da 1500. Na UBS da 1500. Ela diz o seguinte: quero fazer uma reclamação, eu tomo remédio controlado, cada 2 meses tenho que renovar a receita e consultar, mas como multou, não estou conseguindo marcar uma consulta com o meu médico. Eu chego no posto, toda vez eles falam que mudou o sistema. É necessário para mim passar o dia 17, pois eu trabalho, e como é que eu vou ir todas as vezes que eles marcam na central? Eu vou 15 dias antes da receita vencer, não estou conseguindo consultar. Posto central da 1500. Esse mês já não passei pelo médico porque não consegui marcar a consulta. A guria falou que é só no dia 17 e o meu remédio terminava no dia 6. É uma dificuldade da dona Lourdes Aparecida da Rosa, paciente, que não consegue renovar sua consulta por conta dos atendimentos que estão sendo reagendados. Vamos repassar aí para a secretária Aline de Saúde, ver o que pode ser feito, né, nessa situação aí, tentar amenizar e resolver o problema na realidade, né? Ela mandou foto, tudo aqui da receita, tudo certinho. Bom, para outra demanda, bairro Cedros em Camboriú, situação da rua José da Silva lá no bairro Cedros, tem inclusive um vídeo, o que aconteceu ali, diz o Elias o seguinte: reclamo e denuncio ao mesmo tempo, a prefeitura esteve aqui na rua José da Silva, abriu uma vala para consertar o esgoto de uma casa, porém cobriram com terra essa vala e deixaram sem lajotas. Meu Deus do céu, olha o jeito que ficou. E as lajotas ficaram todas empilhadas. O que eles estão esperando? Estão esperando socar o aterro para depois ir fazer? O problema é que chove, gente. O problema é que chove, né? Ah, cobriram com terra a vala, deixaram sem as lajotas, agora tá virando poeira, a rua toda já ficou feia, essas lajotas foram feitas há pouco tempo, se não tiver ninguém que fale, fica assim, nenhum serviço, olha, bem desleixado, hein? Obrigado, o Elias está agradecendo aí. Pois é, gente, e agora, né? E se chove? Aí vira um lamaçal, as outras lajotinhas acabam se desprendendo uma das outras e complica tudo de vez. Esse é o grande problema. Vamos para Itajaí, Viviane. É esposa de um paciente do Marieta. Gostaria de fazer um relato lá no Marieta agora sobre o meu esposo. Ele sofreu um acidente, precisou fazer traqueostomia, que seria retirado em uma semana. Já é a quarta vez que ele foi internado para fazer a retirada da tráqueo. Ele vem se internar, fica uma semana no hospital, faz exames e eles mandam para casa e reagendam a nova data. O médico aparece de vez em quando só para falar que ele está liberado e mudar a data de retirada da tráqueo. Ele está desde janeiro sem trabalhar e eu estou acompanhando ele, estou precisando faltar no meu trabalho e o hospital acha que temos tempo para ficar sendo feito de bobo. Está indignado, né? Para vir aqui eles não fazerem nada. Ele internou novamente no domingo, dia 19, porque no papel que o médico passou está marcado para fazer a cirurgia dia 21, hoje então. Porém, no sistema do hospital não consta nada sobre isso, sobre a cirurgia. O médico nem passou para dar um parecer. Gostaria que vocês, se vocês conseguissem nos ajudar. Vamos tentar. Vamos passar lá para... Qual é o nome da menina lá? A Luana, né? A Luana, que trabalha na assessoria, para a gente pedir uma resposta o quanto antes, né? Vamos dar prioridade para a saúde, para a gente poder responder essa senhora. Tá difícil, né? Pro esposo dela, sem trabalhar.

0: Tô chegando e olha só, Dilson, vou falar primeiro da BR-101, né, que apesar, né, do ouvinte ter comentado ali que já estão sendo removidos os veículos, enfim, tudo sendo normalizado no acidente, a gente tem lentidão. A gente tem bastante lentidão. Para quem está transitando no sentido sul da rodovia, a gente tem o trânsito lento desde um pouquinho depois ali da região da ponte do rio Itajaí-Açu, e essa lentidão no sentido sul, ela vai persistindo até as proximidades do entroncamento da 101 com a rodovia Antônio Raio. No sentido norte, a lentidão começa na região da Caianduba e vai persistindo até pertinho ali do trevo da rodoviária. Tudo isso, né, em Itajaí. Mas a BR-101 em Balneário Camboriú, aí já é bem diferente. O trânsito vai fluindo tanto no sentido sul como no sentido norte. No perímetro urbano de Balneário Camboriú, trânsito tranquilo nas principais vias e avenidas da cidade. E na região de Camboriú, a gente tem lentidão ainda nela. Sempre ela, Avenida Santa Catarina, mas é trânsito lento apenas naquela parte final para quem está quase chegando na marginal ou até mesmo indo acessar Balneário Camboriú. As demais ruas também no município de Camboriú, com o trânsito fluindo dentro da normalidade, está melhorando bastante também ali na Avenida Santo Amaro, né? Mais cedo estava um pouquinho mais lento, mas agora o congestionamento já vai reduzindo bastante. Estas são as informações do trânsito, com o repórter Gerson Felipe.
1: Obrigado, Gerson. 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O Jean Martins, assessor da Secretaria de Saúde de Camboriú, sobre a questão dos exames de laboratórios, dizendo que no município, né, tem 7 laboratórios conveniados na cidade de Camboriú. E aí fica a livre escolha do usuário. Nos murais das UBS existem a listagem de todos os laboratórios. Bom, 7 vezes 30, né? São 30, pelo menos no que um que ele foi, né? E o outro, mas são em diferentes endereços, né? De repente, por isso que as pessoas procuram o mais próximo de sua residência. Mas a resposta é essa: tem 7. Você tem a livre escolha de escolher aonde você quiser fazer o seu exame. Resposta lá do Jean, da assessoria de imprensa da cidade de Camboriú. Tem algo mais para fechar? Ou, né? Falta de placas de silêncio em Balneário Camboriú? Placas de silêncio? Bom dia, meu nome é Júlio César. Por que que não tem placas de silêncio perto dos hospitais? Escolas e casa de repouso de idosos. Aliás, não tem uma placa dessas em Balneário Camboriú. É, deveria ter. Uma pena que o cidadão, ele vai olhar. Eles não conseguem enxergar uma placa de proibido estacionar. Eles não conseguem enxergar uma placa que é para estacionamento exclusivo de deficientes ou idosos. O cara não é deficiente, ele estaciona. O cara não é idoso, ele estaciona. Não pode parar, não pode estacionar. Ele para, ele estaciona. Vai mudar o quê se eles colocarem uma placa perto dos hospitais e escolas? E não fazem. Gente, é uma loucura. O motorista é algo assim, ó. Parece que ele entra para dentro de um carro. Eu não estou generalizando, não estou chamando você que obedece as leis, né, de uma pessoa mal educada. Estou falando com quem não obedece as leis, né? O cara simplesmente ele entra para dentro de um carro, ele parece que ele dá um branco nele, desaprende tudo. Não, ele não sabe ler uma placa visual, não sabe. Não sabe interpretar uma placa, não sabe. Não, porque é um absurdo, eu vejo, eu acompanho isso todo dia. Ontem eu vi mais um. O rapaz chega, o cidadão chega, estaciona na vaga de deficiente e eu fico olhando. Digo, vai sair um deficiente. Não, não é. É um cara que está fingindo no mercado e não quer botar dentro do mercado. Ele quer botar ali, em cima da vaga do deficiente. Aí o que que eu fico pensando? O que que passa na cabeça de um cidadão desse? O que passa na cabeça? Ele é burro? Não, não é, né? Ignorante? Mal educado? Pode ser. Mas que ele não consegue fazer as coisas corretas, ele não consegue. Impossível pra ele. O que, Camille? Vamos embora? O que o Gerson mandou lá no grupo lá? Vamos ver, rapidinho. Eles não enxergam nem

0: altura do viaduto da 700. É verdade. Vivem entalados naquele viaduto lá próximo à Peixaria Oleandro. Vivem entalados lá. Então, tem coisa assim que a gente fica assim, rapaz, e vai acontecer de novo. Quando? Aguarde. Vambora. Ficamos por aqui, obrigado a todos pela audiência, amanhã a gente está de volta em nome de Forte Atacadista, Joaçaba Pneus, Oral Sim, Móveis Rocha, Globo Nissan, ouçam materiais de construção, Mineira Condomínios, obrigado Camille, obrigado a nossa equipe. Olha o trânsito, ó, em direção a Balneário, tá um pouquinho lento, né? Ó, a imagem para fechar aqui, ó. E carregar. Tchau, até amanhã.
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3: Alguém perguntou ao homem mais rico do mundo, Bill Gates: há alguém mais rico do que você no mundo? Bill Gates respondeu: sim, há uma pessoa que é mais rica do que eu. E depois contou esta história. Foi durante o tempo em que eu não era rico nem famoso. Eu estava no aeroporto de Nova York quando vi um vendedor de jornais. Eu queria comprar um jornal. E eu tê-lo nas minhas mãos, descobri que não tinha moedas suficientes. Então, deixei de lado a ideia de comprar e devolvi o jornal ao vendedor. Eu disse-lhe que não tinha as moedas. E o vendedor disse: eu estou te dando isso de graça. Diante da sua insistência, levei o jornal. Casualmente, depois de 2 a 3 meses... aterrissei no mesmo aeroporto e novamente me faltavam moedas para comprar o jornal. O vendedor ofereceu-me o jornal de graça novamente. Eu recusei e disse-lhe que não podia aceitá-lo porque nessa ocasião também não tinha nenhum tostão. E ele disse: você pode levá-lo. Estou compartilhando isso dos meus ganhos. Não estarei perdendo. E aí eu peguei o jornal. Depois de 19 anos, eu me tornei famoso e conhecido pelas pessoas. De repente, lembrei-me desse vendedor. Comecei a procurá-lo e depois de aproximadamente 1 mês e meio de busca, eu o encontrei. Eu perguntei a ele: você me conhece? Ele disse: sim, você é Bill Gates? Eu perguntei-lhe de novo: lembra-te uma vez que me deste o jornal grátis? O vendedor disse: sim, eu lembro-me, te dei 2 vezes. Então eu disse: eu quero pagar a ajuda que você me deu essas 2 vezes. O que você quiser na sua vida, diga-me que eu dou. O vendedor disse: senhor Gates, acredite que ao fazer isso não poderá igualar a minha ajuda. E eu perguntei: por quê? E ele disse: eu te ajudei quando eu era um pobre vendedor de jornais e agora você está tentando me ajudar quando você se tornou o homem mais rico do mundo. Como pode sua ajuda igualar a minha? Nesse dia, eu percebi que o vendedor de jornais era mais rico do que eu, porque ele não esperou se tornar rico para ajudar alguém. As pessoas precisam entender que os verdadeiros ricos são aqueles que possuem um coração rico em vez de muito dinheiro. É realmente importante ter um coração rico para ajudar os outros. É muito fácil dar quando nos sobra. O difícil é presentear ainda sem ter muito para dar. Então, pratique a caridade. Reflitam sobre isso e tenham todos um ótimo dia.
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3: Ô potência, bom dia. Terça-feira, 21 de julho, 2026. E aí, tudo bem? Pronto para dar um play no seu dia, na sua manhã, pra gente fazer essa terça-feira deixá-la ainda mais gostosa? Para alguns hoje é segunda, mas para nós é terça. Ontem estávamos aqui. Estávamos aqui no aniversário de Balneário Camboriú, comemorando e, claro, trazendo as informações de tudo que rolou, né, para comemorar esses 62 anos de Balneário Camboriú. Mas bom dia para você que é de Balneário, de Camboriú, de Itajaí, de Itapema, né, galera da Penha, Navegantes, Tijucas, enfim, onde você estiver com seu rádio ligado com a gente, muito obrigado por estar com a gente. A partir de agora tem Show da Manhã, o Bertoldo, é um prazer poder te fazer companhia e o convite para que fique com a gente. Temos muita coisa boa para rolar nesta manhã, nesta terça-feira, e o nosso desejo é que o seu dia seja especial, como a gente faz aqui a nossa programação para você também, tá bom? 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E a gente começa agradecendo, né?
4: Por isso eu digo obrigado, Senhor, por mais um dia.
3: Obrigado, Senhor, por mais um dia, por mais uma manhã, por mais uma oportunidade. No dia de hoje, que o nosso dia seja leve, que os nossos pensamentos sejam positivos e que a sua energia seja do tamanho da sua fé. E quando a gente tem fé, quando a gente acredita em Deus, quando a gente tem esperança que tudo vai dar certo, já é o primeiro passo para que a gente possa conquistar os nossos sonhos, para que a gente possa realizar os nossos objetivos e para que a gente tenha força para superar qualquer desafio, qualquer obstáculo do dia. Que Deus esteja iluminando e protegendo o nosso caminho, para que nós possamos caminhar com a verdade no coração e pensamento positivo. Afinal de contas, Deus nos dá mais um dia para viver, então vamos fazer a diferença, vamos fazer bonito, vamos fazer um dia de paz, um dia de amor, de alegria. Dá um bom dia especial, dá um abraço, mandar um salve. Afinal de contas, tem mais um dia começando e a gente tem mais uma oportunidade para ser e fazer a diferença que tanto queremos e buscamos no mundo. Por isso, que Deus abençoe o nosso dia, o nosso trabalho, a nossa caminhada.

versão remix de Elvis Presley, pra gente começar bem a terça-feira, daquela sacudida, aquela agitada. Afinal de contas, já começou o dia, já começou amanhã. Vem no dia, galera. Tá no ar o show da manhã da menina.

Começamos bem demais, Elvis Presley, aqui na programação da menina, aqui na rádio de 1 milhão de amigos, a mais gostosa de ouvir. Coisa boa demais ter você com a gente. E é claro que até o meio-dia tem show da manhã rolando pra você, daqui a pouquinho a participação da galera, daqui a pouquinho a resenha no dia de hoje, a enquete do dia, enfim, você é sempre muito bem-vindo, muito bem-vinda. Uma do inverno, menina, música nova do Papas da Língua, Pura Ingratidão. Alô, Graça, alô, Serginho, alô, rapaziada. Tamo junto aqui na menina de Balneário Camboriú pro mundo.

0: Papas é papas, não adianta, né? É uma batida, é uma pegada, é uma sonzeira. Quase o Serginho Moá. É fora do comum também, né? Coisa do sul pro mundo todo. Ei, coisa boa.
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0: Michel Teló e a roça venceu. Ei, você pensa, né? Vamos que vamos, bom dia, boa manhã.

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1: Bom dia, bom dia. Bom amanhã pra você que tá com a gente. É um prazer ter você na nossa companhia. Bom dia, Dilson de Souza.
13: E aí, Bertoldo, bom dia. Estamos de volta, estamos na área. Trabalhando, né?
1: Feriadão. Normal, né?
13: Tudo normal, não mudou nada não, mais uma segunda-feira, é, né? De tempo bom, que a gente teve que trabalhar, mas tava estranho ontem, quando eu saí daqui, Balneário Camboriú tava de um jeito e Itajaí tava de outro jeito, né? Porque lá não era feriado, todo mundo, né?
1: Normal,
13: tocando a vida.
1: Normal, a cidade bombando.
13: E aqui não tinha movimento, as lojas estavam fechadas, algumas no horário que eu saí, né? Na galeria aqui onde eu moro, bem tudo calminho, muito estranho, mas passou. Mais um feriado que passou, mais um aniversário que passou. Vamos seguindo, vida que segue.
1: Pois é, o tempo, temperatura, galera de alerta aí, né?
13: Vai
1: inclusive
13: mudar,
1: com
13: viu?
1: Alerta da Defesa Civil, né?
13: vai mudar de hoje para amanhã, já vai mudar, já vem chuva, já também tem frio que o Marinho tá anunciando que vai voltar, você acredita?
1: Acredito que o inverno ainda tá aí,
13: meu,
1: né?
13: Deus,
1: o que, que tava estranho era esse verão no meio do inverno aí.
13: Mas é que aqui nunca faz tanto frio assim, prolongado. E a hora esse ano não tem, né? Além do frio, vai vir chuva de novo, haja saúde e tomara que não traga estragos também para a população. Tomara que não, pelo amor de Deus, né? Mas é, vai mudar o tempo, sim, essa é a expectativa. No Rio Grande do Sul, nós já tivemos algumas cidades que teve vento forte, teve destelhamento, teve gente que já não tem aonde ficar. Várias cidades foram atingidas por chuva e temporal no Rio Grande do Sul e a tendência é vir para Santa Catarina.
1: É, felizmente. E eu tenho visto aí, inclusive, matéria que vocês têm falado bastante, de o pessoal se preparando, né, pro El Niño. Algumas dessas mudanças já são sintomas, né, dessa mudança climática que está prevista, né, Adilson?
13: Tem que se preparar, né, tem que ficar atento, os gestores, né, as defesas civis aí de todas as cidades e também do estado, se preparar para que não aconteça o pior, se vir em grande quantidade, como foi previsto. Tomara que não, porque previsão é previsão, pode mudar. É. Vai que a natureza, né?
1: Sim.
13: Muda, né, os rumos da chuva, ou a chuva vem mais espalhada e não atinge tanto um só lugar, atinge vários lugares e aí não teremos tragédia. Tomara que seja desta forma, né?
1: E vamos falar também de esportes, né? Tivemos jogos ontem?
13: Não, hoje tem Copa Sul-Americana, tem Nacional do Uruguai e Tigre e também tem o USV enfrentando o San, não sei que time esse aqui, não me lembro.
1: USV?
13: Né? Universidade de alguma coisa.
1: É.
13: Católica, Universidade Católica deve ser, mas não é o do Chile. E hoje tem Série A, tem um jogo da Série A hoje entre Atlético Mineiro e Bahia às 19h30. Então, tem Série B também, olha só, os campeonatos começaram a andar, né? B não parou na realidade durante a Copa, mas a gente não deu muita atenção. Hoje tem o Avaí, alô Ivan, tem Ixi, Avaí, enfrentando o América Mineiro. Hoje tem o Criciúma que tá liderando, tá na ponta o Criciúma.
1: Um abraço, rumo... inclusive, o pessoal do Criciúma, a gente sabe da audiência que nós temos em Criciúma através dos aplicativos aí, né?
13: Rumo à Série A novamente, Criciúma, hein? O Tigre enfrenta o Novo Horizontino e tem também Vila Nova e Fortaleza. São os jogos do Campeonato Brasileiro, um jogo da Série A e alguns jogos da Série B para esta terça-feira.
1: Tá, então. Daqui a pouquinho tem mais resenha aqui, tá?
13: Bora lá.
1: É, daqui a pouquinho a gente...
14: Existe uma teoria.
1: Tira, hoje não, mas amanhã, depois da manhã, vai começar a zoação. Não é comentário. É
13: zoário.
1: Zoeira.
14: Aí você sai pra rua, se aventura... E realmente você
1: da
14: encontra
1: da Maiara e Maraíza.
14: Mas não se deu conta que perdeu os 90%.

0: Jorge Matheus, sosseguei. Mais uma das canções que a gente selecionou para estar aqui no nosso inverno. É o inverno da menina, para deixar o seu coração mais quente, na estação mais gostosa, que é a 100,5, né? O Ivan de São José, tá junto com a gente, Ivan.
1: Bom dia, Bertoldo. Bom dia, Dilson. Todos abençoados, terça-feira. Terça-feira escura.
0: Tá escura, o Alberto em Itajaí.
2: Bom dia, Bertoldo. Bom dia a toda a Rádio Menina FM. Uma excelente terça-feira abençoada. Tamo junto.
0: Tamo junto. Nicolau Oliari por aqui. Bom dia, Bertoldo. A Sally de Itapema. É, oi, Sally.
3: Bom dia, Bertoldo. A Sally aqui de Itapema, ouvindo desde as 4 da manhã.
0: Ei, coisa boa.
3: A Rádio Menina, uma delícia. A melhor rádio do Vale. Você faz a mensagem muito linda, eu gravo e mando no Brasil inteiro pro meu grupo.
0: Ei, coisa
3: abraço,
0: boa.
3: Abraço, abraço.
0: Valeu. Ivonete Oliveira, bom dia.
4: Bom dia, Dilson e Bertoldo. Ô, potência.
0: Ô, potência.
4: Bertoldo, vim deixar um feliz dia para todos os ouvintes da Menina e para todos nós, fãs da Rádio Menina.
0: Valeu, Ivonete.
4: Bom dia.
0: Obrigado, bom dia pra você, pro baiano.
5: O feriado acabou, a semana começou.
6: Vamos que vamos!
5: Nossa, temos que trabalhar. Bom dia, Bertão, bom dia, Dilson.
6: Vamos, já não paramos de trabalhar.
5: Feriado. Vamos trabalhar.
0: A Rose Pascoal, bom dia. A Patrícia Moura, bom dia, que temos um dia abençoado. Um dia abençoado pra todos que estão com a gente.

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2: Se liga nessa aqui, uma carga de produtos importados, avaliada em cerca de 20 milhões de reais, foi apreendida pela PRF ontem à tarde em Itapema. Entre os itens estavam 1.700 celulares de última geração, 2.500 relógios inteligentes, suplementos alimentares, insumos para fabricação de medicamentos e equipamentos hospitalares de alto valor. A carreta foi interceptada após um trabalho de inteligência realizado por equipes da PRF Santa Catarina e Rio Grande do Sul. Segundo a corporação, o monitoramento permitiu identificar o veículo antes que a mercadoria fosse distribuída no mercado ilegal. Tá lá no Portal Menina, que também tem. Suspeita de incêndio, criminoso mobiliza bombeiros em residência de navegantes. E também suspeito de furto, aponta arma para guardas, descarta revólver durante a fuga e acaba preso em Balneário Camboriú. Daqui a pouquinho às 10 tem mais.
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11: Você sabe de onde surgiu a palavra gandula? A figura responsável por repor as bolas em um jogo de futebol. A expressão nasceu no futebol brasileiro por causa do atacante argentino Bernardo Gandula, contratado pelo Vasco em 1939. Como passava muito tempo no banco de reservas, Gandula costumava correr para buscar e devolver rapidamente as bolas que saíam do campo. A atitude chamou a atenção da torcida e seu nome acabou dando nome à função. anos depois, com a inauguração do Maracanã, na década de 50, os gandulas passaram a fazer parte oficialmente das partidas, ajudando a dar mais velocidade ao jogo. No futebol, até quem está fora das quatro linhas pode acabar influenciando o jogo. Gerson Felipe para Esporte Total. 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
0: Menina! Ô, potência, bom dia, boa manhã, rapaziada. É coisa boa, hein, galera? É, e os alertas de chuva não param, né, Dilson?
2: Não param, né? A gente tá acompanhando em tudo que é canal aí de informações, os principais, né? Os oficiais, obviamente, que estão anunciando nova onda de chuva para o Rio Grande do Sul, consequentemente, mais uma onda que virá também para Santa Catarina.
0: É. Dilene por aqui, bom dia. Tuti mandando seu salve, bom dia, Tuti. Ó, convidando você, eu tava vendo com a Júlia ali. É, a gente depois vai estar vendo se teve acertador ali do nosso último palpitão da Copa, né? E teve sim, mas teve gente que editou o...
2: Não.
0: É, depois que o jogo tava aí, não, não vale, né,
2: ah,
0: meu querido?
2: Não acredito.
0: A gente tem ali o horário, meu querido, o horário que você participou da promoção.
2: Meu, editaram, cara. Querendo passar a perna em nós, então, né?
0: Hoje né, digamos assim, a tecnologia deixa tudo 100% transparente, então não adianta querer dar muito espertinho, né? Eu ganhei uma, porque eu acertei o palpite, inclusive, quem ganhava.
2: Ganhou o quê?
0: Uma bola da Copa.
2: Da onde?
0: É, eu acertei 1-0.
2: Mas Espanha. Você não pode participar.
0: É.
2: Cancela o teu prêmio.
0: Quem falou?
2: Você faz parte do time daqui, não pode, é, né? Não
0: mas,
2: pode.
0: Meu time ganhou.
2: Que ganhou o quê?
0: Mas ganhamos de 1-0,
2: rapaz.
0: O
2: time nem tá jogando, rapaz.
0: O meu time sempre ganha.
2: Nunca ganha.
0: Aquele teu que é uma merda que não ganha bosta nenhuma.
2: Meu Deus do céu, cancela.

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Simone Mendes, Direitos Iguais, essa é canta demais.

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0: Na programação do inverno da menina. Pausa para hidratação e já voltamos.
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8: Menina! Bom dia, bom dia. Muito bom dia para você, bebê. Bom dia para você, papai. O que eu desejo para você? Que seja mais esse dia de boa sorte, saúde e alegria. Áries, adote a calma e evite confrontos, especialmente pela manhã, tá? Atenção pode surgir, mas sua paciência e boa vontade vão superar tudo isso. A vida amorosa pode começar agitada, né? Mas promete uma noite tranquila. A cor é vermelho. Palpites 41, 39 e número 1. Prepare-se para um dia de emoções. Comece devagar, respire fundo e evite conflitos desnecessários. Mas fique tranquilo, touro. O clima melhora no decorrer do dia, hein? Tarde produtiva para seus interesses pessoais e trabalho à vista. Expectativa de romance harmonioso à noite. A cor é preto, palpites 16, 18 e 45. Gêmeos, preocupe-se um pouco mais com suas finanças hoje, hein? Gastos desnecessários podem prejudicar. Se mantenha organizado no trabalho e evite complicações nos relacionamentos. O clima noturno tende a ser mais calmo e mais estável. A cor é azul, palpite 7, 2 e 43.
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4: A número 1. Olha aí. Bom demais, hein? Fica tranquilo. Eu vou falar aqui, ó. Aqui, ó.
5: Ah, a minha pausa pra hidratação ela começa sexta-feira.
4: É, calma, que eu nem falei o que é, rapaz.
5: Eu já vou, espera, eu já vou antecipar, que eu vi você falando aquela hora ali, né? Saindo pra pausa. A minha pausa pra hidratação começa sexta-feira e termina segunda de madrugada.
4: Ó, aqui tem o sorteio de um par de passaporte para o Beto Carreiro. É isso? Não. O que é esse recado aqui que você me mandou?
5: É velho.
4: Hã?
5: Não. Pula essa parte.
4: Ah, então tá. Ó, daqui a pouquinho informa, então, que eu não sei o que estão me informando. É, vamos lá. A enquete de hoje é válida para você que está aqui no digital responder para a gente também. O que teria na sua pausa para hidratação? Hã? Qual seria o item da pausa para hidratação? Tava falando com o Adilson aqui. Para mim seria um barrilzinho de chopp Brahma. Abraço, Gelson. Inclusive, fica aqui a dica, Gelson e Luciano. Quem sabe o Arley fazendo uma paletinha de ovelha, né? O Peter Scanto fazendo umas modas, né? Seria a minha pausa para hidratação. E na sua, Dilson?
5: O que? A minha pausa para hidratação seria pegar uma carona contigo e ficar fazendo a mesma coisa, tudo junto. Só pedir uma garrafinha de vinho, por favor.
4: Ah, olha, um vinhozinho. É. Um Sauvignon Blanc.
5: Sauvignon Blanc, é bom.
4: Ah, faltou um detalhe. Um golinho daquela faixa preta de Luiz Alves. O que teria na sua pausa para hidratação? Enquete de hoje. O que você colocaria na sua pausa para hidratação? Enquanto isso, pausa para a canção que está chegando.

0: ar, cantando pra gente aqui, Irmão da Lua, Amigo das Estrelas. Adil, será que a galera entendeu nossa enquete?
1: Acho que entendeu, sim.
0: O que você teria na sua pausa para hidratação, hein? Eu vi, sabe por que me surgiu a ideia? Porque eu tava vendo o pessoal, se fosse em Minas, ia ter um pão de queijo.
1: É.
0: Na pausa para hidratação.
1: Lá no Rio Grande, um churrasco.
0: Um churrasco, é.
1: Aqui em Santa Catarina, uma tainha.
0: O Leonardo, a minha seria assim, mandou um copo de cerveja gelado aqui. Rosane, bom dia, Rosane.
2: Bom dia, Rádio Menina, bom dia, Bertoldo e Adilson.
0: Dia.
2: Com
0: dia.
2: Certeza, minha pausa para hidratação seria um bom chope da Brahma.
0: Oi, ó.
2: Valeu, quero participar do sorteio. Rosane de Balneário Camboriú.
0: Valeu, o Adilson Debatim.
3: Bom dia, Adilson e Bertoldo.
0: Dia.
1: Opa.
3: Debatim Camboriú. A respeito da enquete aí, minha pausa para hidratação seria sábado e domingo, só eu e a esposa para desestressar um pouco. Valeu.
0: Valeu.
3: Um abraço, bom dia a todos.
0: Ah, bom dia, meninos. Nas antigas seria uma geladinha, né? Não, uma gelatina, mas hoje, depois dos 40, remédio. Ela botou gelatina, mas acho que era geladinha. É, para todo o corpo, minha hidratação do momento. Muita bergamota, diz a Cássia do Tabuleiro. Bom dia, minha pausa para hidratação seria churrasco com caipirinha de vinho e o meu amor do meu lado. Beijo para ele, o Joel Silva.
1: Pra gente pausa que vai ser demorada, Silva, né?
0: O Diego, cerveja eu teria na pausa para hidratação. E você? O que teria na sua pausa para hidratação? Conta pra gente aí que tá valendo o almoço na Boinobre, que é a pausa para o almoço de quem ganhar.

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2: Puxa casaco aí, Bertudo, hein? Vem frio hoje, amanhã quarta-feira aqui em Santa Catarina e o estado é de alerta para temporais, alagamentos, enxurradas, destelhamentos e queda de árvores. O aviso foi emitido pela Defesa Civil do estado, que classifica o risco como alto em parte do território catarinense. De acordo com o órgão, o sistema está associado à formação de um ciclone em alto mar, mas os impactos previstos para Santa Catarina serão provocados principalmente pelo avanço da frente fria. Tá todinha a matéria lá no Portal Menina, que tem também: adolescente é encontrado caído ao lado de auto propelido com sinais de embriaguez em Balneário Camboriú, e mulher tem lesões na boca e rosto após ser agredida pelo companheiro em Itajaí. Daqui a pouquinho às 11 tem mais.
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2: Oferta as informações, é com ele, The Flash, Fernando Santos. Fernando, bom dia.
3: Bom dia, Bertoldo. Bom dia, Dilson. Bom dia para todo mundo que está na companhia do Sol da Manhã. 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Fernando Santos, para você que está ouvindo esse show da manhã da Rádio Menina, a rádio que está o tempo todo com você.
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7: Câncer. Olha, o dia começa um pouquinho tenso, principalmente com familiares, tá? Busque tolerância e evite conflitos. Melhora a tarde, né? Favorecendo a harmonia no trabalho e também nos seus relacionamentos. Aproveite a noite repleta de descontração e prazer ao lado da pessoa amada. A cor é azul claro. Palpites 14, 23 e 41. Oi, Leão! Comece a terça-feira com calma, hein? O astral indica potenciais desacordos, especialmente pela manhã. Evite fofocas e preserve sua privacidade, mesmo nas redes sociais, né? O clima ameno retorna à tarde, mas continue evitando conflitos, tá? A cor é verde. Palpites 24, 42 e 33. Virgem, inicie o dia com cautela, principalmente ao lidar com grana, hein? Evite gastos impulsivos. A partir da tarde, as energias devem melhorar, né? No trabalho, objetivos se realizam e no romance, um clima de companheirismo surge. Fique atenta, hein? Amigo pode se tornar crush. A cor é verde. Palpite 59, 32 e número 4.
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2: Ô potência. Ó, vai participando aí. O que teria na sua pausa para a hidratação? Você pode ganhar uma pausa para o almoço na Boi Nobre. Ó, que coisa boa, já imaginou? Então manda aí, essa enquete de hoje, valendo o almoço da Boi Nobre, né? O que você gostaria, tipo, o que teria na sua pausa para a hidratação? Não, agora é uma pausinha para a hidratação, vamos lá comer uma picanha, né? Um torresminho, uma coisa bem leve assim, né? É? Conta pra gente. Enquanto isso, vamos curtir Queen, Under Pressure, mais uma das canções do inverno, menina, bom dia.

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1: Coisa linda!
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3: Libra. Oi, Libra. Dia de tomar cuidado, especialmente no trabalho, hein? Lidar com desafios através da paciência e diplomacia é o caminho para o sucesso. À tarde, a sua produtividade vai aumentar, né? E à noite, o romance está no ar. Mantenha-se aberto para atrações inesperadas. A cor é amarelo. Palpites 28, 30 e 48. Escorpião, vem comigo, Escorpião. Amanhã pede cautela com a comunicação e pode haver alguma tensão com alguém próximo, hein? Procure e busque manter a calma. A tarde traz melhora, favorecendo estudos e também o trabalho. E à noite, prepare-se para momentos românticos, até para conhecer.

0: Alguém especial. A cor é violeta, palpites 4, 5 e 41. Sagitário. Atenção, atenção, Sagitário. Comece o dia com paciência e cautela nos assuntos financeiros e sociais, hein? Lembre-se, amizades superficiais podem balançar. À tarde, resolva pendências enroladas e aproveite para sanar dívidas. À noite, a intimidade aquece o romance. A cor é azul marinho, palpites 24, 6 e 51.
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0: Sorocaba, o Guilherme. Nessa releitura de Teus Segredos, gravado ao vivo no Churrasco on Fire. E é bom, hein? Será que vai ter esse final de ano de novo?
1: Realização de mais
0: um. Já estamos pensando no verão de novo, filho.

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4: Rádio Menina 10:38, bom dia.
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12: 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Capricórnio.
13: Capricórnio, né? Comece seu dia com cautela no trabalho, controle seus ímpetos e seja mais tolerante para evitar conflitos. À tarde, promete melhores conexões com colegas, amigos e também no amor. E se está solteiro, solteira, boas perspectivas à noite. A cor é roxo, palpites 48, 45 e 12. Aquário, cuidado com o estresse, hein? Esteja focado em tarefas e estudos para evitar problemas. A tarde promete mais disposição, mais produtividade. E no amor, há desafios que exigem diálogo e confiança. Possível nova paquera à vista, hein? A cor é azul, palpites 31, 41 e 58. Peixes, alô peixinha, tenha cautela e controle suas reações no início da noite, né? Evite impulsos, especialmente financeiros, mas não se preocupe porque a tensão deve diminuir e a harmonia vai assumir o comando. A tarde promete produtividade e à noite a verdadeira alegria, tá? for amarelo. Palpite 52, 46 e 43.
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5: Vamos que vamos, galera. Bom dia, bom dia. Vai mandando a sua mensagem, enquete de hoje. Como é que seria a sua pausa para a hidratação? Tá valendo almoço na Bui Nobre. Deixa eu ver aqui quem mandou, a Selma. Oi, Selma, diga lá.
6: A minha pausa para hidratação, nossa, não sei se pode falar, mas seria um belo de um rally rola. Nossa,
5: que delícia. Bom dia. É, eu vi uma vaga de limpeza. Ó, tem que entrar em contato ali no 21036000, tá? A Fátima da Argentina. Bom dia, pausa dos argentinos. Por aqui não engoliram a derrota ainda, diz a Fátima. Angélica Monteiro, bom dia. O Daniel, fala Daniel, conta aí.
7: Ô, Bertuador, bom dia.
5: Bom dia.
7: Um abraço pra você, meu amigo Adilson de Souza. Ô, Bertuador, avisa aí no rádio. E aqui no KM-149, sentido Florianópolis, em Itapema, tá? Próximo da balança aqui, ocorreu um acidente, tá?
5: Ixi.
7: Uma colisão, um Saveiro bateu atrás de um caminhão, tá? E o trânsito todo parado aqui.
5: Beleza? Valeu! O seu Luiz Mazola, bom dia. O Paulo Sérgio, bom dia, Bertoldo Adios. Gosto muito de água de coco pra hidratar. É boa, boa, boa. É o Paulo Sérgio que mandou aqui. Quem mais? Sandro Garcia, manda Sandro.
8: Bom dia, Bertoldo. Bom dia, Adilson. Manda um beijão pro nosso Pancu, pra toda a família Garcia, especial pra minha rainha, pra minha diva Adéia Garcia. E sobre enquete, Bertoldo. Eu, na parada pra hidratação, teria que ter uma Brahma gelada e um lambarizinho frito, talvez, hein?
5: Ah, ou.
8: Valeu.
5: Que combinação, hein? É, meu Deus do céu. Vai mandando aí, respondendo a enquete de hoje, hein? O que teria na sua pausa para hidratação? Agora tem Rogue Sat.

0: Jovens Mais 18 com o Luca e Matheus. Eita coisa boa, né? Adão, vou por aqui, bom dia. No bairro das Ações seria água de coco. Arlete Miller em Camboriú, tá junto com a gente. A Carla Alves, uma bela massa e um vinho com o maridão, diz a Carla aqui. Sobre a enquete, na minha pausa para hidratação, teria um suco verde extremamente gelado. A Josi mandou que apagou. Roger, fala, Roger.
1: Bom dia, todo. Aqui quem fala é o 20 número 1, Roger, fazendo entrega e ligadinho na melhor.
0: Ô, oh, coisa boa.
1: Respondendo a enquete de hoje aí, a parada para hidratação é aquele caldinho de cana bem gelado, bastante limão, aquele pastelzinho de queijo. E claro, né? Poderia faltar a melhor rádio do planeta.
0: Ei, coisa
1: boa. Ligadinho na menina.
0: Valeu, valeu. Quem mais? Simone Baju que mandou por aqui. Bom dia. Carlos Alexandre está aqui, nossa, aí ó, o Carlos, abraço pra ele aí. Segura aí, galera, que já já agora eu vou fazer uma pausa pra hidratação e já já tem a música da menina, a música pra gente recordar, voltar no tempo aqui na Grife Menina.
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0: De menina, 11 em ponto, bom dia.
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2: E duas mulheres que aplicavam golpes por meio de falsas vagas de emprego em Balneário Camboriú foram presas em flagrante pela Polícia Civil. A dupla de 31 e 34 anos, natural de Curitiba, haviam alugado uma sala para colocar um esquema em prática. De acordo com a polícia, as suspeitas fazem parte de uma associação criminosa especializada na aplicação de golpes por meio de falsas entrevistas de emprego. No momento da abordagem, elas apresentaram documentos falsos e identidades adulteradas. Matéria completa no portal Menina, que tem também. Prefeitura revela ingredientes do bolo de 62 anos de Balneário Camboriú. Veja o que foi usado. Suspeita de incêndio criminoso mobiliza bombeiros em residência de navegantes. Tem mais informações do portal durante a tarde na nossa programação e eu volto amanhã. Tchau.
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5: Bom dia.
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0: Está na hora da grife, menina. Gente, essa aqui é uma pedrada, hein? Vamos de Eric Clapton com essa versão de Knocking on Heaven's Door. É, teve outras gravações. Mas aqui tá o compositor da música, né? Eita! Ah, coisa boa! Vamos viajar nessa terça-feira, aproveitar que o seu dia esteja sendo especial aí. Vamos que vamos!

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1: 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Bom dia.
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4: Coisa boa ter você com a gente aqui na programação da menina. Respondendo a enquete, tá valendo almoço na Boi Nobre hoje, hein? E como é que seria a sua pausa para a hidratação, hein? Conta pra gente aí. Quero saber como é que é a sua pausa para a hidratação. Vamos ver quem tá com a gente aqui. Ah, o Roger. Fala, Roger. Acho que o do Roger eu já rodei. Deixa eu ver aqui.
5: Dia todo. Aqui quem fala é o 20 número 1, Roger, fazendo entrega aí.
4: Ah, sim, já foi. Simone Bajuque, ok. Priscila dos Santos, bom dia. Caldo de cana. Agora ia bem. É. O Lucas da Silva. Fala, meu querido. Sobre a enquete, eu ia tomar uma Brahma bem geladinha. Vou querer correr a sobra da cerveja gelada. Lucas Silva, mas coloca no sorteio. O Everaldo por aqui. Ah, oh, meu Deus do céu, passo pra hidratação. Uma linguiçinha assada e uma cervejinha gelada. Cláudio César, olha que mandou aqui, inclusive, a garrafa personalizada, né?
6: Alô, alô, rádio menina. Alô, Bertoldo.
4: Opa!
6: Aí, referente à enquete aí, no meu horário aí, no meu intervalo, né? Meus intervalos pra hidratação, é assim, né? Nesse naipe aí. Cervejinha top, gelada, personalizada.
4: Brincando, hein?
6: Né? E ligado na menina. É isso aí. Sempre lembrando, se beber não dirija. Cláudio, tamo junto.
4: Tamo abraço. Junto.
6: Uhul.
4: Quem mandou mais um salve aqui, a galera da Colin, é isso? Ah, o pessoal aqui do Edson, né? Da Alug Equipe. Valeu, Auri, bom dia! A Evelize, bom dia!
7: Bom dia, a minha pausa para hidratação é um chimarrão.
4: É, eu tô no chima, né? Aqui também. Maria Aparecida Feltz, bom dia, daqui a pouquinho, né? Ó, depois da pausa para hidratação, vai ter pausa para almoço, para quem ganhar almoço da Boi Nobre hoje. Fred Fabrício cantando para nós.

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0: bonita demais, hein, gente? Já tá lagaço. Da canção Quem de Nós Dois, ao vivo. E tem músicas que você já sabe, né? A gente traz pra programação aqui pra deixar o nosso dia mais lindo, como diz essa música. Então, um abraço, Marlon, toda a rapaziada aí do Talagaço, que estão aqui na Menina de Balneário Camboriú, na rádio de 1 milhão de amigos. E quando a música é boa, contagia, né? É bom demais. Abraço, moçada do Talagaço, tocando aqui na Menina de Balneário Camboriú, junto com a gente no nosso playlist de inverno, para deixar o nosso dia mais quente. É ou não é? Vamos que vamos? Ó, segura aí que eu vou pra pausa pra hidratação e volto já.
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0: 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Bom dia.
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7: Opa! Bom dia, boa manhã pra você que tá com a gente. Vamos despedindo aqui, vamos fechando o trem, rapaziada. Antes tem as últimas mensagens aqui. Deixa eu só achar aqui. Cadê? A Priscila mandou aqui. Angélica, oi Angélica, diga lá.
8: Bom dia, meninos da minha.
7: Bom dia, bom dia.
8: É Angélica navegando. Eita. É. Viu? Participada do...
7: Da enquete
8: aí. É. A minha hora de... Eu tenho até hora pra reidratação.
7: É?
8: É, às 16h, tomar chimarrão com a minha melhor amiga aqui.
7: No Olha aí, viu? O Elias Moraes mandou um vídeo aqui. Fala, Elias.
9: Bom dia, amigo Bertudo. Eu prefiro iogurte de morango. Comprar um pacote de iogurte de morango. Que iogurte de pacote.
7: E aí tá feita a hidratação, né? 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Deixa eu ver quem que faturou o almoço lá na Boi Nobre, que é só chegar lá, se identificar que já tá garantido o almoço, é o Diego Rory Soares. Diego, faturou o almoço aí, rapaz, tá bom? Amanhã a gente volta, aquele abraço, tchau, fui!
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0: Olá, muito boa tarde. Está começando mais uma edição do Jornal da Menina. Muita informação no seu rádio a partir de agora. E hoje não tem como começar o programa sem, antes de mais nada, agradecer aos nossos ouvintes, as pessoas que estiveram prestigiando o nosso programa externo, tanto na Praça do Pescador, o Jornal da Menina, como também na Rua 3100, o Bote a Boca no Trombone. Foi um enorme prazer estar junto com a nossa comunidade. Eu comentei ontem, né? Eu gostei de estar na rua com o Jornal da Menina. Vamos ter que fazer isso mais vezes. Então, realmente é incrível. Vários ouvintes que a gente consegue abraçar, tirar uma foto, conhecer, interagir. Então, o nosso muito obrigado. Balneário Camboriú estava de aniversário ontem, mas com certeza o maior presente é a gente que recebe esse carinho dos nossos ouvintes e também dos teleouvintes que já estão acompanhando o nosso Jornal da Menina através do Facebook Rádio Menina ABC, pelo YouTube Menina Play e também pela nossa TV Mocinha, né? São as formas de você acompanhar, além, é claro, do tradicional rádio no 100,5. Meio-dia e um minutinho, terça-feira, o tempo ainda está bom aqui em Balneário Camboriú. Nesse momento, 26 graus, sensação térmica de 27 graus, tá dando praia. Ontem muitas pessoas aproveitaram as praias aqui de Balneário Camboriú, hoje já tem gente curtindo também, aproveitando a Praia de Laranjeiras, nas imagens da nossa parceira A Conexão DCTV. Então, vem conosco, porque é o Jornal da Menina começando, a nossa equipe já preparada na produção, a Erika Guckert. Boa tarde, Erika.
1: Boa tarde, Gerson Felipe. Boa tarde também ao Liu Brasil e a todos os nossos ouvintes que já estão aqui, sim, sintonizados e conectados com a gente para acompanhar a edição de hoje do Jornal da Menina. Sejam muito bem-vindos e continuem com a gente, que até uma da tarde tem muita informação chegando para você.
0: E no comando da nossa operação de áudio, ele, Liu Brasil. Liu, que tá com saudades minha e da Erika. Ontem ele esteve sozinho aqui, porque alguém tinha que comandar o som. Mas hoje todo mundo já reunido novamente aqui nos estúdios, no Jornal da Menina, que tem muita informação. A entrevista de hoje é com o secretário de Saúde de Camboriú, Alexandre dos Santos. Ele vai conversar com a gente sobre os mutirões de exames e consultas com especialistas que seguem até agosto em Camboriú. E se você tem alguma demanda, pode mandar também para o 991741005.
1: E no destaque de segurança, dois homens são mortos a tiros em Tijucas e os criminosos fugiram em dois veículos.
0: Hoje nós iniciamos reportagens especiais, uma série com três reportagens, falando dos 62 anos de Balneário Camboriú. E a primeira reportagem é com Erika Guckert, 62 anos de BC, uma cidade de arranha-céus.
1: E no trânsito, motociclista fica ferida após colisão com carro na saída do túnel da Rua 2500.
0: Investimento de 9 milhões de reais garantirá a construção de dois novos ginásios em Itajaí.
1: E no esporte, sem Copa do Mundo, Galo e Bahia se enfrentam pelo Brasileirão nesta noite.
0: Eu ainda estou me acostumando, Erika, porque a gente ficou num clima tão intenso de Copa do Mundo ao longo aí dos últimos 45 dias... E dá aquela tristezinha, né, de saber que não tem mais Copa. A previsão do tempo é com ele, Marinho Lopes Stingari Filho. Então vem ficar bem informado, porque está começando o Jornal da Menina.
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1: Uma motociclista ficou ferida após uma colisão com um carro na saída do túnel da Rua 2500. Gerson Felipe, quando que esse acidente aconteceu?
0: Foi ontem pela parte da manhã, Erika, e essa motociclista, ela foi encaminhada para o hospital. O acidente aconteceu bem no cruzamento da rua 2500 com a Marginal Leste, aqui em Balneário Camboriú. E segundo o relato dos agentes de trânsito, um carro, um BID Dolphin Mini, né, aquele carro elétrico de cor preta, ele seguia pelo túnel da 2500, saindo ali do túnel, e o semáforo estava aberto, sinal verde. Ele acabou colidindo lateralmente em uma Honda PCX de cor branca que transitava pela Marginal. A condutora da moto, uma mulher de 29 anos, ela acabou ficando ferida, ela foi atendida pela equipe do SAMU e encaminhada ao Hospital Ruth Cardoso para receber atendimento médico. Já o condutor do carro, um homem de 33 anos, saiu ileso do acidente. Também aproveito para destacar que a Coordenadoria de Trânsito de Itajaí, a CODETRAN, ela informa que será implantada uma alteração permanente de trânsito na região do Porto, com mudanças na circulação de veículos e adequações para integração com a nova via portuária. Então, amanhã, a partir das 9 horas da manhã, passam a valer as seguintes mudanças. Na rua Blumenau, na altura do portão 2 do Porto de Itajaí, será construído um muro que fechará o trecho atualmente utilizado para a circulação pública. Com isso, o trânsito de veículos pesados, como ônibus e caminhões, será redirecionado para a rua Benjamin Franklin Pereira, seguindo então pela nova via do Porto e acessando a rua Pedro Antônio Faial, de onde será possível retornar até a rua Blumenau. Já para os demais veículos, aqueles veículos de passeio, os chamados veículos leves, a rota indicada é fazer a conversão na rua Benjamin Franklin Pereira, seguindo então pela nova via do Porto e acessando a rua Max, retornando então para a rua Blumenau. O trecho da rua Blumenau que será fechado passará a ser área de circulação exclusiva do Porto de Itajaí, destinada então às operações portuárias. Além da alteração no fluxo de veículos, a rua Max, que é paralela à rua Pedro Antônio Faial, receberá mudanças importantes. Seu sentido será alterado em direção à rua Blumenau, aliado então com a proibição do estacionamento no lado esquerdo da via e a implantação de ciclofaixa no lado direito, conectando-se então à ciclovia existente na nova via do Porto. A CODETRAN pede aos motoristas que redobrem a atenção no trecho e respeitem então a nova sinalização com os desvios implantados na região. São bastante mudanças, mas a comunidade vai aos pouquinhos, já entendendo tudo que vai acontecer, até porque o Porto de Itajaí está avançando bastante. Olha só, quero também aproveitar aqui para trazer uma informação. Hoje de manhã teve gente que se atrasou para o trabalho, hein? Teve gente que se atrasou para o trabalho, porque aqui em Balneário Camboriú, teve inclusive informação da prefeitura de que nós tivemos alguns atrasos nos ônibus devido justamente ao trânsito na BR-101. As linhas que foram afetadas hoje pela parte da manhã foi a linha verde, azul, laranja e também ali a linha anil. A linha verde que faz o Nova Esperança, a linha azul Estaleirinho, linha laranja também Nova Esperança e a linha anil, que pega aquela região ali da Praia de Laranjeiras. Devido então ao congestionamento na BR-101 no sentido sul, sentido Itapema e também na marginal oeste, os ônibus acabaram circulando com atrasos. Vamos falar então da movimentação de momento. Será que nós temos ainda lentidão na BR-101 aqui em Balneário Camboriú? Horário de almoço com trânsito lento na Avenida Brasil. Avenida Brasil com essa lentidão que começa já próximo aqui do Pontal Norte e vai persistindo até as proximidades da rua 1101. Também tem lentidão ali próximo do acesso à Avenida Brasil pela Avenida Central. Outro ponto que merece atenção aqui em Balneário Camboriú é a movimentação na rua 1500, o trânsito está mais carregado entre a terceira e a quarta avenida. Também tem movimentação intensa de veículos para quem está circulando ali pela região da 2550. E em Camboriú, olha que interessante, em Camboriú, trânsito tranquilo nas principais vias e avenidas da cidade. BR-101 aqui em Balneário Camboriú, o trânsito melhorou bastante e a gente não tem mais registro de lentidão tanto no sentido sul como também no sentido norte. Sentido norte com lentidão é lá na região da Caianduba, em Itajaí. Ali sim nós temos o trânsito mais carregado. Também aproveito para destacar o sentido norte em Itajaí. A gente tem naquela região ali que vai do entroncamento da BR-101 até as proximidades, até as proximidades do trevo da rodoviária, nós temos lentidão no sentido norte. também tem lentidão no sentido sul da BR-101. Essa lentidão no sentido sul entre o posto Santa Rosa e o trevo da rodoviária, na verdade até próximo ali do entroncamento com a rodovia Antônio Raio. E a gente tem outro ponto de lentidão no sentido norte, que fica ali mais próximo do posto Santa Rosa até as proximidades da ponte do rio Itajaí-Açu. No sentido sul, entre Penha e Navegantes, também temos alguns pontos de lentidão. Estas as informações do trânsito aqui no Jornal da Menina.
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0: Vamos seguindo com mais informações e atenção você que é de Itajaí, da região do Santa Regina, Ilhota, São Roque, Salseiros, Espinheiros e toda a região. 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Um abraço para o Gabriel Belin e para toda a equipe da Atlântica Materiais de Construção. 12:11, Érica Guckert, eu quero saber o que a nossa interatividade está falando hoje, tanto nas lives como também no WhatsApp 991741005.
1: Vamos lá então, Gerson Felipe, passar aqui pelo chat do Facebook, porque a Rosemir já mandou boa tarde, a Selma também, ótima terça-feira para a equipe da Rádio Menina, a Nádia Machado também passou desejando boa tarde, a Pela tá também sintonizada, a Simone, Iracema e o Sérgio, todos eles aqui desejando uma boa tarde para a gente, e no WhatsApp a Heloína também já desejou boa tarde para nós aqui.
0: Perfeito, e quero aproveitar para trazer uma informação. Há pouco, por volta de 11:45, um acidente na rua Dr. Reinaldo Schmidthausen, no Cordeiros, em Itajaí. Um homem, ele foi atropelado por um caminhão. Ele está caído inconsciente, segundo alguns populares e algumas informações que chegaram aqui. Até no relato do Corpo de Bombeiros, ele teria se jogado na frente desse caminhão. Mas a gente vai buscar mais informações aí com a Codetran, mais detalhes. Aconteceu agora há pouco lá no bairro Cordeiros, em Itajaí, então, este acidente de trânsito. Não sabemos se é um acidente ou então uma situação de um homem que tentou tirar a própria vida, um suicídio. A gente vai buscar mais detalhes sobre isso para informar aqui no Jornal da Menina. 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
0: Vamos lá, então. Vamos trazer as informações aqui do nosso portal menina.com.br, Erika.
1: PRF apreende carga de 20 milhões com celulares, relógios inteligentes e insumos médicos em Itapema. Quase 49% das famílias das comunidades rurais de Itajaí permanecem na atividade agrícola. Eleições 2026. Convenções partidárias e oficialização de candidaturas começam nesta semana. E se você quer ficar por dentro das principais notícias aqui da região, dá um clique aí.
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0: Novamente, as belas imagens da nossa parceira Conexão DCTV mostrando a Praia de Laranjeiras. Eu vou dar um pitaquinho aqui que eu não consigo, né? A gente está vendo uma situação que não pode acontecer ali. O guarda-sol, ele tem que estar colocado apenas para as pessoas que estão utilizando, né? Não pode lotear a praia, né? Não dá para colocar o guarda-sol ali se não tem ninguém utilizando. Alguns guarda-sóis estão com turistas, outros estão ali armados apenas, né, utilizando o espaço da praia. É uma prática que não pode acontecer, né? Mas eu não consigo, né? Eu já tenho que aproveitar para dar o meu pitaco, já para ver o problema, né? Mas é um dia muito bonito, inclusive o mar calminho, como é característico ali de Laranjeiras, e tem gente sim tomando banho e aproveitando essa terça-feira de sol aqui na nossa região. E as informações do tempo e temperatura com ele. Boa tarde, Marinho Lopes Stringari Filho, como é que o tempo vai ficar hoje e para a sequência da semana?
5: Muito boa tarde, Gerson Felipe, um ótimo almoço aos amigos aqui do Jornal da Menina. Clima ainda abafado, veranico está com as horas contadas. Hoje ainda calor, mas temos aí a organização de uma frente fria. Até essa temperatura mais elevada ainda já antecede o avanço de uma frente fria associada à circulação marítima aqui na faixa do litoral. Podemos ter então, o cenário já indica mudança significativa entre a noite de hoje já para o dia de amanhã, principalmente quarta-feira, quinta, sexta, até o fim de semana vamos ter muita instabilidade, céu encoberto e a condição de chuva. Não está descartado alguns temporais, mas os volumes ficam mais concentrados nos municípios que fazem divisa com o Rio Grande do Sul. Então não temos um alerta severo pela nossa região, mas podemos ter algumas pancadas de chuvas de forma localizada, isolada, mal distribuída, mas já amanhã para todo o estado a condição aí da passagem desta frente, que vai manter um sistema semi-estacionário, a condição de céu encoberto e chuva nos próximos dias aqui no litoral. Os ventos também mudam de direção, esse noroeste e nordeste, o clima abafado, vento quente, vai dar lugar a vento de sudoeste a sul, até com algumas rajadas, condição também que deve deixar o estado do mar agitado na área de navegação e pesca, com ondas mais altas também aqui nas praias da região. Então nós temos mudanças nas condições do tempo, a passagem dessa frente fria quebra o bloqueio atmosférico, trazendo chuva e depois frio para a nossa região. Desejando a todos uma boa tarde, Gerson, ainda voltamos às 18 horas com o Tigrão no canal 100, com as atualizações da previsão do tempo, os dados da Univale, Marinho Stringari para o Jornal da Menina.
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0: Boa notícia para o município de Itajaí. Tem investimento de 9 milhões de reais para garantir a construção de 2 novos ginásios lá por Itajaí. Érica, em quais bairros serão esses novos ginásios?
1: Vamos lá, Gerson Felipe. Essas construções serão nos bairros Santa Regina e também no bairro São Vicente, em Itajaí, que vão receber então esses novos ginásios esportivos. A ordem de serviço para o início dessas obras foi assinada ontem. Cada estrutura, então, vai ter cerca de 690 metros quadrados de área construída, com espaços para estacionamento e também para treinamentos, competições, atividades esportivas e também eventos. O investimento total, como você mencionou, é de 9 milhões de reais, com um prazo de execução de 12 meses. O ginásio do Santa Regina vai ser construído ao lado do Centro de Múltiplo Uso e também do Núcleo Nadar. Já no bairro São Vicente, a obra será realizada no local onde hoje funciona um campo de futebol, que também vai ser revitalizado e vai receber um gramado sintético. Gerson Felipe, volto contigo.
0: Perfeito, Érica. Muito obrigado e bacana, né, esse investimento que a Prefeitura de Itajaí faz, né, com 2 novos ginásios. É mais esporte para a comunidade. 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
0: Iniciando hoje a nossa série de reportagens especiais do aniversário de Balneário Camboriú, a reportagem é com a Erika Guckert, 62 anos de BC, uma cidade de arranha-céus. Vamos então ouvir agora esta primeira reportagem do nosso especial de aniversário de BC com a Erika Guckert.
1: Além da praia e do mar, há outro elemento que se tornou marca registrada de Balneário Camboriú, os arranha-céus. As torres que dominam o horizonte transformaram a paisagem e fizeram a cidade ganhar fama internacional. Mas a história dessa verticalização começou de forma bem diferente. Os primeiros edifícios eram baixos, simples e alguns não tinham elevadores ou garagens, como relembra o pesquisador histórico de Balneário Camboriú, Carlos Schlupp.
6: Os primeiros edifícios eles não tinham nem garagem. O imperador aqui no centro, que o Schlupp inaugurou em 75, não tem garagem, é edifício grande. Vários edifícios aqui na frente da praia, os primeiros, nenhum tem garagem. Então, o cara estacionava na rua, e uma outra característica desses primeiros edifícios aí, o primeiro edifício de apartamento, ele também não tinha elevador, eles tinham corredores externos.

0: será o maior edifício residencial do mundo e deve consolidar ainda mais o município como referência nacional e internacional da construção civil. Mas afinal, por que Balneário Camboriú passou a crescer para o alto? Para o professor e arquiteto Marcelo Galafazi, um dos pontos está ligado à expansão territorial da cidade.
1: Se eu pensar que eu tenho o mar limitando no lado leste, eu tenho o município de Camboriú colado aqui no lado oeste, e eu tenho a BR interrompendo os dois lados, e os morros e os outros dois municípios, Itapema e Itajaí, eu tenho pouco espaço. E esse pouco espaço vai me fazer com que eu tenha que subir, porque eu não tenho espaço para fazer ele menor.
0: Além da limitação territorial, a valorização imobiliária impulsionou esse crescimento. Hoje, Balneário Camboriú possui o segundo metro quadrado residencial mais caro do Brasil. Segundo o índice Fipzap, de julho deste ano, o metro quadrado custa em média mais de R$15 mil. Na prática, um apartamento de apenas 50 metros quadrados custa cerca de R$760 mil. Para muitos moradores, conquistar um imóvel na cidade tornou-se uma realidade cada vez mais distante, como explica a historiadora Mariana Schlickmann.
2: Agora, os moradores da cidade, a gente já está há cerca de 2 a 3 gerações de pessoas que cresceram e nasceram aqui e que não conseguem mais morar em Balneário Camboriú porque não tem condições financeiras, porque esses arranha-céus alimentam uma bolha imobiliária que é irreal, e as pessoas têm cada vez menos condições, pessoas normais, pessoas comuns, de comprar e continuar vivendo na cidade onde cresceram.
0: Mas apesar dos pontos negativos, empresários destacam que a verticalização trouxe benefícios que vão além do mercado imobiliário. Em Balneário Camboriú, boa parte dos empreendimentos utiliza a chamada outorga onerosa, um instrumento previsto pelo Estatuto da Cidade que permite construir acima do limite básico mediante uma contrapartida financeira ao município. Segundo empresários, os recursos arrecadados ajudaram a financiar importantes obras de infraestrutura e desenvolvimento urbano, como destacou o empresário e engenheiro civil Edson Kratz.
3: Esses recursos advindos do meu e do teu terreno que se verticalizaram, eles acabaram virando grandes intervenções urbanas, como o binário, como a panorâmica, como a orla, tem uma operação urbana específica. Então eu penso assim, sabe, que Balneário Camboriú deu um exemplo de grandiosidade, de muita responsabilidade de todos os seus agentes públicos, de todos aqueles que se envolveram. Não foi uma, vamos construir para cima. Está, e a cidade como um todo, o cidadão que mora na cidade como um todo, não só nas áreas de intervenção urbana, mas também na última rua do último bairro da cidade, ele teve o seu benefício.
0: Ao mesmo tempo em que novas torres mudam o horizonte, parte da memória arquitetônica permanece preservada. Construções como o Hotel Marambaia, a Capela da Paz e a Capela de Santo Amaro seguem lembrando diferentes momentos da formação da cidade. Outras, como o antigo Hotel Fischer, deram lugar a novos empreendimentos. Carlos Schlupp, pesquisador da cidade, relembrou sobre a construção e a novidade que foi o Hotel Marambaia na cidade.
4: Quando não se tinha nenhuma avenida atlântica transitável, que era obrigada a ir pela areia da praia, foi construído o Hotel Fischer. Depois, o ícone, assim, né, foi o Marambaia. Foi uma revolução, assim, né, o estilo dele, redondo, ele até foi feito, né, assim, um pouco mais baixo, segundo se conta, não existia energia elétrica que tu pudesse colocar elevadores.
0: Entre recordes de alturas, valorização imobiliária e construções históricas que resistem ao tempo, Balneário Camboriú segue escrevendo sua história e o seu desenvolvimento. Os arranha-céus ajudaram a projetar a cidade para o Brasil e para o mundo. Mas enquanto novas torres continuam surgindo, permanece o desafio de equilibrar crescimento, preservação da memória e qualidade de vida para quem chama Balneário Camboriú de lar. Érica Gukert para a Rádio Menina.
5: Valeu, Érica. Muito obrigado pelas informações. E é uma matéria que nos faz refletir, né? Por um lado, tem essa questão do crescimento de Balneário Camboriú, né, proporcionado pela construção civil, que é importante, que é uma marca da cidade. E por outro lado, a gente sabe também que esse crescimento, ele faz com que a estrutura da cidade precise acompanhar também.

0: em tudo isso, né? E, de certa forma, a valorização do metro quadrado das construções também, certo, acaba afastando algumas pessoas da cidade, né? Traz algumas, mas afasta outras. Bem interessante essa visão, né, que a gente tem de Balneário Camboriú. E apenas o nosso primeiro episódio. Amanhã tem mais reportagem especial dos 62 anos de Balneário Camboriú. 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
0: Estamos de volta com o Jornal da Menina, agora 12:32, e nós estamos recebendo o chefe William Lutenberg, ele que faz parte do comitê gestor do Balneário Saboroso, esse festival incrível. Eu digo e repito, é um dos maiores festivais gastronômicos do sul do Brasil, sem sombra de dúvidas. É, nós estamos já na 17ª edição do Balneário Saboroso, que segue até o dia 31 deste mês, com várias opções. São 37 restaurantes participantes. E eu estou sabendo até, chefe William, que nós temos restaurantes em Balneário Camboriú, a grande maioria, mas também com opções no município de Itajaí. Antes de começar a nossa entrevista, eu quero contar para vocês que o Balneário Saboroso, ele oferece menus com entrada, prato principal e sobremesa a R$119. É uma grande oportunidade para você conhecer a gastronomia aqui da nossa região. Tudo bem, chefe William? Boa tarde. Falei certinho?
5: É isso mesmo. Boa tarde, tudo bem? É, realmente, o Balneário Saboroso, ele é um roteiro gastronômico, né, que foi criado não só para o turismo, mas também para os moradores da região. Como você falou, é, a gente tem restaurantes em Balneário, Itajaí. Então, é, eu vejo o Balneário Saboroso também como uma oportunidade de a gente conhecer restaurantes que talvez a gente não visitaria na nossa rotina, né? E a gente tem essa oportunidade de ir lá e conhecer o restaurante, é, e provar um menu que é feito exclusivo para o festival, né? Então, isso que eu acho o mais bacana. São 37 restaurantes, então você tem aí o mês inteiro de julho para poder aproveitar, e com um valor justo, né, com entrada, prato principal e sobremesa a R$119.
0: É, a gente sabe que fora do festival, né, um prato completo, né, com entrada, o prato principal e a sobremesa, dificilmente é comercializado a esse valor. Então é uma grande oportunidade.
5: Isso mesmo. E às vezes, por exemplo, no meu caso, quando eu entrei no Balneário Saboroso, foi também para poder apresentar, os restaurantes, eles entram para poder apresentar o cardápio para o público, né? Para o morador da cidade. E às vezes acha que, o restaurante, não vai caber no meu bolso. Então você tem ali a oportunidade de ir já sabendo quanto você vai gastar e conhecer o cardápio e ver que você pode também usufruir em outras datas também, conhecer, provar o cardápio do restaurante também.
0: Por falar em cardápio, nós temos uma variedade gastronômica muito grande. Isso também é uma coisa que nós que moramos aqui na região, talvez a gente não se atente, mas Balneário Camboriú tem uma diversidade de restaurantes incrível. São poucas cidades, eu me arrisco a falar, do Brasil, que tem essa variedade tão grande. E o Balneário Saboroso reflete um pouco de toda essa grande variedade gastronômica que a gente tem.
5: Isso mesmo. É, como você falou, a gente tem 37 restaurantes no município. É, diária tão pequeno, né? Então, isso é só uma fatia ainda do que a gente tem aqui na cidade. É, a gente, os cardápios do Balneário Saboroso, a gente vai ter massas, carnes, frutos do mar, peixes, vegetarianos, sushi, comida árabe. Então, a gente tem uma variedade enorme de sabores para todos os gostos, né?
0: E tem gente que deve estar pensando assim: ah, Gerson, mas eu não gosto muito de sair de casa, gosto de pedir um delivery. Tem também essas opções, tem delivery, tem restaurante pet friendly. Fala um pouquinho sobre, né, essas nuances que a gente tem.
5: Isso mesmo, a gente tem bastante restaurantes hoje pet friendly e muitos com entrega. Então você também pode saborear o cardápio no conforto da tua casa. E é a mesma coisa. Manda um QR Code, você valida o menu, a cada 3 restaurantes que você visita, ou no caso você pode pedir em casa, você recebe um brinde do festival, né, um presente do festival, e esse ano nosso patrocinador master é a Germen, né, estamos presenteando com 2 bowls exclusivos do festival, então com 4 cores diferentes, pra gente poder aí ir até 12 restaurantes para conseguir ter a coleção completa.
0: É, vale a pena, com certeza. Eu ganhei, inclusive, né, um dos presentes, e a gente usa toda hora. Germer é, nossa, qualidade
5: incrível.
0: Absurda. Uhum. Bom, chefe, fala um pouquinho também pra gente, né? Eu sei que muita gente quer saber, dá um spoiler aí dos restaurantes, né? O que a gente tem disponível, né? Tem o Nobres com carnes, tem sushi, tem um pouquinho de cada coisa.
5: Isso aí, a gente vai ter... a grande maioria dos restaurantes estão em Balneário, né? Então a Vida Atlântica, a gente vai ter vários participantes, tem o Chaplin, né? Na Brava a gente tem dentro do Ecomall algumas opções também, né? O Costão Parador, lá no, indo para Itapema, também está participando. Então a gente tem aí 37 restaurantes. Para você que quer mais informações, você pode ir na página do Instagram ou do site, né? O Instagram é Balneário Saboroso, @balneariosaboroso, e o site é balneariosaboroso.com.br. Então ali você vai encontrar as informações dos restaurantes que tem um menu vegetariano, pet friendly, entrega, horário de funcionamento. Tem alguns restaurantes que precisam reservar, mas a grande maioria não. Você pode ir a qualquer momento ali que o restaurante faz o atendimento e vão te atender com o menu saboroso. Tem vários restaurantes também participando com uma harmonização, né? Então, por exemplo, no nosso caso, a gente ainda oferece, além do menu do Balneário Saboroso, uma harmonização com vinhos, né? Que torna a experiência ainda melhor. E nessa época do ano que pede um vinho, né? Um friozinho gostoso.
0: Verdade.
5: Pede um vinho para acompanhar. Então, para realmente você ter uma experiência completa desse roteiro, né? Que não é só gastronomia, né? Ela junta aí com. Ela já está participando, ela está no calendário oficial do aniversário da cidade. Então é um mês aí repleto de música pela cidade, gastronomia, arte. Então o Balneário Saboroso, ele complementa essas ações do aniversário da cidade.
0: Agora, Chef William, uma coisa que eu gostaria de entender também, você que é desse mundo da gastronomia, como é que funciona a curadoria para escolher todos esses pratos? Né? Tem uma conversa entre a equipe do festival com os restaurantes? Como é que funciona tudo isso?
5: Isso mesmo, a gente... Um dos princípios do festival é os chefes dos restaurantes fazerem um menu exclusivo para o festival. Então, esse menu você não encontra na carta normal, no menu normal do restaurante. Então, a gente faz toda essa... O Balneário Saboroso, a gente sempre fala que é 30 dias, mas ele começa sempre no agosto do ano anterior, né? Então, quando acaba esse agora, dia 31, na próxima semana a gente já começa a organizar o festival do ano que vem. Então, os restaurantes aí, eles têm, até no começo do ano, a gente já tem os cardápios formados. Então, a gente faz isso com a Univali, uma parceira muito grande do festival. Todos os professores ali ajudam com essa curadoria. Então, com a montagem, a apresentação, as fotos, né, os vídeos. Então, o Balneário Saboroso, ele também ajuda os próprios restaurantes se desenvolverem, né? Então, a gente consegue sempre... de um ano para o outro, entregar melhor ainda a apresentação, elaboração do cardápio, né? Essa junção com harmonização. Então a gente tem o nosso produtor, o Faroeste Cervejaria também, que entra com parceria com os restaurantes para conseguir cada vez melhorar ainda mais essa experiência do participante do festival dentro do restaurante.
0: Perfeito. Esse é o chefe William Lutenberg, do Comitê Organizador e Gestor do Balneário Saboroso. Chefe, foi um prazer recebê-lo aqui, né? E eu tenho certeza que muitos ouvintes, assim como eu, já estão com água na boca. Só de falar do Balneário Saboroso, já dá aquela fome, aquela água na boca pra gente acompanhar os restaurantes. Eu já sou um assíduo frequentador do festival, né? Sempre, todo ano, vou em 2, 3 restaurantes e esse ano também não tá sendo diferente.
5: Muito obrigado pelo espaço. É uma hora muito propícia pra gente falar de gastronomia, de comida, que tá todo mundo com um pouquinho de fome. Então, aí,
0: tem tanto pro almoço como pro jantar.
5: Pro jantar também. Então fica o convite até dia 31 de julho. 37 restaurantes participantes do festival, com entrada, prato principal e sobremesa a R$119. Então espero todos vocês e com certeza a gente vai fazer um grande festival esse ano.
0: Perfeito, muito obrigado.
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0: De volta com as informações aqui do nosso Jornal da Menina. A gente vai falar de segurança, mas antes rapidinho, a Noeli, que é nosso ouvinte, lá da rua Rio Chapecozinho, em Camboriú, ela acabou perdendo o cãozinho. O Gaudi é um cão da raça Shih Tzu, ele já é idoso, cinza, ele acabou fugindo, e a Noeli tá desesperada atrás do Gaudi. Então, qualquer informação sobre o Gaudi, pode entrar em contato com a Noeli através do 47 99 9 4 7 9 peraí 9 9 7 0 9 9 4 3 7. É o contato da Noeli, mas quem ver também o Gaudi, né, o cãozinho perdido, pode entrar em contato aqui com a Rádio Menina no 99174-1005, que a gente passa o recado para dona Noeli. Érica Guckert, infelizmente, né, um duplo homicídio aconteceu no município de Tijucas. Dois homens foram mortos a tiros e os criminosos acabaram fugindo em dois veículos distintos.
23: Isso mesmo, Jairson Felipe. Esse crime aconteceu na noite de ontem, lá no bairro Areias, na localidade conhecida como Sem Terra, no município de Tijucas. E segundo a Polícia Militar, as equipes foram acionadas após relatos de disparos de arma de fogo e no local, então, os policiais encontraram as duas vítimas feridas. O SAMU foi chamado, mas esses homens não resistiram aos ferimentos. De acordo com a PM, os autores do crime chegaram em dois veículos, efetuaram diversos disparos e fugiram logo em seguida. E até o momento, nenhum desses suspeitos foi preso. Ainda conforme a polícia, uma das vítimas possuía um mandado de prisão em aberto e também um extenso histórico criminal. A outra também tinha diversas passagens policiais. A Polícia Civil investiga a motivação desse duplo homicídio, enquanto a Polícia Científica realizou a perícia do local. Esse é o destaque de segurança para o Jornal da Menina.
0: Obrigado, Érica. Muito obrigado pelas informações. 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
0: Vamos então com as informações do esporte, até porque ela já está aqui posicionada, a Copa do Mundo acabou, mas tem Campeonato Brasileiro, Galo e Bahia se enfrentando nesta noite. Camille Guckert, muito boa tarde para você, que não deixou o Leo Brasil sozinho ontem,
23: né? Ah, muito obrigada, Gerson Felipe.
0: Você estava com o Leo Brasil, então?
23: Estava com o Leo Brasil, enquanto vocês estavam na Praça da Barra, Praça do Pescador, ontem no aniversário de 62 anos. Mas muito boa tarde para você, para todo mundo que
0: mas
23: tá.
0: Ele pode ficar com saudade de nós, né?
23: O Leo?
0: É.
23: É, mas assim, ele nem sabia onde é que vocês estavam, porque ele chegou aqui ontem. Cadê o Gerson? Cadê a Érica? Ele não sabia?
0: Por falta de aviso, não foi.
23: Final de semana foi forte para ali no Brasil.
0: Tá até com óculos novo.
23: Continuando então aqui as informações do esporte no Jornal da Menina, a gente vai ter hoje Atlético Mineiro e Bahia se enfrentando na Arena MRV às 19h30 pela 19ª rodada do Campeonato Brasileiro, que volta após a Copa do Mundo de 2026. Mas a 19ª rodada não começa hoje, ela já começou na semana passada, quando o Botafogo e Santos se enfrentaram e o Botafogo venceu por 2-1. Vitória e Vasco também se enfrentaram ainda pela 19ª rodada e o Vitória venceu por 1-0. No Maracanã, Fluminense e Bragantino se enfrentaram na última sexta-feira e ficaram no empate em 1-1. E ainda na sexta-feira, válido pela 19ª rodada, Mirassol e Grêmio se enfrentaram e o Mirassol venceu por 2-1. E aí hoje à noite a gente tem a continuação dessa rodada que segue ao longo da semana. Então hoje Galo e Bahia se enfrentam às 19h30. Gerson Felipe, esses os destaques do Brasileiro.
0: Temos também informações da Série B do Campeonato Brasileiro?
23: Temos também, Gerson Felipe, porque tem catarinense entrando em campo, inclusive o líder da competição, Criciúma, que está com 36 pontos na liderança da tabela da Série B, enfrenta hoje o Novo Horizontino, hoje à noite, às 19h30. Mesmo horário em que o Avaí vai receber o América Mineiro no estádio da Ressacada, também às 19h30. E hoje ainda tem jogo entre Vila Nova e Fortaleza às 9h35 pela Série B do Campeonato Brasileiro.
0: Vamos lá então, vamos seguindo com as informações esportivas aqui no Jornal da Menina, porque a gente também tem a Copa Sul-Americana.
23: Temos também, Gerson Felipe, hoje começam os playoffs da Copa Sul-Americana para, inclusive, um clube brasileiro. Mas antes teremos Nacional do Uruguai e Tigre da Argentina se enfrentando às 19h pelos playoffs de oitavas de final da competição, e também Universidade Central e o Santos, que se enfrentam também às 9h30. Inclusive o Santos não deve ter a participação do Gabigol e também do Neymar, que não foram relacionados pelo técnico brasileiro Cuca. Esses os destaques da Copa Sul-Americana, que continua amanhã com outros brasileiros entrando em campo. Brasileirão também temos amanhã, inclusive o líder Palmeiras entra em campo amanhã. Palmeiras, que está liderando o Campeonato Brasileiro da Série A nesta primeira fase da competição. Gerson Felipe, esses os destaques do esporte para o Jornal da Menina.
0: Saudade da Copa?
23: Saudade já, meu Deus do céu. Já dá aquela falta de ter um joguinho às 2, um joguinho às 4, joguinho às 6 também.
0: Pois é, eu estou vivendo a depressão pós-Copa, DPC. Depressão pós-Copa do Mundo.
23: Eu também.
0: E o pior ainda é que o meu time, né, já durante a Copa ele já perdeu, né? Já, só para você ter uma ideia. Imagino o que vai vir pela frente agora nesse pós-Copa do Mundo. Obrigado, Camille, até amanhã.
23: Até amanhã.
0: Vamos seguindo aqui, o Jornal da Menina está chegando na sua parte final, né? E a gente tem o atendimento aqui do Corpo de Bombeiros, aquele acidente na Reinaldo Schmidhausen, né? Não temos ainda mais detalhes, mas segundo o Corpo de Bombeiros aqui, né, naquele acidente, outro acidente na Reinaldo Schmidhausen, no bairro Cordeiros, uma colisão entre carro e moto, com uma vítima com lesão no quadril e no ombro. Este acidente está sendo atendido pelos bombeiros também lá em Itajaí, né? Duas ocorrências na Reinaldo Schmidhausen, né? Um homem que foi atropelado por um caminhão, não se sabe ainda se ele teria se jogado ou foi atropelado, e também a esta outra ocorrência agora, uma colisão entre carro e moto. Vamos embora, o Jornal da Menina está chegando ao seu final. Lembrando, hein, se você perdeu alguma informação, reportagem, qualquer situação aqui do Jornal da Menina, você pode acessar o Facebook Rádio Menina BC, o YouTube Menina Play e ver e rever quantas vezes quiser a nossa live. Também você pode acessar o portal menina.com.br para ficar por dentro de tudo. Ainda hoje, durante a tarde, a Erika Gulkert vai publicar a reportagem especial BC 62 anos, uma cidade de arranha-céus, né, para você conferir ainda com mais detalhes essa reportagem especial. 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Lio Brasil, muito obrigado. Não sinta saudades que amanhã estamos de volta. Erika Gulkert, obrigado também. Uma boa tarde para você. E quem tá chegando agora é ele, Fernando Santos e o Show da Tarde. Tchau, tchau.
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2: 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Salve, salve, galera. Muito boa tarde. Tudo bem? Tudo tranquilo por aí? Terça-feira, voltando tudo ao normal, né, gente? Final de semana já emendou com o feriado do aniversário de Balneário Camboriú, mas estamos juntos novamente, trazendo aí o nosso Batalha Musical, o nosso Show da Tarde, que vem chegando aí no 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E falando aí na Casa do Bolo, hoje tem um sorteio pra você aí de um bolo caseiro delicioso, pra você que está participando da nossa batalha musical, pra você que está participando aí do nosso Show da Tarde. Tudo bem com vocês? Tudo tranquilo? Já almoçou? Tá preparando o almoço? Já voltou do trabalho? Tá aí no trânsito? Tá ouvindo a Rádio Menina? Então sejam todos bem-vindos. Quem é que já tá mandando alô pra gente aqui? Nicolau Oliari, boa tarde pra você, Nicolau. A nossa amiga Selma do fã clube também, a Mara Miguel dando o seu alô, o Valdir Lockbus, nosso amigo Ivan em São José. Alô, Ivan, boa tarde.
3: Boa tarde, meu amigo Fernando Santos, a todos uma abençoada tarde, terça-feira. Tô ligadito agora.
2: Opa, aí sim. Valeu, Ivan. Quem mais? Alô, Avani.
4: Boa tarde, Fernando. Tudo bem?
2: Tudo tranquilo.
4: Uma linda tarde a vocês da rádio, aos ouvintes. Uma abençoada semana para todos nós. É Avani Gaspar. Vamos pra batalha.
2: Vamos pra batalha, Avani. Alô, Perla. Tudo bem?
5: Boa tarde, Fernando Santos. Bora batalhar neste dia lindo, maravilhoso de terça-feira.
2: Um dia maravilhoso. Trabalhando,
5: graças a Deus, vocês são minha melhor companhia, sempre, sempre, amigo.
2: Ô, Perla.
5: Um beijo grande a essa galera de Clube Fans. Bora batalhar, gente linda, terço.
2: Valeu, Perla. Uma ótima tarde pra você. Realmente tá um dia muito lindo, né? Alô, Dirlene Maria Dutra, tudo bem com você? A Tati de Penha também na sintonia do programa. Valeu, Tati. Valeu, os moradores de Penha. A Heloína da Cunha também com a gente. O Alberto Paulinho. Alô, Alberto.
6: Boa tarde, Fernando Santos. Boa tarde a toda a Rádio Menina FM.
2: Tamo junto.
6: Excelente terça-feira abençoada. Tamo junto.
2: Tamo junto.
6: Um abraço.
2: Alô, de bom. Renato Farias.
7: Opa. Fala, meu caro amigo Fernando Santos Tormena. Show da tarde. Um abraço a todos os amigos aí que estão na audiência de 100.5 e principalmente os queridos do fã-clube.
2: Milhares.
7: E vão pra cima, não pode parar.
2: Não pode parar.
7: Abraço a todos. Renato Farias, comprovando a audiência em mais um Show da Tarde.
2: Valeu, Renato. Bom trabalho pra você. Tem mais aqui comigo a Maria da Graça também dando o seu alô. Quanta gente bacana. Vamos fazer o seguinte então, galera. Vamos abrir aqui o nosso Batalha Musical de hoje.
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2: E o nosso Batalha Musical tá começando. Você vai fazer a sua escolha. Um, dois ou três. Qual vai ser a campeã? No final vai ser tocada aí na íntegra. Quem mais tá aqui comigo? A Sabrina de Souza também, dando o seu alô. Ô, Sabrina, seja bem-vinda no programa. A Ivonete Oliveira. Oi, Ivonete.
8: Boa tarde, Fernando Santos Tormena. Gostei
2: tarde,
8: da ideia. Boa tarde.
2: Boa tarde, minha amiga. Deolinda. É, Sabrina de Souza deu linda também com a gente aqui no Batalha. Bacana, né? Vamos fazer o seguinte, vamos trazer a primeira música.
1: Música 1.
2: Música de número 1 pra vocês com ele, Jimmy Cliff, Reggae Night. Lembra dessa, né? Quem é que não lembra dessa música do Jimmy Cliff, hein?

0: Obrigado também pela sintonia, né? Música de número 1, Jimmy Cliff, Reggae Night. Música de número 2.
1: Música 2.
0: Essa também é legal, hein? Ruby Ford, Red Red Wine. Você dançou muito essa música, com certeza, viu? Música de número 3.
1: Música 3.
0: Pato Bantol com o Pato.
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A música do Batalha Musical de hoje, a primeira, Jimmy Cliff, Reggae Night, Ubi 40, Red Red Wine e Pato Panto. Gol Pato! Vamos lá, enquanto você tá voltando aí, a gente vai trazer a Jaine Martins pra cantar pra moçada, pra começar bem a nossa terça-feira no Show da Tarde, né? É o nosso Batalha Musical. 1:08 agora.

0: começando bem no nosso Batalha Musical e a galera participando em peso, meu amigo. Não tem moleza aqui no Batalha Musical, não. Tá difícil de escolher hoje ou não? Tá difícil aqui, viu? Olha, rapaz. Vamos lá, quem tá participando comigo. A Mara Miguel votou na número 2. Tati de Penha também votou na 2. A Daura Noeli votou na 1. A Vani votou no número 2. Quem mais? O Alberto Paulino votou na número 2. A Perla de Barrios voltou na número 2. A Selma voltou na 1. Ô, Ivan, qual é o seu voto, Ivan?
1: Meu amigo Fernando Santos, a número 2.
0: Número 2 para Ivan, a Ed Ruiz da Silva, lá moradora de Barra Velha. Ela tá votando, votou na 2. A Simone do Amaral Anzanello, alô Simone, votou na número 1. A Gilmara Lourenço, alô Gilmara.
2: Boa tarde, Fernando Santos. A merendeira mais feliz do planeta Terra vai ficar com a número 1.
0: Número 1! A merendeira mais feliz, olha que legal. Ah, quem mais aqui também? Arlete, ô Arlete!
3: Boa tarde. Aqui é a Arlete que tá falando. Desejo uma tarde maravilhosa a todos. Uma programação maravilhosa, como sempre, aí na rádio. E claro, meu voto vai
0: ser
3: número 1.
0: Número 1, Valdir Locke votou na 1. Alô, Maria Luísa.
4: Oi, Fernando. Boa tarde.
0: Boa tarde.
4: Eu vou ficar com a número 1.
0: Número 1, Patrícia Moura na 2. A Miriam Aparecida votou na 1. A Dirlene na 2. A Edi Ruiz de Barra Velha votou na número 2. O Jean Aparecido votou na número 2. A Ivonete na 2. Júlia de Souza de Olindo voltou na número 3, um gol pato, já está participando do sorteio. O Renato Farias votou na 2. Olha, por 2 votos de diferença aqui, a Ana Lieda também votou na 2. E você, Ivonete?
5: Boa tarde, Fernando Santos, vou na número 2.
0: Oh, então a campeã do Batalha Musical de hoje é a número 2. Valeu, moçada!
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0: o Before, pra você matar saudade aqui no Batalha

0: Olha, a musical começou bem. We'll Be Fine, campeã aí, que foi a mais votada na primeira aí do nosso Batalha Musical. Vamos com a segunda aqui, a gente não vai parar não. Deixa eu dar um recado pra moçada aí. Olha, amanhã, quarta-feira, eu vou traduzir uma música aqui no Batalha Musical pra vocês votarem, tá bom? Então, amanhã terá uma tradução de música pra você votar aqui no 99138-1005.
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3: É o nosso Som da Tarde, o nosso Batalha Musical. E você, como sempre, participando, 99138-1005, 1, 2, 3, qual vai ser a campeã? Hoje valendo aí um bolo delicioso, um bolo caseiro, lá da Casa dos Bolos de Camboriú. Boa sorte pra você que está aí participando. Como eu falei, quarta-feira, amanhã, eu vou traduzir uma música aqui no Batalha Musical pra vocês votarem. Espero que vocês gostem da tradução também, viu? Tá certo então, galera?
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3: Qual leva o seu voto? Vamos com a segunda parte do nosso Batalha Musical. Pra você que está participando, 99138-1005. Música de número 1.
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3: Ana Carolina. Olha, essa batalha tá demais, hein? Garganta!

0: Essa é demais, hein?
1: É o tédio.
0: Eu amo essa música. Música de número 3.
2: Música 3.
0: Cidade Negra, Girassol. Aliás, estão todas maravilhosas, né? Você escolhe, tá bom? 9938-1005 aqui no Batalha Musical, valendo hoje um delicioso bolo caseiro da Casas de Bolo lá de Camboriú. Ô, oh, delícia pra você tomar aquele café da tarde, né? E o pessoal já tá votando aqui, ó. Música de número 1, Ana Carolina.

Enquanto você vai voltando aí, a gente vai trazer ela pra cantar, Simone Mendes, Direitos Iguais. 1:23. Temperatura agradabilíssima. Tá um dia incrível hoje, né, gente? 27 graus nesse momento.

0: Simone Mendes, Direitos Iguais. E você continua participando do nosso Batalha Musical. Eu sempre coloco a vinheta um pouco antes, mas é depois, seu Fernando. O pessoal já tá botando em peso aqui no nosso Batalha Musical. Qual vai ser a campeã? Diz pra mim. Não me esconda nada, por favor. Música de número 1, Ana Carolina Garganta. 2, Biquíni Cavadão Ted ou Cidade Negra. Girassol, em qual música dessas que você votou, hein? Vamos lá, vamos pela contagem dos votos. A Sabrina de Souza votou na número 1. A Vani Kay voltou na número 3. Gê Aparecido na 3. Tati de Penha na 3. Mara Miguel na 3. Daura Noeli na 3. É, nesse bloco, quem votou na 2 foi a Arlete Davi. A Dilene votou na 2. A Patrícia Moura na 1. Deixa eu ver aqui o nome dele, não colocou o nome aqui. O Marlon votou na 1. O Alberto votou na 2. A Selma votou na 2. Valdir Locke votou na número 3. A Maria da Graça. Alô, Maria.
1: Oi, aqui é Maria Clara.
0: Maria Clara.
1: Música 3.
0: Número 3. Eu falei Maria Clara porque tá, ela tá mandando mensagem no WhatsApp da Maria Clara, tá? Quem mais aqui? Diego Boaventura.
2: Boa tarde, meu amigo.
0: Boa tarde, meu amigo.
2: E aí, meu amigão, tudo beleza?
0: Tudo bem, graças a Deus.
2: Tamo aí, ligadinho no show da tarde. Meu papagaio quis me enganar e mudou de estação sem querer, perdi a primeira batalha.
0: Oh,
2: mas vamos voltar na segunda batalha então, já tá tudo certinho aqui. Vamos na opção aí, 3. Valeu, meu amigo.
0: Número 3.
2: Boa tarde pra você, pra todos os amigos, amigo fã clube, beijão no coração e tchau.
0: Valeu, Diegão. Mariângela, alô, Mariângela. Simone do Amaral votou na 3. A 3 disparadamente de novo, gente. Alô, Ivan.
3: Fernando Santos, número 2 novamente.
0: Número 2, Maria Luísa.
4: Número 2.
0: Miriam Aparecida na 2. A Perla voltou na 3. O Diego Rolim na 3. Deixa eu ver o nome dela aqui. Ana Lieda na 3. A Ed Ruiz de Barra Velha na 3. Qual o nome aqui? Aline Ávila voltou na número 1. Marilda Jack na 3. E a Mara Miguel votou na 3. Então, a campeã aqui do nosso Batalha Musical é a número 3 pra você.
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0: Cidade Negra.

0: Vitória musical, a campeã mais votada. E você continua participando com a gente, interagindo com a gente aqui no Som da Tarde. Como eu falei, hoje valendo um delicioso bolo caseiro da Casa de Bolos lá de Camboriú. Olha, a gente toma um café delicioso aqui com o bolo da Casa Caseira Tarde aqui na rádio, viu? É muito saboroso, gente. Vocês não têm noção, viu? Vamos lá, vamos com a terceira batalha musical. Vamos lá, vamos agora voltar novamente. Música de número 1.
1: Música 1.
0: Ataíde Alexandre. Você tá nervoso, meu amigo? Vai pescar. Essa é pra dançar mesmo, hein?
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0: Então o negócio é fazer o quê? É pescar.
1: Vai pescar.
0: Vai pescar.
1: Fica frio.
0: Música de número 2.
2: Música 2.
0: Carros e Jada. Suspeita demais. Essa música é demais também, né, gente? 1:33 agora.

0: Carlos Izarbe, na segunda colocada de hoje, a música de número 1. É, tá nervoso, vai pescar com a Thaís de Alexandre. Vamos com a música de número 3 agora.
1: Música 3.
0: César Menotti e Fabiano, todas as manhãs. Vamos lá, vai voltando aí pra você, 99138-1005. Alô, pessoal do fã clube da Rádio Mineiro.

nosso Batalha Musical. Ataíde Alexandre, tá nervoso, vai pescar. Carlos de Jader com a segunda colocada, Suspeitas. César Menotti e Fabiano, todas as manhãs. Enquanto você vota aí, a gente vai trazendo o Talagaço para brilhantar mais a nossa tarde de

0: foi lindo.
1: Foi lindo! Quem de nós dois ao vivaço com ele? Estaragaço aqui no nosso Batalha Musical. Rapaz, o povo tá embalado aqui hoje, hein? Começou bem aí a terça-feira, depois do feriado aí do aniversário de Balneário Camboriú. Muita gente já emendou, né? O pessoal tá voltando a trabalhar hoje aí, né? Que loucura, hein? Vamos lá no nosso Batalha Musical. Música de número 1, a Thaís de Alexandre tá nervoso, vai pescar. Carlos e Jardim, Suspeitas, César Menotti e Fabiano, Todas as Manhãs. Quem vai levar? Quem vai levar aqui no nosso Batalha Musical? Qual vai ser a campeã, hein? Conta pra mim, por favor, não me esconda nada. Vamos lá. Vamos contar os votos aqui. Ah, deixa eu ver aqui. O Diego Rolim Soares votou na número 1. Ô, Priscila, boa tarde pra você também. Seja bem-vinda no programa. O Valdir Locke votou na 2. A Vani votou na 2. Ah, deixa eu ver o nome dela aqui. Ah, não apareceu o nome aqui, não. Arlete votou na número 1. Arlete votou na 1. A Dirlene na 2. Maria Aparecida, boa tarde, amiga. Mara Miguel votou na 2. O Alberto Paulino votou na 3. A Marilda na 2. A Selma, hoje eu tô pro amor. Cadê o Egídio? Vamos procurar o Egídio pra você, né, Selma? Quem mais aqui? Votou na 3, já aparecido na 3. A Sabrina de Souza votou na 1. Vai pescar. A Maria da Graça, alô Maria!
2: Fernando Santos,
1: vou
2: na música
1: 2. 3, tá bom aí, votou na 3, agora sim. Luiz André Martins, lá de Floripa, votou na 3. O Diego Boaventura, alô Diego.
3: Meu amigo Fernando Santos, hoje eu vou de sofrência. Vou de novo na opção 3.
1: Vou na 3, Tati de Penha votou na 3. A 3 tá liderando por enquanto, hein? Alô Ivan!
4: Grande Fernando Santos, número 2 novamente.
1: Número 2, Patrícia Moura na 3. Alô, Ivonete Oliveira.
5: Trabalhando muito, Fernando Santos. Mas eu vou na número 2.
1: Número 2. Opa, Batalha Musical, já coloquei de novo na vinheta aqui. Que coisa, gente. Deixa eu colocar aqui uma vinheta, porque não acabou, não. Tem mais votos aqui no Batalha Musical. Quem sabe a sua música vai ser a campeã de hoje, né? Vamos lá, quem mais? Vamos lá, vamos puxar os votos aqui, porque não para de chegar mensagem, viu, gente? Que loucura, rapaz do céu, que é isso? Macra com Wilson. Alô, Perla, Perla voltou na 3, a Maria Cristina voltou na 3, a Maria Ângela não voltou aqui, a Daura Noeli voltou na 1. A Laila Chaves, ô Laila!
6: Boa tarde, Fernando, eu vou ficar com a número 1.
1: Número 1. A Dirlene votou na 3. Laerte Vieira, boa tarde.
7: Ô, Fernando Santos, boa tarde. Eu vou também na 3 aí, tá? Laerte Vieira.
1: Valeu. Heloína votou na 2. Yasmin na 2. Miguel Bach na 3. Gente, ó, é uma guerra aqui, viu? Vão ter que desempatar, porque tá empatado aqui. Alô, Rosane.
8: Boa tarde, Fernando. Rosane de Balneário Camboriú. Vamos de batalha, número 2. Beijão.
1: Opa, a Laila votou na qual mesmo ali, a Laila?
6: Boa tarde, Fernando. Eu vou ficar com a número 1.
1: Número 1, a Daura Noeli 1. É, mas quem levou o Batalha Musical aí? Rapaz, que contagem foi essa, hein? Eu falei que o pessoal tava botando em peso aqui. E qual é a campeã? Diz pra mim.
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1: Carlos e Jade. Suspeitas demais. 1:43. Aumente aí.

0: manhã aqui do Batalha Musical, Carlos e Jader. Daqui a pouco a gente volta.
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0: Show da tarde da menina de volta nessa terça-feira, 28 graus é a temperatura. Vamos com batalha de novo.
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0: Você vai votando aí 99138-1005 aqui no nosso Batalha Musical. Música de número 1. Ele, Ed Sheeran. Falando no Ed Sheeran, eu vou traduzir a música dele amanhã no nosso Batalha Musical, hein? Shivers. Ed Sheeran pra você. Música de número 1.

0: Música de número 3.
1: Música 3.
0: The Weeknd, Blind Light.
2: Give it up for The Weeknd.
0: Aumente aí, ó. Demais essa, né? Essa música o pessoal pede muito lá no Toca Baú, viu? Lembra dessa?
3: Gostosa de ouvir.
0: The Weeknd, Blind Light.

Uma batalha musical mesmo, né, gente? A gente fica sem saber o que escolher, né? A nossa programação de inverno é uma loucura, o nosso playlist é demais. Gostaram, né? Enquanto você vai voltando aí, ó, no nosso Batalha Musical, Ed Sheeran's Killers, música de número 1, Hoosier com Too Sweet na número 2 e The Weeknd, Blind Light, música de número 3. Daqui a pouco eu volto com a campeã. 1:53 agora, muito boa tarde.

0: Irmão da Lua, Amigo das Estrelas, Zezé de Camargo e Luciano, e você votando aí no nosso Batalha Musical. Qual vai ser a campeã? Ed Sheeran, Travers, Hoosier, Too Sweet, e a terceira com They Who Can't Find Life. E falando no Ed Sheeran aí, mais uma vez vou dando um toque pra galera que amanhã eu vou traduzir uma música aqui no nosso Batalha Musical pra vocês, tá bom? Aí você vai votar se ela vai ser campeã ou não. Vamos lá, vamos lá, vamos lá. Vamos saber quem vai levar essa. Alô, Avani, votou na número 3. A Sabrina de Souza votou na 1. Mara Miguel na 3. O Caio do Nascimento na 2. O Valdir Locke na 3. Nosso amigo Ivan lá em São José. Qual é o seu voto, Ivan?
1: É, grande Fernando Santos. Vamos pra terceira agora, número 3.
0: Número 3, vencendo a número a terceira, número 3. É, Christian Rafael. Alô, Rafael, votou na número 3. A Selma votou na 3. A Heroína votou na 3. A Maria Cristina votou na 3. A Dirlene na 3. Que loucura é essa, rapaz? O Alberto Paulino votou na 3. A Marina Graça votou na número 3. Uma música mais linda que a outra, é verdade, né, Maria da, Perlas Jesus de Barrios? A Perlas, que realmente a batalha musical tá demais mesmo, viu? Ela votou na 3. A Simone Aparecida votou. A Simone do Amaral votou na 3. Diego Boaventura, qual o seu voto?
2: Vamos de 3 de novo.
0: Número 3. Quem mais aqui? O Mano votou na número 3. O Leandro Inácio votou na 3. O Diego Rori votou na 2. Miguel Bach votou na 3. Ana Lieda na 3. A Maria de Fátima na 3. A Daura Noeli na 3. Que loucura! Disparou a número 3 aqui. E você, Ivonete?
3: Fernando Santos, eu vou na número 3 outra vez.
0: Outra vez. Edi Ruiz.
4: Eu vou na 3. Aqui é a Edi Ruiz.
0: Ah, Edi Ruiz. Tati de Penha na 3. Douglas Sof, na 3. Amara Miguel votou. Gabaritou. Votou na 3. A Selma na 3. Maria Aparecida votou na número 3. Calma aí, Fernando. Vamos trazer aqui a trilha pra gente anunciar número 3 do Batalha Musical, então, né? E a campeã, será que deu ela mesmo? Disparadamente a número 3.
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0: The Weeknd. Número 3 com The Weeknd, Blind Live.

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2: A primeira fase da atualização cadastral do setor agropecuário de Itajaí identificou que 48,7% das famílias das comunidades rurais do município ainda vivem da atividade no campo. Os dados foram apresentados no último domingo durante o encontro anual dos agricultores realizado antes da abertura da Festa Nacional do Colono. O levantamento, realizado pela Secretaria Municipal de Agricultura e Expansão Urbana, visitou as 17 comunidades rurais de Itajaí e identificou 332 famílias de agricultores. Destas, 162 seguem em atividade, enquanto outras 170 já deixaram a produção rural, o que representa 51,3% do total. Além de atualizar o cadastro dos produtores, a pesquisa reuniu informações sobre o perfil das propriedades, como a produção, as áreas cultivadas, composição familiar, uso de tecnologias, manejo agrícola e diversificação das atividades. 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Eleições 2026. Convenções partidárias e oficialização de candidaturas começam nesta semana. Com as informações do portal Menina News, Camille Guckert.
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0: Menina, 2 e 4.
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2: Você sabe de onde surgiu a palavra gandula? A figura responsável por repor as bolas em um jogo de futebol. A expressão nasceu no futebol brasileiro, por causa do atacante argentino Bernardo Gandula, contratado pelo Vasco em 1939. Como passava muito tempo no banco de reservas, Gandula costumava correr para buscar e devolver rapidamente as bolas que saíam do campo. A atitude chamou a atenção da torcida e seu nome acabou dando nome à função. Anos depois, com a inauguração do Maracanã, na década de 50, os gandulas passaram a fazer parte oficialmente das partidas, ajudando a dar mais velocidade ao jogo. No futebol, até quem está fora das quatro linhas pode acabar influenciando o jogo. Gerson Felipe para Esporte Total. 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
5: 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Estamos de volta no Som da Tarde desta terça-feira, 21 de julho de 2026. Hoje valendo aí um delicioso bolo caseiro lá da Casa de Bolo de Camboriú. Que delícia! Que delícia! Para você tomar aquele café da tarde gostoso, né? Daqui a pouquinho a gente vai ter o sorteio aí, tá certo? Vamos lá, no Show da Tarde, quero sua participação aqui, vai dando seu alô pra gente, o que é que você tá fazendo aí nessa tarde de terça-feira? Tá em casa, tá no trabalho? Conta pra mim! Alô, Ismael Machado, do bairro do Tabuleiro, em Camboriú, tá ligado aí na programação da Rádio Menina todos os dias. Maravilhosa tarde, terça-feira pra nós, né, Ismael? Tudo de bom pra você aí, viu, meu amigo?

teoria que se chama 90-10, onde uma pessoa tem 90% daquilo que você procura em alguém, só que você foca naqueles 10% que falta. Aí você sai pra rua, se aventura e realmente você encontra aqueles 10%, mas não se deu conta que perdeu os 90%.

0: Boa tarde pra você com elas, Maiara e Maraísa. Pode aplaudir que elas merecem, com certeza, né? E ele chegou no show da tarde. Isso, Leão Lobo voltou, já melhorou da gripe, né? Já tá pronto aí pra trazer o resumo das novelas, as fofocas pra você que acompanha dentro do nosso show da tarde. Alô, Leão Lobo!
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0: Aniversário dos famosos com ele, Leão Lobo, pra começar.
2: Alô, alô, minha companheira, meu companheiro, tô chegando. Fofocas quentinhas, mas antes, meu carinho, hoje é aniversário do Galvão Bueno, narrador esportivo. Hoje também o galã, o ator Gabriel Leone, lindo, talentoso. Emanuele Araújo, atriz também querida. Hoje também o Alexandre Ercovitch, o estilista. Bom, vou lá e volto já já para contar as fofocas quentinhas, viu? Quem ama, cuida, supera a audiência de

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1: Então vamos chamar ele, Leão Lobo, trazendo aí o resumo das fofocas.

0: para contar mesmo as fofocas quentinhas, né? Vamos começar falando desse momento emocionante, né? Amigos e familiares se emocionam na missa de um ano de morte de Preta Gil. Amigos e familiares da artista Preta Gil se reuniram na paróquia Santa Mônica, no Leblon, zona sul do Rio de Janeiro, na manhã de ontem, para celebrar a missa de um ano da morte da cantora. Entre os famosos presentes estavam Flora Gil, Carolina Dickmann, Murilo Benício, Nanda Costa e Narcisa Tamborideck. Flora Gil, uma das primeiras a chegar à igreja, comentou como o cantor Gilberto Gil lidou com a morte da filha. Ele lida com a morte de uma maneira própria, e o Gil ficou com um alívio por saber que a filha não estava mais sofrendo da maneira como viu. Claro que ele sente falta, mas certamente não sente falta da Preta doente. Carolina Dickmann não quis conversar com a imprensa, afirmando que pretende falar, mas em outro momento. Anteriormente, ela já havia se pronunciado nas redes sociais, dizendo que nesse momento não consegue fazer nenhum pronunciamento sobre a amiga e que a data de um ano da morte de Preta Gil é um dia muito difícil para ela. O filho da cantora, Francisco Gil, fez um pronunciamento por meio das redes sociais. Na publicação, ele fala de como sempre se lembra da mãe quando precisa de alguma resposta ou quando se vê perdido. Se hoje faço show numa ilha aqui na França, que é a sua cara e que você não conhecia. Então eu sei que estou te levando para conhecer comigo. Estamos mais juntos do que nunca. Te amo sempre. Após boa audiência, Globo aumenta chefe de alto nível e dá mais destaque a Ana Maria Braga. A Globo definiu detalhes da nova temporada do Chefe de Alto Nível, reality show comandado por Ana Maria Braga em horário nobre. A atração terá 4 episódios a mais que a edição do ano passado. Gente, era tão chato esse programa. E também contará com mais participação da apresentadora, que também é chata. Serão 24 concorrentes ao título de nova superestrela do mercado gastronômico. Para atender a um pedido do público e dos anunciantes, Ana Maria vai ter um papel mais decisivo. Ela fez pressão com os anunciantes, entendi tudo. É um papel mais decisivo a partir de agora. A Globo promete que ela vai acompanhar de perto os candidatos e dar mais suporte a eles. Os jurados continuam os mesmos: Alex Atala, Renata Vanzetto e Jefferson Rueda, que renovaram seus respectivos contratos. A nova leva de episódios será gravada entre setembro e outubro. Durante esse período, Ana Maria se ausentará do Mais Você.
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2: Estamos de volta no Show da Tarde desta terça-feira. Léo Lobo voltou com tudo, hein? Resumo das novelas, as fofocas do dia. É verdade.

0: café ali. O café tava muito quente, acabei derrubando o café, mas já estou aqui no estúdio de volta. Vamos lá, vamos lá. Quem tá comigo aqui no programa? Everaldo, alô, Everaldo. Hoje é dia dos amigos, Fernanda, é isso? Então, um abraço pra você e todos os nossos amigos ouvintes, Everaldo. Quem mais aqui? Heloína da Cunha. Fernando, estamos ligadas no show da tarde. Ô, oh, coisa boa! Seja bem-vinda sempre.
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0: Menina, 2h46.
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4: Estamos de volta no nosso show da tarde desta terça-feira. E uma tarde maravilhosa, né? Com sol. Olha, deu praia hoje pelo jeito, hein? 24 graus a temperatura nesse momento. Vamos lá. 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
4: Muito bem, de volta com ele, Leão Lobo. Cadê você, Leão Lobo? Com os resumos aí.

0: Agora as novelas, tem A Nobreza do Amor, às 18h25, no capítulo de hoje. O Jendal é duro com a filha Kênia. Pascoal ameaça a Ladisa e Akin a conforta. Dona Menina refuta a solicitação de Bartô de fazer uma imagem de santa para a veneranda. Mirinho acha graça ao ver Virgínia trabalhando na igreja. Virgínia se descontrola e ofende Lúcia Alica, que acaba se defendendo das investidas agressivas da rival. Diógenes pede desculpas a Lúcia Alica em nome de Virgínia. O capítulo termina aí deixando o coração acelerado. O Alaor garante a Leandro que vai descobrir o real mandante do crime contra Soraya. Zilá sente inveja do amor entre Janete e Alaorzinho. Ronei provoca João Raul. Malvino sente ciúmes de Esteban com Laurinha. O lançamento de Agrado e Eduarda é um sucesso. Agrado convida João Raul para cantar com ela. Nayane comemora o sucesso de Gael nas redes sociais. João Raul e Agrado se revoltam contra Ronei quando o produtor tenta impedir o cantor de se apresentar com a moça. Irene pensa em Gael. Pepe Figueiredo procura Ronei para falar de Nayane. Eduarda afirma que pode ajudar João Raul contra Ronei. O capítulo termina aí. E vamos para quem ama, cuida. Bom, no capítulo de hoje, Adriana descobre que Ademir tem uma relação com a secretária Sueli. Bruna se nega a ir ao hospital e Pedro lembra a esposa sobre as recomendações do médico. Ademir demite Sueli. Eita! E Adriana aproveita para oferecer ajuda à secretária. Adriana conta a Maurício que descobriu a relação de Ademir com outras mulheres. Edson convence Carmita de fazer um empréstimo no banco para ele. Ingrid diz a Pilar que gostaria de assumir a presidência da joalheria. Nancy observa o interesse de Joel em Adriana. Pilar avisa a Ademir que ela e Ulisses querem colocar Ingrid na presidência. Silvana procura o escritório de Pedro. Gilda conta a Tiago sobre a intenção da família de retirá-lo do cargo. Sueli procura Adriana disposta a contar tudo o que sabe sobre Ademir. O capítulo termina aí, deixando emoções.
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2: É o nosso show da tarde da menina pra você. Valendo hoje um bolo da Casa de Bolos da de Camboriú. Dá tempo de você participar ainda, hein? Muito boa sorte pra você. Vamos lá, quem tá comigo aqui no programa? Ô Selma, não largamos você. Aqui é menina o tempo todo. Ô coisa boa. Ô Selma, beijo no coração. Obrigado aí pelo carinho da audiência de sempre, viu? A Simone Bazuki. Oi Simone Bazuki, tudo bem? Beijo pra você, minha amiga. Uma ótima tarde. Roseli Frieda, alô Roseli. Fernando, manda um alô pra nós, Zumira e a Cleusa. Zumira e Cleusa, beijos pra vocês também. Rose Pasquale, de rádio ligado, curtindo o programa. Valeu, Rose. Ana Carolina dos Santos está participando do sorteio do bolo, viu, Ana? Moradora lá do Rio Pequeno. Hoje é aniversário do meu enteado, 16 anos. Parabéns, parabéns, parabéns pra ele. Muitos anos de vida, então, né? Muitas felicidades. Vamos lá com música do show da tarde, porque a gente não para, viu?
3: Daniel Santa Cruz.
2: 2h59.
3: Escuta.

0: tarde pra você com ele, Frejá. Frejá Trio, Poema.
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2: Dois trabalhadores ficaram feridos após serem soterrados durante uma obra de infraestrutura na manhã desta terça-feira, por volta das 11h30, na rótula entre as ruas Oswaldo Minella e José Bernardes Passos, em Camboriú. O acidente ocorreu durante intervenções para dar continuidade ao binário da rua Siqueira Campos e ampliar o sistema de drenagem pluvial da região. Os servidores realizavam a instalação de tubulações em uma escavação com aproximadamente 4,5 metros de profundidade quando foram atingidos pelo deslizamento de uma barreira de terra. O Corpo de Bombeiros foi acionado para realizar o resgate das vítimas. Os trabalhadores de 70 e 41 anos são servidores efetivos da Secretaria Municipal de Obras e ficaram soterrados até a altura do peito antes de serem retirados. Em nota, a prefeitura informou que os dois servidores estão conscientes, fora de perigo e até o momento apresentam dores decorrentes do acidente. Acompanhe também no portal menina.com.br. Homem é preso após furtar portão de residência em Itajaí. Veículo fica totalmente destruído após incêndio na Estrada Geral dos Macacos, em Camboriú. Com as informações do portal Menina News, Érica Guckert.
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0: Menina 3 e 7.
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9: É o nosso show da tarde. Vamos com mais abraços aí do pessoal. Ana Carolina dos Santos. Coloca o nome do meu. Coloca o nome de quem aqui no sorteio? Do meu enteado. Ah, tá bom. Tá concorrendo aí, viu, Ana Carolina? Boa tarde, a Beatriz Cabicioli. É isso? Acertei o nome ou não? Bia Beatriz Cabicioli. É moradora do bairro do Monte Alegre. Valeu, Caio do Nascimento, boa tarde pra você também, a Rose Pasquale também, tô deixando o seu alô aqui, né? Eu já falei do Ismael Antônio do Assado. Vamos fazer o seguinte agora, gente, vamos com o nosso grife, menina.
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9: Grife, menina, hoje nós vamos falar do Inexus, que foi uma banda australiana formada em Sydney em 1977, originalmente chamada de The Ferris Brothers. O grupo marcou a história do rock mundial ao fundir aí o New Wave com uma pegada pesada de funk e dance, viu? Alcançando aí o estrelato global nos anos 80 e 90. Então vamos fazer o seguinte, aumente o volume do seu rádio, porque está chegando Inexus News.

0: Cantor Ferrugem, arrependidaço. Muito boa tarde pra você, pessoal que está aí na Praia de Laranjeiras, galera de Taquaras, Estaleiro, Estaleirinho, muito boa tarde, viu gente? Aproveite aí essa tarde de terça-feira, tá um dia bonito, temperatura agradabilíssima, 24 graus nesse momento. E hoje tem um sorteio aí do bolo, um bolo caseiro, feito com muito carinho, diretamente da Casa de Bolos, lá de Camboriú. Participe, 99138-1005.
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8: Ele está de volta, Leão Lobo.

0: Estevão, ex-Palmeiras, ex-craque do Palmeiras, fecha contrato com a Disney para promover transmissões de futebol europeu. A Disney fechou contrato com o jogador Estevão, do Chelsea, que ficou fora da Copa do Mundo por causa de uma lesão. O atacante, revelado pelo Palmeiras, vai promover a transmissão do futebol europeu na Disney, streaming da empresa. A publicidade estreia nesta semana. Além dos campeonatos nacionais, o portfólio da emissora para a temporada inclui competições de mata-mata inglesas, como a Carabao Cup, além das ligas de acesso da Inglaterra, Championship, Chip League, Championship, League One e League Two, e o futebol de países como Alemanha, Holanda, Portugal e Turquia.
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3: Estamos de volta no Show da Tarde, 3h29. Continue mandando seu recado, seu alô aqui pra gente, tá bom?

0: Pra você, Diego e Vitor Hugo, BG e a cura. Muito boa tarde. Daqui a pouco a gente volta trazendo as últimas aí do programa. Já já a gente vai saber quem vai levar esse delicioso bolo caseiro da Casa de Bolos lá de Camboriú.
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5: É o nosso show da tarde. Deixa eu mandar mais abraços por aqui, né? Quem tá comigo no programa? Vovó Cici. Ô, vovó Cici. Beijo no seu coração, minha querida. Everaldo Machado, amanhã estaremos juntos novamente. Aqui na sua e na nossa.

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0: Você, turma do pagode, essa é boa, hein? Com a participação do Zeca Pagodinho pedindo a conta. Olha que acabou levando aqui o delicioso bolo caseiro pra casa para tomar um café delicioso lá na Casa de Bolos. Foi o Pedro Renan Zimmermann. Alô, Pedrão! Parabéns! Aproveita aí, meu. Leva esse bolo e come com a família, viu? 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Beijo no coração de todos. Eu, Fernando Santos, de volta amanhã, a partir das 13 horas, com o nosso Batalha Musical. E no Show da Tarde, contando sempre com a sua participação.
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2: O automóvel ficou completamente destruído após pegar fogo hoje na Estrada Geral dos Macacos, em Camboriú. O Corpo de Bombeiros Militar foi acionado por volta das 8:25 da manhã e quando a guarnição chegou ao local, o veículo já estava totalmente tomado pelas chamas. A carroceria, o motor e toda a parte interna do automóvel foram destruídos pelo incêndio. Os vidros também derreteram devido à alta temperatura. Após garantir a segurança da área, os bombeiros iniciaram o combate ao fogo. As chamas foram completamente extintas e, na sequência, a equipe realizou o trabalho de rescaldo para evitar novos focos. Segundo os bombeiros, cerca de 2 mil litros de água foram utilizados. Leia também portalmenina.com.br. Rádio Menina ajuda a unir pai e filho que nunca haviam se conhecido. Convenções partidárias e oficialização de candidaturas para as eleições começam nesta semana. Com as informações do Portal Menina News, Daiane Valentim.
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Bem, o que é isso, Diegão? Como que é? Já foi comer o churrasco hoje lá na Boi Nobre, é? Ah, ganhou presentaço aí da Rádio Menina hoje no show da manhã, né, Diego? Um abraço pra você, seja bem-vindo a mais uma programação do nosso Pôr do Som Sertanejo. A partir de agora, semana começando, né? Aqui em Balneário, sim. As demais semanas já começaram, mas a de Balneário começa hoje, porque ontem estávamos comemorando os 62 anos dessa linda, maravilhosa, querida cidade de Balneário Camboriú. 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A partir de agora, junto comigo, eu sou Nilo Deitos e você pode bater um papo com a gente aí, pode mandar sua mensagem pro 479-9138-1005. Pegou? 479-9138-1005. Cadê o seu boa tarde? Eu quero ver você, eu quero falar com você, eu quero saber como você está, quero ouvir o seu boa tarde, quero ler o seu boa tarde aqui pra poder responder pra você já, depois do início. Porque tem agora música boa, Felipe Rodrigo. Boa tarde, Luana, tudo bem contigo, Luana Caroline? O Diniz lá de Francisco Beltrão, chove por lá no Paraná.

0: 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Matheus Fernandes.
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2: Rádio Menina, 4h20, boa tarde, tudo bem?
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4h25, tudo bem contigo? Tudo certo? Final de semana foi lindo, maravilhoso, especial. Curtiu o aniversário de Balneário Camboriú? Oh, ontem deu praia, né? Que loucura! Alô, Priscila! Um beijo pra você, minha

0: Você e a Nádia andaram fuxicando hoje, né? Um abraço, meninas, tudo de bom? Alô, Heloína, tamo junto, minha querida. Diz que chove forte lá no Paraná, diz o meu amigo Diniz, de Francisco Beltrão, né? O Gilvan de Itajaí curtindo a gente, mandando abraço pro Paulo e pra Adelaide, sempre com o rádio ligado. Diegão Rori, tudo bem? Tá ligado com a gente? Obrigado pela audiência, amigo velho. Deixa eu falar com o Alberto. Alô, Alberto, cadê você? Tudo bem, meu amigão? Tudo certinho?
1: Boa tarde, Nilo. Boa tarde a todos da
0: Rádio Minas. Boa tarde.
1: Uma excelente terça-feira.
0: Obrigado, abençoada. Cara. Você também.
1: Tamo junto. Ligadinho na melhor. Um abraço. Tudo de bom.
0: Tudo de bom, amigo velho. Alô, Leandrão.
2: Ah, boa tarde. Boa tarde, acompanhou tudo,
0: hein, amigão?
3: Boa tarde, meu amigo Nilo.
0: Boa tarde, Leandro,
3: do bairro da Barra Balneária.
0: Tudo certo?
3: Aqui, ó. Cheguei aqui no posto agora pra lavar o caminhão.
0: Aham.
3: Tava em Florianópolis.
0: Certo.
3: Agora tava aqui. Vamos lavar o caminhão e ir pra casa descansar um pouco.
0: Claro, tá certo.
3: Um abraço.
0: Um abraço, amigo velho.
3: Toca pra nós a música do Titãs, Enquanto Houver Sol. Valeu, um abraço e uma ótima abençoada terça-feira a todos aí, valeu?
0: Valeu, querido. Hoje é só sertanejão, né? O pôr do som aqui é sertanejo. Valeu, Leandrão. Um abraço pra você, querido. Um beijão pra Marli. Tá almoçando, Marli? Isso é hora de almoçar. Essa mulher trabalha demais. Ô, Marli Otília, um beijo. Tudo de bom. Patrícia Moura ligadíssima com a gente. Vocice tá também ligada aqui na programação. Tudo de bom, hein? Beijão. Quem mais? Maria Aparecida Feltz está ligada com a gente. O Ivan Kunz também.
4: Boa tarde, meu amigo Nilo. A todos abençoa da tarde, terça-feira. Começou a dar vento sul.
0: Eita, e mundo, velho.
4: Novamente.
0: Tá certo. Alô, Diego Boaventura, como é que você tá, Diego?
5: Boa tarde, meu amigo Nilo.
0: Tudo certo, meu chegado.
5: E aí, como é que tá, amigão? Tudo beleza?
0: Tudo na santa paz.
5: Meu amigo, vou te dizer, ontem eu fiquei, olha, com dó de ti, porque ontem tu trabalhou primeiro tempo, segundo tempo, daí trabalhasse mais a prorrogação, primeiro tempo, segundo tempo pra prorrogação, ainda fosse pro pênalti. Ontem tiraram teu couro, né, amigão?
0: Ah,
5: é isso aí, tá sempre aí na atividade, fazendo a menina aí a nossa alegria. Tamo junto contigo, meu amigão. Um abraço, beijão no coração e tchau!
0: Valeu, Diegão. Pois é, rapaz, a vantagem é que depois de todo esse jogo aí, ainda venci, né? Saí na vitória, graças a Deus. Ana Lieda, tudo bem, Ana? Lá em Camboriú curtindo a gente. Luiz André, me levando de carona.

Oi, Dirlene, tudo bem? Boa tarde pra Dirlene também na faxina, né? Diegão e Dani na faxina, eu faxinei também, Nádia também. Valeu, Dirlene! Gostosa de ouvir. Coisa boa, né? Olha aí que música legal, essa é pra dançar, hein? Quem gosta de dançar nos bailões... É assim, é essa!

0: foi lindo.
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5: Bora, tamo junto?

0: Rosângela. Oi, Rosângela, tudo bem contigo? Boa tarde.
1: Aqui é a Rosângela da Silva.
0: Tudo bem?
1: Camboriú.
0: Camboriú.
1: Queria pedir uma música sertaneja. Um boa tarde pra vocês tudo.
0: Rosângela, um abraço pra você, a próxima sertaneja é pra você, tá bom? A Simone do Amaral também tá curtindo a gente, alô Simone, radinho ligado sempre, né? Um grande abraço, fala Leandrão.
2: Ô Niro, toca pra nós então, hein? Querência amada, valeu, lá da terra do gaúcho.
0: Um abraço, amigão. Valeu.
2: É nós, tamo junto.
0: Tamo junto, Alana.
2: Não fui buscar meu presente ainda. Tem que buscar.
0: Tem que vir buscar,
2: bem,
0: rapaz.
2: Sábado de manhã aí.
0: É verdade, tem que vir buscar aí, né? Tem que aparecer, tá bom, amigão? Grande abraço pra você, a Ivete. Fala, Ivete.
3: Tarde, Sonilu.
0: Tudo bom?
3: Tarde, senhor, tudo de bom. E pra todo mundo que tá escutando a rádio menina, tá bom?
0: Tá bom, um abraço.
3: Senhor, fica com Deus.
0: Deus abençoe, minha amiga. Um abraço bem especial. Tudo de bom, uma ótima terça-feira.

0: Haydi Homer.
1: Haydi Homer.
2: Manda um abraço pro meu amigo Edson Fronza. Fala, medonho, levanta a gente de carona na boleia do bruto. Tudo de bom, amigo velho?

0: 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Boa tarde.
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2: A programação de aniversário dos 62 anos de Balneário Camboriú segue hoje com o concerto beneficente Joia Rara, da compositora e pianista ucraniana Marina Chikanova. A apresentação começa às 19h30 no Teatro Municipal Bruno Nitz e a entrada será mediante a doação de 1 quilo de alimento não perecível. O espetáculo reúne um repertório autoral da artista com composições. O concerto já foi apresentado em cidades como Florianópolis, Blumenau, São Paulo, Apucarana e Garapuava. Em Balneário Camboriú, Marina se apresentou pela primeira vez em 2023 e no ano passado participou das comemorações dos 61 anos da cidade com o concerto Pérolas, também no Teatro Bruno Nitz. Desde 2022, quando deixou a Ucrânia por causa da guerra, a pianista vive no Brasil, onde atua como professora e realiza apresentações em diferentes cidades. Além dos concertos, também desenvolve ações beneficentes para arrecadação de alimentos. Acompanhe também no portal menina.com.br, matéria especial, evolução de Balneário Camboriú, dos primeiros edifícios aos maiores arranha-céus do país. Trânsito na área portuária de Itajaí muda para integrar ruas à Via do Porto. Com as informações do portal Menina News, Gerson Felipe.
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2: No caos sou eu. Alô Marilete, oi Mari, tudo bem? Chegou, tá curtindo a gente lá no São Judas Tadeu? A turma da Mari, né? Tá lá o Joelson, a Agatha, que é a filhota, também tá ouvindo a gente. Um abraço, viu Mari? Beijo pra você, tudo de bom, querida. Um abraço pro Cláudio César, diz ele. É, a Tica FM com mais de 1 milhão de amigos. Um abraço, amigão. Dá-lhe Espanha, diz ele. Tá comemorando ainda. Fala, Everaldo.
8: Boa tarde, Nilo.
2: Ô, oh, peraí, que o negócio tá acelerado aqui, velho. Peraí, vamos voltar, volta aí. Boa tarde, Everaldo.
8: Boa tarde, Nilo. Ô, Nilo, esse lá tem um bruxo. Por que tu não é o bruxo da Rádio Menina, é?
2: Eu, homem, tá, tô fora. Ivonete.
9: Olha, estamos ouvindo Produção Sertanejo.
2: Aí é bonito, Ivonete Oliveira. Um beijão pra você, tudo de bom. Só a Nádia que não deu sinal aqui. A Marli já falou comigo, a Simone, né? A Selma, o Diego, a Dirlene, Luiz André. Tudo bom, Luiz André? Me levando de carona. Ana Liedo, o Ivan, a Ivete, o Almeida, a Vocícia, a Patrícia, o Diegão, o Alberto, a Luana, o Gilvan. Cadê a Nádia Machado? Onde é que você tá, menina? Tá tudo bem contigo, tá? Agora se prepara, que o próximo bloco agora é pedrada. Esse bloco agora é marvado. Ô, Medonho! Abraço pra você, meu querido. Vulgo V8.

Muito bem, tá aí o frio da madrugada. Alô, Valdir, meu amigo velho, tá ouvindo a gente lá da conveniência do Valdir, né? Lá do bar do Valdir. Abraço, amigão, tudo de bom, hein? Tamo junto e misturado. E aquela de Cataia, tá guardada, não? Tá? Aquela lisinha de Cataia? Uma hora eu passo pra moer a palavra por aí, amigão.

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8: Você sabe de onde surgiu a palavra gandula? A figura responsável por repor as bolas em um jogo de futebol. A expressão nasceu no futebol brasileiro por causa do atacante argentino Bernardo Gandula, contratado pelo Vasco em 1939. Como passava muito tempo no banco de reservas, Gandula costumava correr para buscar e devolver rapidamente as bolas que saíam do campo. A atitude chamou a atenção da torcida e seu nome acabou dando nome à função. Anos depois, com a inauguração do Maracanã, na década de 50, os gandulas passaram a fazer parte oficialmente das partidas, ajudando a dar mais velocidade ao jogo. No futebol, até quem está fora das quatro linhas pode acabar influenciando o jogo. Gerson Felipe para Esporte Total. 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

0: musicão da Ana Castela. É que eu não te esqueci, hein?
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0: Bom demais! Alô, Maria Luísa! Roseli Weber, tudo bem com vocês, meninas?
2: Gostosa de ouvir.
0: Aqui na menina. Ed Brito e Samuel. Essa todo mundo vai cantar junto, tenho certeza. Vamos lá, aumenta o volume do

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2: Rádio Menina, 5:39.
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2: Muito bem! Ai, quase me matei aqui, me deu uma fone de ouvido nas orelhas aqui. Meu Deus do céu! 5h45! Alô, Diegão! Abraço pra você! Um abraço aí pra Luciana Wolf! Oi, Lu, tudo bem? Como é que você tá? Ligadíssima com a gente, né? Um abração pra Avani. Oi, Avani.
13: Boa tarde, Nilo. Tudo bem?
2: Tudo ótimo, e você?
13: Desejar um ótimo final de tarde a vocês da rádio.
2: Obrigado pra ti também, tá, querida?
13: Boa semana pra todos nós.
2: Amém.
13: A programação tá ótima.
2: Oh, que bom. Fico feliz, fico feliz. Meu querido Renato Farias, como é que você tá, meu amigo? Tudo bom? O homem do táxi 042. O Valdeci também ligadíssimo com a gente. Grande amigo Valdeci. Abraço, amigão. O Rafael lá de Camboriú, Rafael Miguel Céu, é assim mesmo, Rafa? Um abraço pra você, hein? Tudo de bom, amigo velho? Obrigado pela audiência. Renatão já confirmou, tudo sob controle, tudo da santa. Rafael também, já veio com joinha aqui, com o positivo. É aí que eu me refiro, turma. Um grande abraço aqui, são... Nossa, o tempo voa, hein? 5h46. 5h46. Jair Martins, eu gosto dessa música, hein? Mais 18? Ah!

0: Muito bem, agora são 5:56, Bruno Marrone, Choram as Rosas, e a gente vai encerrando por aqui o pôr do sol de hoje, agradecendo sua audiência, valeu. Olha, a Nádia apareceu no finalzinho, mas deu um oi aqui, né, Nádia? Beijo pra você, tá bom, minha querida? Abração pra toda a turma que se liga e ouve a gente, obrigado pela sintonia. A gente volta, tá bom? Com certeza amanhã. 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Daqui a pouco tem o Canal 100 que a gente está por aqui. Tem o Som na Caixa também. Ok? Encerrando então. Um abraço. Tchau, tchau.
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0: Muito bem, Tigrão já chegou por aqui, o homem do nosso Canal 100, grande Canal 100 que vai começar daqui a pouquinho, ele traz os destaques pra gente, tudo bem, Tigre?
2: Tudo bem, tudo em paz, passou bem o feriadão, Nilo? Oh,
0: muito bem, graças a
2: Beleza,
0: Deus.
2: Beleza, né? Tempo bom, o tempo também colaborou.
0: Deu praia ontem, inclusive,
2: sim,
0: né?
2: Sim, tá muito quente.
0: Em pleno inverno.
2: Colaborou pra gente comemorar os 62 anos da nossa maravilha do Atlântico Sul, realmente uma comemoração muito especial. Tranquilo, saúde,
0: tudo
2: beleza?
0: Bem, graças a Deus.
2: Renovado para começar de novo?
0: Renovado, estamos aqui com força total.
2: Juntos. A economia hoje, o dólar caiu um pouquinho, fechou a R$5,07. Conflito no Oriente Médio, né? Ainda em essa situação toda. A Secretaria de Obras Móvel vai atender o bairro Praia dos Amores nesta semana. A Biblioteca Pública ganha um novo espaço de literatura infantil. Secretaria de Saúde reforça a importância de comparecimento às consultas e exames agendados. Tem muita gente que faz agenda, enfim, e tal, e no dia de ir na consulta simplesmente não vai. Aí atrapalha todo mundo. A área portuária de Itajaí recebe uma alteração permanente no trânsito a partir de amanhã, quarta-feira. Vamos passar os detalhes para vocês. Isso aqui aconteceu na cidade de Camboriú, trabalhadores ficam soterrados durante obra da prefeitura. Graças a Deus foram resgatados pelo Corpo de Bombeiros lá de Camboriú. Refis de Itapema segue com adesão aberta. A van, o velho da van, falei com ele hoje, o Nilo. O velho da van vai investir 250 milhões de reais. Eu conheço, já é grande, mas vai ser o maior centro de distribuição da América Latina, ali em Barra Velha.
0: Ali em Barra Velha.
2: Já é enorme, que eu conheço lá. Vai ser maior ainda. O maior centro de distribuição da América Latina. Se está precisando de emprego, balcão de empregos de Itajaí muda para novo endereço, vai ser no centro da cidade. Andréa de Souza Machado assume cadeira na Câmara de Vereadores de Camboriú. Vai ficar por 120 dias. Isso aqui que vai a nossa grana. Aqui vai a nossa grana. E para muitos está tudo certo, está tudo belezinha, enfim. O governo já gastou 155 milhões de reais com viagens em 14 dias. Impressionante. Em 14 dias, 155 milhões de reais. Vou dar todos os detalhes, essa matéria está no Diário do Poder, do Cláudio Humberto. O presidente tem 45 contra 42 de Flávio Bolsonaro no segundo turno. E o ditador, tem muita gente que gosta de ditador, né? Pois é, teve um ditador que é amigo por aqui, já falou o seguinte: não haverá mais eleições na Nicarágua. Simplesmente não tem mais eleições na Nicarágua. E tem gente que gosta. Fala de democracia, fala de soberania, mas adora... Às vezes, uma ditadura. O esporte, a Série A hoje tem Atlético Mineiro e Bahia. Na Série B tem Avaí e América Mineiro. Novo Horizontino e Criciúma, aliás, que é o líder da Série B do Campeonato Brasileiro com 36 pontos. A Série A, o Campeonato Veterano de Balneário Camboriú, hoje, 19 horas e 45 minutos, no campo do Nova Esperança, tem Audax e Ponte Preta. Área policial, apreensão milionária de eletrônicos e insumos médicos, mobiliza a Polícia Rodoviária Federal aqui em Santa Catarina. Foi coisa, muita grana, viu, Nilo?
0: Eu estava visualizando esse dia uma matéria de um carro esportivo de luxo, que foi usado, inclusive, um modelo igual naquele filme Velozes e Furiosos, lá, sim, aquela... Sim. aquela carregado de celulares e produtos medicinais também. Foi pego na rodovia 277. Bom, passa um carro esportivo, bonitão, bonitaço, ninguém dá bola, tá, né? Mas esse foi pego lá na Polícia Rodoviária Federal com milhões dentro.
2: E guardar as devidas proporções é igual esses carrões que andam nas avenidas e rua de Balneário Camboriú. A polícia dá um atraque, guarda, enfim, tá com documento atrasado, mas tá dentro de um baita de um carro, quase multa. Que eu falo palavrão mesmo. São alguns destaques pra gente conferir na edição desta terça-feira aqui do Canal 100. Um instantinho só.
0: A gente já está de volta com o Canal 100.

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16: Olá, muito boa noite. Estamos iniciando a partir de agora mais uma edição do Canal 100, sem dúvida. Você já sabe, o verdadeiro canal da informação transmitido para você através da nossa Rádio Menina 100.5, a rádio de mais de 1 milhão de amigos. A nossa TV Mocinha para você que tem TV a cabo, CCS 18.1. Tem muita informação. A sua participação conosco é primordial. Anote o WhatsApp do jornalismo para você interagir com a edição do Canal 100. Anote aí 99174-1005. 99174-1005. O meu WhatsApp, você sabe, é só textos. 992-25-85-43. Ou ainda, Nilo Deitos. Boa noite, Nilo. Tudo bem?
17: Boa noite. Tudo bem, Tigrão? Boa noite, Daiane Valentim. Boa noite, você que acompanha o nosso canal 100. Você pode participar também através do 479-9138-1005, que é o telefone aqui do estúdio, né? É aqui no WhatsApp do estúdio e a gente atende você. Também pode participar através do Instagram e do Facebook, as nossas redes sociais, Tigre.
16: Estaremos aqui aguardando a sua manifestação na crítica, no elogio, na reivindicação. Você agora, neste exato momento, se você tiver qualquer informação, já sabe. Seja o nosso repórter sempre com muita responsabilidade. Vamos juntos? Já é terça-feira, 21 de julho de 2026. E nós estamos vivendo o nosso, nem tanto agora, inverno brasileiro.
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16: As informações do tempo, da temperatura na edição do Canal 100, se confere com ele, o nosso especialista, que é você, Marinho Stringari. Abraço, Marinho. Tudo bem?
14: Tudo bem, Tigrão? Um ótimo início de noite aos amigos aqui do Canal 100. Clima ainda abafado, o veranico está com as horas contadas. Hoje ainda calor, mas temos aí a organização de uma frente fria. Até essa temperatura mais elevada ainda já antecede o avanço de uma frente fria associada à circulação marítima aqui na faixa do litoral. Podemos ter, então, o cenário já indica mudanças significativas entre a noite de hoje já para o dia de amanhã, principalmente quarta-feira, quinta, sexta, até o fim de semana vamos ter muita instabilidade, céu encoberto e a condição de chuva. Não está descartado alguns temporais, mas os volumes ficam mais concentrados nos municípios que fazem divisa com o Rio Grande do Sul. Então não temos um alerta severo pela nossa região, mas podemos ter algumas pancadas de chuvas de forma localizada, isolada, mal distribuída, mas já amanhã para todo o estado a condição aí da passagem desta frente, que vai manter um sistema semi-estacionário, a condição de céu encoberto e chuva nos próximos dias aqui no litoral. Os ventos também mudam de direção, esse noroeste e nordeste, o clima abafado, vento quente, vai dar lugar a vento de sudoeste a sul, até com algumas rajadas, condição também que deve deixar o estado do mar agitado na área de navegação e pesca, com ondas mais altas também aqui nas praias da região. Então nós temos mudanças nas condições do tempo, a passagem dessa frente fria quebra o bloqueio atmosférico, trazendo chuva e depois frio para a nossa região. Desejando a todos uma boa noite, Tigrão, com as atualizações da previsão do tempo, os dados da Univale, Marinho Stringari para o Canal 100.
16: Obrigado, Marinho. Obrigado mesmo. Canal 100 que tem textos e interpretação de Luiz Carlos Tigrão. Apoio técnico é de Nilo Deitos. Para atender você na recepção nos nossos telefones, a Denise Bravo, previsão do tempo é sua. Marinho Stringari, a produção do Canal 100, a competência de Diana Ross Valentim. A propósito, dá os seus destaques para a edição do Canal 100 desta terça-feira. Boa noite.
18: Boa noite, Tigrão. Boa noite, Nilo Deitos. Boa noite aos nossos ouvintes. Tigre, vai ter uma reunião comunitária amanhã com os moradores de Itaquaras. Nós vamos falar com o Marto Mali, ele que é secretário de Articulação Política e Relações Institucionais de Balneário Camboriú. Também aqui em Balneário, Tigrão, na quarta-feira, uma reunião pública vai reunir pilotos de drones e helicópteros. Coronel Araújo Gomes, secretário de Segurança, conversa conosco sobre isso. Nós vamos falar também com a secretária de Educação de Camboriú, Karen Krug, porque foi divulgado, Tigrão, o calendário do recesso escolar, né, que começa essa semana, formação continuada, recesso, enfim, todos os detalhes. E hoje tem uma reportagem especial da nossa colega Érica Guckert, uma homenagem da Rádio Menina para Balneário Camboriú, né, Tigrão? Essa semana temos uma série de reportagens especiais e começa hoje, 62 anos de IBC, uma cidade de arranha-céus.
16: Legal. Então, hoje tem a Érica? A Érica. Aliás, as gêmeas que abalaram em Buia no final de semana, né? Antes da sequência, só aproveitar, o Niro me falou do primo que é nosso teleouvinte, quando isso. Vai para Ilhota, acompanha o Canal 100, é isso?
17: Verdade. Mesmo? Eu estive no sábado, Tigrão, lá no pub, que é o Última Hora. É um pub legal, conhecido, cara, lá em Ilhota, muito bacana. Inclusive, ele é estilo um armazém antigo. Legal, é onde morava a família, ele nasceu lá em Ilhota. Então, lá tem mais de 100 mil itens.
16: Que legal.
17: Todos utilizados para decoração e todos recicláveis, tá? De material reciclado, decorando o bar. E o primo falou que ouve a gente sempre, então, quando ele tá indo para lá. Um abraço pro primo, um abraço pra Pipoquinha, que é a esposa dele, que nos atenderam super bem lá no pub, inclusive nos conheceram e mandaram um abraço pro amigo Tigrão.
16: Um abraço especial, né? Prêmio e a Pipoquinha. Lá em Ilhota, você sabe que é denominada a capital catarinense do lingerie. Ilhota.
17: Verdade.
16: É. Se tu também tomasse
17: verdade, né? Rapaz.
16: Ticuzinho, verdade?
17: Ele faz uma cachaça de ticu.
16: Eu conheço, pô.
17: Foram me apresentar lá e eu já trouxe pra casa uma
16: garrafa. Verdade, já aproveitou, né? O Canal 100 agora tem um destaque especial. Hoje, daqui um pouquinho, vou fazer um convite muito especial para você, para ter uma apresentação maravilhosa. Você vai adorar essa apresentação da pianista ucraniana Marina Tikhanova, às 19h30, vai apresentar Joia Rara, do Teatro Bruno Nietzsche. Eu vou dar todos os detalhes daqui um pouquinho e fazer um convite para você participar. Agora são 18 horas mais 11 minutos.
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16: A economia, o dólar cai, fecha R$5,07 com o conflito no Oriente Médio.
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16: O dólar fechou em queda de 0,32% nesta terça-feira, cotado a R$5,07, conforme investidores acompanham os desdobramentos do conflito no Oriente Médio. O aumento das tensões no Oriente Médio seguiu pressionando os preços do petróleo no mercado internacional. Apesar de mediadores terem pedido um cessar-fogo entre Estados Unidos e o Irã para a realização de negociações, os ataques continuam. Nesta segunda-feira, Estados Unidos lançaram uma nova ofensiva. Explosões foram ouvidas em Bandar Abbas, perto do Estreito de Hormuz. Euro 5,78, a libra 6,80. Bolsa de Valores de São Paulo fechou esta terça queda de 0,04%, 173.439 pontos. 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
16: Ambiental, limpeza urbana, saneamento divulgou o balanço das principais atividades realizadas entre janeiro e junho deste ano aqui em Balneário Camboriú. E um dos destaques do levantamento é a coleta de resíduos volumosos, que registrou 37.075 atendimentos ante 32.903 no mesmo período de 2025, aumento de 12,7%. A coleta seletiva recolheu 2.179,26 toneladas de materiais recicláveis entre janeiro e junho deste ano. O destaque foi o mês de junho, que registrou 367.026 toneladas coletadas, um crescimento de 28,8% em comparação com o mesmo mês de 2025. Esse recado é para você. 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A Secretaria de Obras Móvel chegou à Praia dos Amores hoje de manhã. Essa base itinerante está ali na Avenida Carlos Drummond de Andrade, próximo à Avenida Rui Barbosa. Atendimento à comunidade das 8 ao meio-dia, das 13 às 18 horas, até sexta-feira. Você sabe que ao chegar à unidade, o cidadão, ele é atendido pela equipe, registra a sua demanda. E aí tem um detalhe: quando a solicitação, por exemplo, é de competência da Secretaria de Obras, emitida uma ordem de serviço que é encaminhada às equipes responsáveis pela execução. caso o pedido não seja atribuição da pasta, o munícipe recebe orientação necessária e a demanda é direcionada ao setor competente. 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Você continua participando conosco, sempre aqui, na edição do canal 100, 991741005. Manda um abraço muito especial. Estava acompanhando o que eu ri hoje com o Pedro e com bola, não foi fácil, hein, Nilton? Né? Tá de carona aqui acompanhando a edição do canal 100, meu querido Nilton Blechwell. Tá? Natureza sempre na área. Obrigado, Nilton, pelo teu carinho. Mandou um abraço especial também, sabe a quem? Beto Castilho, corintiano igual eu, tá me lembrando que hoje, daqui um pouquinho no esporte, vamos falar sobre isso, Daiane. Tem a semifinal da Série A do nosso veterano no campo do Nova Esperança, 19h45. Vamos ter Ponte Preta e Audax. Ponte Preta, que é, adivinha, comandada por quem, Nilo Deis? Pelo Beto Castilho, que administra uma barbaridade. Inaugurado um novo espaço destinado ao público infanto-juvenil da nossa Biblioteca Pública Machado de Assis, setor infantil, infanto-juvenil, o térreo da Biblioteca Municipal é sem dúvida o fruto da união de recursos vindos de emenda parlamentar e próprios. O setor conta com cerca de 1.300 gibis, 3 mil livros infantis, 1.300 mangás e 3 mil obras infanto-juvenis. Essas obras elas estarão disponíveis para leitura no local e também para empréstimos. Esse espaço ele foi planejado para o desenvolvimento, acessibilidade, segurança e entretenimento dos leitores mirins. E foi assinada também a ordem de serviço para o início das obras no telhado da edificação compartilhada entre a biblioteca e o arquivo histórico. A primeira fase da obra deve começar nos próximos dias. Estou achando só que o investimento foi pequenininho. R$37.500. Será que vai dar para fazer uma boa reforma? A biblioteca fica na Terceira Avenida, número 1325, esquina com a 2500. E a Biblioteca Municipal funciona, lembrando, de segunda a sexta, das 8h30 até as 18h45. Fazer um intervalo? É isso? Não? Então vamos seguir. Vamos seguir. 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Vamos fazer o nosso primeiro rápido intervalo comercial. A gente volta na sequência, porque ainda tem muita informação para a gente conferir na edição de hoje do Canal 100. Um instante só.
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7: Eu quero fazer um convite muito especial agora, preste atenção. As comemorações pelos 62 anos da nossa cidade, elas continuam hoje. Nós vamos ter uma apresentação especialíssima no Teatro Municipal Bruno Nitz. Ontem ela se apresentou, me parece, no Balneário Shopping, né, Dai? Ontem. A compositora, eu conheço, compositora, pianista ucraniana, Marina Chikanova, sobe ao palco às 19h30 para apresentar o concerto Joia Rara, com um repertório de músicas autorais que inclui as composições Joia Rara, Âmbar, Flores para Você e Valsa dos Corações. Olha só, temos imagens. A entrada, ela é solidária. Basta você doar 1 quilo de alimento não perecível. Os alimentos arrecadados serão destinados a ações beneficentes. Marina começou a estudar piano aos 5 anos de idade, compõe desde os 8 anos. Ela tem formação pelo Conservatório Sergei Prokofiev e, após deixar a Ucrânia no início da guerra com a Rússia, passou a viver aqui no Brasil. Isso foi em 2022. Além de atuar como professora de piano, artista realiza apresentações em diversas cidades brasileiras e também promove concertos solidários para arrecadação de alimentos. O espetáculo Joia Rara já passou por cidades aqui em Santa Catarina, Paraná e São Paulo e chega novamente a Balneário Camboriú como parte da programação oficial de aniversário do município. Concerto, repito, começa daqui um pouquinho, 19h30 no Teatro Bruno Nitz. A apresentação é fantástica. Só levar a doar 1 quilo de alimento. É? E amanhã ela se apresenta em Itajaí. Vou mandar um abraço muito especial ao meu querido Guido Coelho da

0: 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Informe-se, mas acima de tudo, associe-se. 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Daqui um pouquinho eu quero falar para você, tem uma apresentação muito legal também, de uma noite especial italiana da Igreja Santa Inês. Daqui um pouquinho dou todos os detalhes que o Pedrinho, a paróquia Santa Inês, é a tradicional macarronada, tá bom? Bom, amanhã tem uma reunião comunitária com os moradores da bela praia de Itaquaras.
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0: Nós estamos à linha nesse instante com o secretário de Articulação Política, Relações Institucionais de Balneário de Camboriú, Omar Tomalí. Antes da primeira pergunta, primeiro um prazer ouvi-lo, tê-lo aqui na edição do Canal 100 da Rádio Menina, TV Mocinha. Muitas comemorações também, Omar, com relação aos 62 anos da nossa maravilha do Atlântico Sul. Tudo bem contigo? Boa noite, Omar.
2: Boa noite, Tigrão. Boa noite a todos os ouvintes da Rádio Menina. Sempre é um prazer, uma alegria falar com você, meu amigo. E com todos os teus ouvintes, claro que não são poucos. Então, encerramos ontem. Na realidade, sim, ontem foi o grande dia, o aniversário de 62 anos de Balneário Camboriú, com alto estilo, com muitas atividades, muitas entregas, prefeita Juliana Pavan liderando todo o movimento, toda essa festividade de uma cidade pujante, uma cidade que só cresce, uma cidade que nos honra e nos orgulha de pertencer a ela.
0: Sem dúvida, por isso que a gente define, faz anos atrás, né, a maravilha do Atlântico Sul. Omar, quais são os principais investimentos que a prefeitura vai apresentar aos moradores de Itaquaras nesta reunião?
2: Então, Tigrão, primeiro quero deixar aqui, em nome da prefeita Juliana Pavan, o convite para toda a comunidade da linda praia de Itaquaras e das outras praias ali da região também, Estaleiro, Estaleirinho, Laranjeiras, toda aquela região, para amanhã às 19 horas no Centro Itaquaras, onde nós, dentro desta visão implementada pela nossa prefeita, de estar mais próximo da sociedade, vez conversando, dialogando, debatendo olho no olho com a comunidade, de trabalhar para uma Balneário Camboriú unida, de canto a canto, não apenas para uma localidade, né? Olhando para frente, deixando o passado para trás, apresentar tudo aquilo que foi proposto pela prefeita Juliana nesse um ano e meio de trabalho aí, todos os projetos, os investimentos que foram feitos e trazer também o que será a partir de agora apresentado para aquela região. Então vamos debater com a comunidade, por exemplo, o que vai ter de impacto com a aprovação do plano diretor para aquela região, que eu acho que é uma grande dúvida de todas as regiões de Balneário Camboriú, né?
0: Sim.
2: Quais são as mudanças que ocorreram com a aprovação do projeto do microzoneamento, que foi aprovado e sancionado recentemente? O que que traz isso aí de crescimento? Apresentar também aquela grande demanda de muitos anos ali do deck da Praia de Itaquaras, que há muito tempo o pessoal vem solicitando e a prefeita Juliana vai fazer sair do papel esse projeto. O plano de ação da EMASA em relação à água, que tem algumas ruas ainda naquela região ali que não recebem. Então, já existe esse plano, esse comprometimento da nossa prefeita em levar água para todos os cantos daquela praia ali. Então, são vários projetos, mas o mais importante desses projetos é esse contato, é a aproximação, é o olho no olho, é a coragem de estar presente nos quatro cantos, dialogando, debatendo, ouvindo a sociedade, as reivindicações e traduzindo tudo isso em ações concretas para a nossa cidade. Este será um dos primeiros encontros, Tigrão,
0: sim,
2: que a prefeita está promovendo com todas as lideranças de Balneário Camboriú, com todos os bairros, enfim, é conversar, dialogar com a sociedade, olhando no olho, levando transparência e prestando conta do mandato.
0: Aquilo que tu falou no início da nossa entrevista, né? O que que muda, né? O plano diretor, a nova lei de uso e ocupação do solo, o morador do bairro quer realmente entender, quer saber sobre isso, né? Interessante, né? Interessante que amanhã, principalmente o pessoal ali da região, daquelas praias maravilhosas, participar, vai ser às 19h30, é isso?
2: 19 horas.
0: 19 horas.
2: 19 horas, às 19 horas. Vai ser ali no Centro Itaquaras.
0: Sim.
2: Como eu disse,

0: toda a comunidade está convidada para estar conosco, todos os secretários estarão presentes, a prefeita Juliana, o vice-prefeito Nilson, todos estarão presentes ali para poder dialogar. É um diálogo, um debate, uma prestação de contas, mas acima de tudo, um respeito com a comunidade e com os municípios de Balneário Camboriú.
1: Bom, pelo que eu entendi também, essa vai ser a primeira reunião de muitas em todos os bairros, né?
0: Não apenas nos bairros, nós vamos fazer em todos os bairros da cidade. Sim. Vamos dialogar com todas as lideranças, as associações, toda a força civil, cívica de Balneário Camboriú. Nós vamos conversar com a população, conversar com as pessoas. A palavra de ordem da prefeita: vocês têm que estar na rua, conversando, ouvindo, dialogando e traduzindo os anseios em ações e projetos concretos para a cidade.
1: Secretário de Articulação Política, Relações Institucionais da Prefeitura Municipal, Omar Tomali. Sempre um prazer te ouvir aqui na edição do Canal 100 da Rádio Menina, TV Mocinha. Obrigado pelas informações e uma boa semana, Omar.
0: Obrigado, Tigrão. Um forte abraço pro amigo. Já estava com saudade, mas já deu para matar um pouco da saudade do amigo.
1: Tem que marcar para estar ao vivo aqui. Vamos conversar ao vivo, tá? Tem muita coisa para
0: discutir. Tu convoca.
1: Tá bom. Obrigado, um Omar. Abraço.
2: Tchau, tchau. 100,5
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1: 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Rápido intervalo comercial. O nosso próximo assunto, aliás, nós vamos falar o intervalo ou a Érica antes? Aí, você decide. Vamos então é o seguinte. Gente, hoje começa uma série de reportagens maravilhosas. Eu peço a sua atenção, porque nós temos algumas reportagens especiais sobre o aniversário da nossa maravilha do Atlântico Sul. E a Érica Gugert hoje traz uma matéria, uma reportagem. 62 anos de IBC, uma cidade de arranha-céus.
4: Além da praia e do mar, há outro elemento que se tornou marca registrada de Balneário Camboriú: os arranha-céus. As torres que dominam o horizonte transformaram a paisagem e fizeram a cidade ganhar fama internacional. Mas a história dessa verticalização começou de forma bem diferente. Os primeiros edifícios eram baixos, simples e alguns não tinham elevadores ou garagens, como relembra o pesquisador histórico de Balneário Camboriú, Carlos Schlup.
5: Os primeiros edifícios, eles não tinham nem garagem. O imperador aqui no centro, que o Schultz inaugurou em 75, não tem garagem, é edifício grande. Vários edifícios aqui na frente da praia, os primeiros, nenhum tem garagem. Então, o cara estacionava na rua, e uma outra característica desses primeiros edifícios aí, o primeiro edifício de apartamento, ele também não tinha elevador. Eles tinham corredores externos.
4: O primeiro edifício residencial da cidade foi o edifício Eliane, inaugurado em 1959 na Avenida Brasil. 3 anos depois surgiu o Punta del Leste, o primeiro prédio de frente para o mar. A partir daí, Balneário Camboriú iniciou um processo de verticalização que mudaria a sua identidade. Hoje, Balneário Camboriú reúne 8 dos 10 edifícios mais altos já construídos no Brasil e se prepara para receber outras 4 torres de grande porte, entre elas o Sena Tower. Com 550 metros de altura, o empreendimento será o maior edifício residencial do mundo e deve consolidar ainda mais o município como referência nacional e internacional da construção civil. Mas afinal, por que Balneário Camboriú passou a crescer para o alto? Para o professor e arquiteto Marcelo Galafazi, um dos pontos está ligado à expansão territorial da cidade.
6: Se eu pensar que eu tenho o mar limitando no lado leste, eu tenho o município de Camboriú colado aqui no lado oeste, e eu tenho a BR interrompendo os dois lados, e os morros e os outros dois municípios, Itapema e Itajaí, eu tenho pouco espaço. E esse pouco espaço vai me fazer com que eu tenha que subir, porque eu não tenho espaço para fazer ele menor.
4: Além da limitação territorial, a valorização imobiliária impulsionou esse crescimento. Hoje, Balneário Camboriú possui o segundo metro quadrado residencial mais caro do Brasil. Segundo o índice Fipzap, de julho deste ano, o metro quadrado custa em média mais de R$15 mil. Na prática, um apartamento de apenas 50 metros quadrados custa cerca de R$760 mil. Para muitos moradores, conquistar um imóvel na cidade tornou-se uma realidade cada vez mais distante, como explica a historiadora Mariana Schlickmann.
7: Agora, os moradores da cidade, a gente já está há cerca de 2 a 3 gerações de pessoas que cresceram e nasceram aqui e que não conseguem mais morar em Balneário Camboriú porque não tem condições financeiras, porque esses arranha-céus alimentam uma bolha imobiliária que é irreal e as pessoas têm cada vez menos condições, pessoas normais, pessoas comuns, de comprar e continuar vivendo na cidade onde cresceram.
4: Mas apesar dos pontos negativos, empresários destacam que a verticalização trouxe benefícios que vão além do mercado imobiliário. Em Balneário Camboriú, boa parte dos empreendimentos utiliza a chamada outorga onerosa, um instrumento previsto pelo Estatuto da Cidade que permite construir acima do limite básico mediante uma contrapartida financeira ao município. Segundo empresários, os recursos arrecadados ajudaram a financiar importantes obras de infraestrutura e desenvolvimento urbano, como destacou o empresário e engenheiro civil Edson Kratz.
8: Esses recursos advindos do meu e do teu terreno que se verticalizaram, eles acabaram virando grandes intervenções urbanas, como o binário, como a panorâmica, como a orla, tem uma operação urbana específica. Então eu penso assim, sabe, que Balneário Camboriú deu um exemplo de grandiosidade, de muita responsabilidade de todos os seus agentes públicos, de todos aqueles que se envolveram. Não foi uma, vamos construir para cima. Está, e a cidade como um todo, o cidadão que mora na cidade como um todo, não só nas áreas de intervenção urbana, mas também na última rua do último bairro da cidade, ele teve o seu benefício.
4: Ao mesmo tempo em que novas torres mudam o horizonte, parte da memória arquitetônica permanece preservada. Construções como o Hotel Marambaia, a Capela da Paz e a Capela de Santo Amaro seguem lembrando diferentes momentos da formação da cidade. Outras, como o antigo Hotel Fischer, deram lugar a novos empreendimentos. Carlos Schlupp, pesquisador da cidade, relembrou sobre a construção e a novidade que foi o Hotel Marambaia na cidade.
9: Quando não se tinha nenhuma avenida atlântica transitável, que era obrigada pela areia da praia, foi construído o Hotel Fischer. Depois, o ícone, assim, né, foi o Marambaia. Foi uma revolução, assim, né, o estilo dele, redondo, e ele até foi feito, né, assim, um pouco mais baixo, segundo se conta, não existia energia elétrica que tu pudesse colocar elevadores.
4: Entre recordes de alturas, valorização imobiliária e construções históricas que resistem ao tempo, Balneário Camboriú segue escrevendo sua história e o seu desenvolvimento. Os arranha-céus ajudaram a projetar a cidade para o Brasil e para o mundo. Mas enquanto novas torres continuam surgindo, permanece o desafio de equilibrar crescimento, preservação da memória e qualidade de vida para quem chama Balneário Camboriú de lar. Érica Gukert para a Rádio Menina.
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1: Menina. Estava ouvindo aí o Tanaquim falando, né? Slope. Meu Deus, eu conheço desde 75. Né? Tempo. A nossa maravilha do Atlântico Sul. E cheguei aqui em setembro de 1980. Isso era coisa impressionante, diferente, né? Balneário Camboriú, você não ia imaginar, duvido que alguém, não, vou imaginar que o Balneário Camboriú é tudo que é hoje, não concordo, eu nunca ia imaginar isso, essa cidade que se transformou, maravilhosa, e parabéns a Érica Gukert, né, trazendo aí uma parte da história. Achei legal a manchete dela, como é que é, Balneário Camboriú, uma cidade de arranha-céus, legal, criativo, parabéns, Érica. Alguma informação adicional, dona Daiane? Please, look me please, Elma.
10: Olha só, Tigrão, nós tá, tu citou o senhor Guido Coelho, né, do Instituto Rio Alegre. Ele mandou uma mensagem aqui, tá nos acompanhando pela live no YouTube. Parabéns, meu amigo Tigrão, grande centroavante, cada vez mais jovem.
1: Obrigado, querido. O Guido, quem conhece o Guido, sabe, é um ser humano extraordinário, especial, com toda certeza. Tem um coração enorme, maior que ele. Guido Coelho da Silva, do Instituto Rio Alegre. Jogava, não sei se está jogando ainda, mas na nossa época lá do Automóvel Clube, do campo do Nico Russo, lá no Rio Pequeno, não era fácil. Acho que eu e o Nilo ali na. Eu e o Guido ali na frente, né? Na seleção brasileira não tinha para ninguém. Ia esquecer o Ronaldinho e o Ronaldão, se fosse eu e o Guido. Com certeza. Dá aí alguma informação?
10: Olha só, Tigrão, também aproveitar aqui e mandar um abraço pro pessoal que
1: Vamos registrar.
10: Aqui. Renato Tavares, Margarete Miknovski, Naja Machado, Lucas Evaristo, Sérgio Vargas, Rosemir Oliari, Ivone Souza Leite, Ademir Mafra. E eu quero mandar um abraço muito especial, Tigrão. Sim. Ontem nós tivemos dois programas externos da Rádio Menina, né? O BBT lá no Corte do Bolo na rua 3100, de manhã, e no meio-dia, Gerson Felipe com o Jornal da Menina lá na Praça do Pescador, né? E eu estive lá, o Nilo esteve também, né, na praça, a Erika Guckert, a Júlia aqui do nosso marketing, e eu encontrei uma figura lá dos rapazes, Tigrão.
1: É, dos rapazes? É,
10: seu Manuel Tomás de Alexandre, né, ele diz que ouve todo dia, então deve estar nos ouvindo agora, Tigrão.
1: Ele é escultor, ele é artista.
10: Ele é artista, né, e ele, né, pinta ali bacana alguns panos de prata, ele faz umas esculturas, né? E tudo com temas ali da Barra, Tigrão, né? Ele nasceu na Barra, um apaixonado pela região sul da cidade, né? Hoje ele mora no Nova Esperança, mas tá sempre ali, né? A gente conversou um pouquinho, Tigrão.
1: Que legal.
10: E um dos sonhos dele é conhecer o Tigrão, viu?
1: Pegar o endereço dele, eu vou lá. Mandar... Ó, prazer.
10: Mandar um abraço, seu Manuel Tomás de Alexandre. Convidei ele para tomar um cafezinho com a gente aqui na rádio. Muito querido, Tigrão.
1: Obrigado, seu Manuel. Pode ter certeza que eu vou ter o maior prazer de dar um abraço muito especial. O Bola Teixeira, que o corneteiro botou aqui, ó, rindo aqui, centroavante. Sabe disso, Bola? Tu jogava ali na ala esquerda e o Tigre. Aliás, em qualquer comentar hoje, o Nilton Blechfel, que tá me ouvindo também, ele, Pedro Luiz, é brincadeira. Só o. Então, só tu para aturar, só tu. 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Fazer um rápido intervalo comercial e a gente volta na sequência, ainda tem muita informação para a gente conferir na edição de hoje do Canal 100. Um instantinho só.
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1: Você continua participando conosco, 99174-1005, tá? O meu WhatsApp, você já sabe só textos, 992-25-8543. Daqui um pouquinho tem um boletim do trânsito pra gente conferir. Antes, nós vamos falar do calendário do recesso escolar para a rede municipal de ensino na minha querida Camboriú.
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1: Mas o calendário já está definido e nós estamos na linha, agradecemos sempre a gentileza da secretária municipal de educação de Camboriú, Karen Krug. Primeiro, um prazer tê-la aqui, ouvi-la na edição do Canal 100 da Rádio Menina, TV Mocinha. Boa noite, secretária, tudo bem?
16: Boa noite, Tigrão. A honra é minha participar do teu programa.
1: Me diz uma coisa, agora tem o recesso já definido, escolar para a rede municipal de ensino. Já está tudo definido já, né, Karen? Nós já estamos no recesso, sim, né?
16: Não, ainda não.
1: Ainda não, né?
16: Os alunos da rede municipal de Camboriú seguem com atividades até amanhã, até o dia 22.
1: Ah, sim.
16: A partir do dia 23, eles entram em recesso e retornam no dia 3 de agosto. Eles ficam, então, esse período de descanso, né, em casa. E os nossos professores da rede municipal, no dia 23 e 24, passarão pelo período ali de formação continuada, né? Um projeto que nós temos durante o ano letivo, então, esses dois dias de formação continuada. E na semana de 27 a 31, então, recesso para todos os servidores das escolas municipais.
1: Vou descansar um pouquinho, são merecedores,
16: isso,
1: né, cara?
16: Isso. Isso, uma semana de descanso aí para que eles possam retornar no segundo semestre, né? Uhum. Com o gás todo para nós encerrarmos esse ano com muito sucesso.
1: Primeiro semestre na questão educação de Camboriú, como foi, Karen?
16: Olha, muitos projetos, né? Nós implantamos, inauguramos duas unidades novas, sim, ampliação de escolas, né? Salas de aula, reformas, ar-condicionado em todas as unidades, material escolar, uniforme, tênis, né? Merenda de qualidade, novos projetos foram implantados. Nós temos uma novidade agora, a robótica também para as turmas de pré-escolar. Nós inovamos nessa área tecnológica, né? O nosso prefeito Leonel Pavão, visionário sempre. E como ele está investindo muito na área de tecnologia, na busca de novas empresas aqui para a nossa cidade, ele também nos deu a missão de inovar na educação, né? Para que os nossos jovens também possam estar preparados. Então, nós iniciamos lá da pré-escola e com esse leque de opções aí para esse itinerário formativo dos nossos estudantes até o nono ano, com muitas opções em contraturno escolar, para que eles estejam preparados para toda essa inovação que o nosso prefeito Leonel Pavan está preparando para a cidade de Camboriú.
1: Karen Krug, secretária municipal de educação de Camboriú, Sempre um prazer te ouvir aqui na edição do Canal 100 da Rádio Menina, TV Mocinha. Bom descanso e um bom retorno depois das aulas. Obrigado, Karen.
16: Muito obrigada e sigo sempre à disposição.
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1: 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Mais um rápido intervalo? Pode ser? Não, antes deixa eu fazer um lembrete especial aqui, gente. Preste atenção. Às vezes você marca uma consulta e não vai. Aí você atrapalha todo mundo. Você tira às vezes a vaga de alguém que está na fila esperando para ser consultado. Então, Secretaria de Saúde está pedindo a colaboração dos pacientes com consultas e exames agendados para que compareçam aos atendimentos, com base no relatório de absenteísmo no município, e considera os 6 primeiros meses de 2026, foram agendados 187.530 atendimentos, dos quais, preste atenção, 44.325 não foram realizados em razão da ausência dos pacientes, o que representa um índice médio de faltas de 23,64%. O relatório mostra também e a cada 4 consultas agendadas, um paciente não comparece, o que compromete o acesso de outros usuários que aguardam atendimento. Caso não possa comparecer ao agendamento, o paciente pode entrar em contato com a unidade de referência para cancelar o agendamento. É indicado comunicar o quanto antes para que outra pessoa possa ser chamada para preencher a vaga. Isso é uma realidade. Aqui é muito, muito chato, é muito ruim, né? Marca, marca, marca e não vai. Aí tira, de repente, a oportunidade de alguém que está na fila esperando faz tempo. Então, por isso que eu queria fazer esse pedido especial aí para você. Falar em saúde, a Secretaria de Saúde já lançou uma licitação para a contratação de empresa especializada para fortalecer o atendimento pré-hospitalar do Serviço de Atendimento Móvel de Urgência, SAMU. Disponibilização de enfermeiros para atuação no serviço de motolância. Se não me falha a memória, esse projeto da motolância, sabe quem foi o autor? Acho que foi o Omar Tomali, na época vereador. Então, a concorrência já foi lançada, abertura eletrônica dia 31, o valor máximo é de R$ 1.241.614,08 para a contratação. Mais um rápido intervalo, Miro. A gente volta já já com muito mais informação.
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1: Voltamos à edição do Canal 100 desta terça-feira. Preste atenção, a área portuária de Itajaí recebe alteração permanente no trânsito. Isso vai acontecer amanhã, a partir de amanhã, quarta-feira.
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1: Será implantada uma alteração permanente no trânsito da região do Porto de Itajaí. Mudanças na circulação de veículos, adequações várias para a integração com a nova via portuária, a partir das 9 da manhã desta quarta-feira. Na rua Blumenau, na altura do portão 2 do Porto de Itajaí, será construído um muro, vai fechar o trecho atualmente utilizado para circulação pública. Com isso, o trânsito de veículos pesados, como ônibus e caminhões, será redirecionado para a rua Benjamin Franklin Pereira, seguindo pela nova via do Porto e acessando a rua Pedro Antônio Faial, de onde será possível retornar à rua Blumenau. Já para os demais veículos, a rota indicada é convergir na rua Benjamin Franklin Pereira, seguindo pela nova via do Porto, acessando a rua Max, retornando para a rua Blumenau. O trecho da rua Blumenau, que será fechado, passará a ser área de circulação exclusiva do Porto de Itajaí, destinada a operações portuárias. Além da alteração no fluxo de veículos, a rua Max, paralela à rua Pedro Antônio Faial, receberá mudanças importantes. Seu sentido será alterado em direção à rua Blumenau, aliado com a proibição do estacionamento no local esquerdo da via. Implantação é de ciclofaixa no lado direito, conectando-se à ciclovia existente na nova via do Porto de Itajaí. Dois trabalhadores, essa matéria está no portal menina.com.br, elaborada pela Érica Guggert. Dois trabalhadores ficaram feridos após serem soterrados durante uma obra de infraestrutura, isso foi hoje de manhã, por volta das 11h30, na rotatória entre as ruas Oswaldo Minella e José Bernardo Passos, na cidade de Camboriú. O acidente ocorreu durante intervenções para dar continuidade ao binário da rua Siqueira Campos, ampliar o sistema de drenagem pluvial daquela região. Os servidores realizavam a instalação de tubulações em uma escavação com aproximadamente 4,5 metros de profundidade, quando foram atingidos pelo deslizamento de uma barreira de terra. O corpo de bombeiros foi acionado para realizar o resgate das vítimas. Trabalhadores, um de 70 e outro de 41 anos, são servidores efetivos da Secretaria Municipal de Obras de Camboriú, ficaram soterrados até a altura do peito antes de serem, graças a Deus, o trabalho brilhante do Corpo de Bombeiros, serem retirados da escavação e encaminhados ao hospital. E graças a Deus estão bem. Foram soterrados hoje de manhã. A Van está ampliando o maior centro de distribuição da América Latina ali na cidade de Barra Velha. Essa expansão, ela prevê a construção de mais 50 mil metros quadrados, soma investimento, aliás, investimento em torno, gira em torno de 250 milhões de reais. Com detalhe, com essa ampliação, o centro de distribuição da Van vai ganhar mais um transelevador, equipamento automatizado utilizado para armazenagem e movimentação de mercadorias no valor de 150 milhões de reais. A expectativa da Van, do velho da Van, é que ao fim da ampliação, veja bem, o centro de distribuição da Van reúne um total de 3.500 colaboradores, incluindo motoristas da Transbem, empresa responsável pelo transporte de cargas varejista. Falei hoje com o Luciano, 250 milhões de reais é o investimento. Eu já conheço o centro de distribuição da Vans, o atual. Agora, tu imagina, já é grande, né? Agora, tu imagina esse novo aí com mais investimentos, né? Mais investimentos. 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A Câmara de Vereadores de Camboriú passa a contar hoje, a partir desta terça, uma nova integrante na sua composição parlamentar, porque a suplente Andréa de Souza Machado assumiu uma cadeira no Legislativo Municipal pelo período de 120 dias, em razão da licença do vereador Marlon Borsato. O retorno de Andréa de Souza Machado ao plenário também reforça a sua trajetória política no município de Camboriú. Já conhecida pela população camboriuense, esta não é a primeira vez que integra a Câmara de Vereadores, levando novamente a sua experiência, conhecimento aos debates e votações de matérias de interesse da comunidade. Durante o período de licença do vereador Marlon Borsato, Andréa exercerá integralmente as funções parlamentares, participando das sessões, votações, debates, reuniões de comissões e demais atividades legislativas, representando os interesses da população da cidade de Camboriú. 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Onde é que vai nosso dinheiro? 155 milhões de reais com viagens em 14 dias.
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1: A matéria do Cláudio Humberto está no Diário do Poder. Apenas nas duas primeiras semanas de julho, as despesas do governo federal com viagens dispararam em 154 milhões e 600 mil reais. No total do ano, a administração já gastou quase 1 bilhão, exatos 998 milhões e 600 mil reais. Diárias representa a maior despesa, R$558.300.000. Passagens aéreas tomaram outros R$437.600.000. Sabe de quem? Da gente. Os pagadores de impostos. Viagens internacionais nos custaram R$126.800.000. 13% do total. Até o momento, o governo já gastou, em média, R$5 milhões por dia com viagens. Você tem uma ideia, nas últimas duas semanas, só o custo de diárias pagas aos funcionários importou quase R$90 milhões em despesas. Já representam mais de R$100 milhões os outros gastos do governo com viagens. Tem seguro de viagem, taxa, boquinha. É um negócio impressionante, né? Olha onde é que vai a nossa grana, infelizmente. Está tudo. Bom, tem um detalhe ainda da política. O político brasileiro, qual é o político brasileiro mais influente no Instagram? Tem uma pesquisa da empresa de marketing e análise de dados, Zenk, é o deputado federal Nicolas Ferreira, do PL de Minas Gerais, que lidera a lista dos 100 nomes de maior influência na plataforma. Uma surpresa é a presença da deputada estadual catarinense Ana Campagnolo, do PL, 15º lugar. À frente, inclusive, do presidente. Está em 11º. Tá certo? Essa é do meu querido Raul Sartori, só para a gente conferir. 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Ditador, amigo de muita gente, né? Tem gente que gosta de ditadores. Não haverá mais eleições na Nicarágua.
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1: O ditador da Nicarágua, Daniel Ortega, que é um dos amigos, né? A gente sabe de quem, compõe a atrasada esquerda latino-americana, seguindo o Diário do Poder, anunciou que o país não vai realizar mais eleições, encerrando a possibilidade de uma disputa pelo poder quando seu atual mandato terminar no próximo ano. Ele também deixou claro que a medida tem o objetivo de impedir o retorno da oposição ao governo. Com isso, a ditadura está oficialmente proclamada. A eleição de 2021, a última realizada na Nicarágua, foi marcada por denúncias de fraude, prisão de opositores, críticos do regime, modelito muito recorrente entre os países governados por amigos de Ortega. O tirano está no poder desde 2007, após já ter governado o país na década de 1980. Em 2025, uma reforma constitucional ampliou seu mandato para 6 anos e fez da sua mulher, Rosário Murillo, co-presidente, consolidando o controle do casal sobre o Estado. Organizações internacionais como a ONU acusam o regime de violar direitos humanos e transformar a Nicarágua em um Estado autoritário. Essa ONU também, para mim, é, sabe, uma organizaçãozinha. Organizaçãozinha só para tomar mais uma e um cafezinho. Eles não apitam nada. Fazia mais um rápido intervalo. Na volta vamos falar de esporte na edição do Canal 100.
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6: A Prefeitura de Navegantes iniciou ontem as obras de dragagem do engordamento da praia do Gravatá. Chegou a Galilei. Investimento previsto de R$31.500.000. A dragagem será realizada numa extensão de 2,3 quilômetros na faixa de areia. Está previsto para ficar com 70 metros de extensão. A multinacional belga que fez o nosso engordamento aqui da Praia Central, Jean Denou, uma das maiores empresas de engenharia marítima do mundo, é a responsável pela execução das obras. Previsão é que o trabalho seja concluído em até 15 dias, até porque, gente, impressionante, estava vendo a matéria. Eles trabalham 24 horas. Sábado, domingo, feriado, dia santo, enterro, casamento, batizado, eles não param. 24 horas por dia. Falar de esporte, Nino Deitos, porque hoje tem rodada hoje.
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6: Hoje tem Atlético Mineiro e Bahia. Atlético Mineiro e Bahia, a volta da Série A do Campeonato Brasileiro. Na Série B, hoje tem Avaí e América, Novo Horizontino e Criciúma, Vila Nova e Fortaleza. Hoje, tá? Nenhum jogo começou ainda. Nenhum. Nós vamos ter, só lembrando que o Criciúma, o Tigre está rugindo bem, hein? O Tigre é o primeiro colocado da Série B com 36 pontos. O Tigre está vencendo o Nacional do Uruguai por 1 a 0. E nós vamos ter daqui um pouquinho nesse jogo da Sul-Americana, a partir das 21 horas e 30 minutos, nós vamos ter o CV e Santos. Sul-Americana, que começou também nesta terça-feira. E nós vamos ter hoje na Série A do nosso Campeonato Veterano, a semifinal acontece às 19h45, no campo do Nova Esperança. Vamos ter Audax e Ponte Pêncil. Né? Ponte Pêncil comandada, esse é o Cartola da Ponte Pêncil, meu querido Beto Castilho. Tá certo? Antes da gente ir para a polícia, Nilo Dentes, eu quero agradecer ao meu querido. Quando é beneficente, gente, eu faço o maior prazer de fazer a divulgação. Quando for alguma ação beneficente, tá? Não tem cobrança. Vou fazer um convite especial através do meu querido Pedro Forest, Pedrinho, nosso. Tá forte, viu? Ontem massacrou o velhinho lá. Viu, Pedrinho? Foi cruel ontem lá no Ariribá. É o nosso canhão do Ariribá. Nós vamos ter a tradicional macarronada da paróquia Santa Inês, dia 31, das 19 às 22 horas, tá? Ali na rua 910, no salão paroquial aqui de Balneário Camboriú. Tá? Uma massinha, uma polentinha, um galetinho, saladas, enfim. Então eu vou ser o porta-voz aqui do Pedro Forest, fazer esse convite para você. Beneficente, né? Da paróquia Santa Inês, a tradicional macarronada. Bota ali na tua agenda já, dia 31 agora deste mês. Olha só, gente, que apreensão milionária de eletrônicos e insumos médicos mobilizou a Polícia Rodoviária Federal aqui no estado.
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6: Nesta segunda-feira, uma fiscalização da Polícia Rodoviária Federal resultou na apreensão de enorme carga de produtos importados aqui na região de Itapema. A mercadoria ilegal estava escondida numa carreta. A operação, ela ocorreu a partir da troca de informações entre diferentes setores da Polícia Rodoviária Federal de Santa Catarina e também do Rio Grande do Sul. O monitoramento minucioso permitiu identificar, interceptar o veículo de carga antes que os produtos fossem distribuídos no mercado clandestino. Durante a vistoria na carroceria do caminhão, os agentes encontraram centenas de caixas repletas de smartphones top de linha. Ao todo foram contabilizados 900 aparelhos de uma famosa marca norte-americana e outros 832 de uma fabricante sul-coreana, além de mais de 2.500 relógios inteligentes. Além dos eletrônicos voltados ao consumidor comum, a carga continha itens de alta complexidade regulatória. Olha só, anote aí. 7 paletes repletos de suplementos alimentares, 4 paletes com insumos químicos utilizados na fabricação de medicamentos, 2 equipamentos importados para a realização de exames e análises oftalmológicas, avaliados em 150 mil cada um. Todas as mercadorias de origem estrangeira entraram no país de forma ilegal, configurando os crimes de contrabando, a importação de mercadoria proibida ou sem autorização de órgãos, por exemplo, Anvisa, descaminho, sonegação de impostos de produtos permitidos. Por se tratar de crimes federais, os materiais apreendidos, o veículo, foram encaminhados para a sede da Polícia Federal aqui em Itajaí. Posteriormente, as mercadorias elas vão ser destinadas à Receita Federal. E conforme a legislação brasileira, os responsáveis pelo transporte e receptação desse tipo de material podem pegar penas que, somadas, ultrapassam os 9 anos de reclusão. Estima-se que o impacto financeiro da apreensão seja de pelo menos 20 milhões de reais. Esse montante milionário é impulsionado pela carga de eletrônicos de última geração, que incluía mais de 1.700 telefones celulares top de linha, avaliados juntos em mais de 14 milhões e 14 mil reais, além de 2.500 relógios inteligentes, uma expressiva remessa de insumos químicos, suplementos e equipamentos oftalmológicos de alto. Isso foi ontem, ali na região de Itapema. Enquanto estava fazendo a matéria aqui, a Dayana Rocha estava passando as imagens na tela. Coisa linda. Tu falou também esses dias relacionado a isso também, Lino? Viu ou não?
7: Isso. Deixa eu. Mas assim, ó, Tigre, a gente fala das apreensões, claro, é o descaminho, é ilegal, mas as taxas aqui no nosso país, a taxação, os impostos do nosso país são.
6: Quem ajuda, né, cara?
7: É.
6: Ninguém ajuda, Nilo. Ninguém ajuda.
7: E deixa eu ver aqui, porque a mensagem que eu queria passar para ti era de um veículo que foi apreendido na polícia rodoviária.
6: De luxo?
7: É, um carro de luxo que foi utilizado, né, o mesmo modelo, naquela série de filmes Velozes e Furiosos.
6: Velozes e Furiosos.
7: É, foi lá em Céu Azul, na Polícia Rodoviária Federal, lá de Céu Azul. Um carro que, teoricamente, não levanta suspeitas, até verificar o carro, que carro era, para falar pro pessoal, mas ele foi do filme que foi filmado no Japão.
6: Lá do Japão.
7: Esse veículo estava realmente repleto de telefones, forrado de desse medicamento aí utilizado para emagrecer também. Então foi uma... O Mangiare. Foi
6: italiano,
7: uma apreensão...
6: Eu é Mangiare.
7: É? Mangiare.
6: Que te faz...
7: É verdade. Mangia que te va bene.
6: Bacana. Vambora?
7: Vamos.
6: Demos aí? Vambora, né? Hoje tá com cara de segundo, não tá não?
7: Tá.
6: Depois do feriadão, apareceu. Obrigado, Nilo. Você continua na sequência ali, no, né, vem o Som na Caixa, com o Nilo Deitz. E amanhã, 18. Obrigado, Dain. Amanhã a gente volta. Né?
7: Tigre,
6: Amanhã tem uma reportagem tua também especial, né? Nós estamos fazendo essas reportagens em relação ao aniversário da cidade. Diga, Nilo Deitz.
7: Só para passar aqui, ó, realmente foi feito, então, o veículo é um Nissan 350Z. Avaliado em mais de 300 mil reais. Foi interceptado com 416 aparelhos de iPhone, alguns lacrados e outros soltos, e 2.800 ampolas de emagrecedores. O carro e os produtos foram encaminhados à Receita.
6: Pedrinho Foresta aqui, eu falo que ele é o canhão do Ariribá. Aqui, ó. Você é louco, né? Sai a uns 300 por hora uma batida do Pedrinho. E tu fosse cruel ontem. Lembra um narrador de futebol que dizia assim: cruel, muito cruel. Mas amanhã eu me cobro, pode ter certeza. Tá bom, meu irmão? Um abraço, amanhã estaremos juntos. Deixa eu mandar um beijo muito especial hoje, Nilo Deitz. Ela é uma das responsáveis por eu estar aqui hoje, aqui, podendo me comunicar, atender a nossa comunidade, poder falar com você, transmitir as boas notícias, as más, enfim, né? Passar as informações. Ela, minha eterna professora, lá do João Gaia, lá em Luiz Alves. Professora Adi Nunes Rudolf, a nossa aniversariante muito especial desta terça-feira. Que Deus continue te protegendo, te iluminando, e obrigado, né? Eu devo muito, muito à educação. Professora português, pensa num português, né? Bonitinho, a boa dicção. Dona Di, beijo, que Deus continue te protegendo. Um abraço para minha prima, Maria Salete Butch, que lá de Luiz Alves também está de aniversário. Quem está de aniversário hoje também é o meu querido Wilson Vandal. Deputado, hoje ele é conselheiro. É o melhor emprego que você pode arranjar no governo do Estado. E é verdade. É ser conselheiro do Tribunal de Contas do Estado. E o Vandal, o Wilson Vandal, está eterno lá. Renier Lopes, meu aniversariante de hoje também, corintiano igual a eu. Fiquei triste porque era para apitar, não deu escolher um outro para a final da Copa, mas era para ser o Yuri Crespo, o nosso árbitro ali do Ariribá. O pessoal aprender como é que se apita, né? Verdade. O meu time ontem tem o Sapato. Sapato joga muito contra mim, mas a favor de mim é uma havaiana, viu? Brincadeira. Edson Marques também fala mais do que... A gente tem o nosso grupo toda segunda e toda quarta, que é como nós fôssemos da família, meu amigo. Eu sempre digo para vocês, o nosso União Clube Ariribá. Monte um grupo para você que é maravilhoso, para você desestressar. Bora, Nilo! Já falei demais. Amanhã, 18 horas, estaremos de volta para mais uma edição do Canal 100, mas não se esqueçam, quem sabe onde quer chegar, escolhe o caminho certo, o jeito de caminhar. Nilo Deitz, Som na Caixa. E a gente fecha com
7: o Wayne Mar. Conhece, né? Rhythm of Rain. Well, o ritmo da chuva.
6: Bye, bye. Até amanhã.

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2: Muito bem.

Bolho. Boa noite, boa noite. Eu sou Nilo Deitos. Estou contigo a partir de agora até às 9 horas. Uma programação super gostosa, super especial. Essa turma bacana que se liga com a gente, né, Diegão? Tá no trampo ainda, mano? O homem do Uber, né, Diegão? Abraço pra você, meu querido. Tudo de bom, viu? Obrigado pela audiência, pela sintonia, parceria. Radinho sempre ligado, levando a gente de carona. Abração, beijão pra Selma, um beijão pra Nádia, pra Dirlene, pra Heloína, todo mundo ligado na programação da menina. Duran Duran, ouve aí, aqui na sua. Que é gostosa de ouvir, né? Bora!

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1: 7:57.
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1: Estamos por aqui, a rádio gostosa de ouvir. No litoral de Santa Catarina, aqui, Balneário Camboriú. Essa cidade linda, maravilhosa. A nossa menina vai ecoando nos quatro cantos desse Brasilzão, né? Galera de longe ouvindo a gente, você me levando de carona, Diegão na boleia, a Selma em casa, né? Tá melhorzinha da queda, Selma? Então tá bom. A Lola também tá ouvindo a gente, Leonor dos Santos, beijão Lola, tudo de bom? A Marli foi pra academia agora. Nilão, já volto, vou treinar um pouquinho. Tá bom, tá certo, vai lá, tem que manter a forma, isso aí, né, Dirlene? A Dirlene também já deu um boa noite pra gente aqui, a Heloína tá curtindo, a Nádia Machado, essa turma que sempre acompanha a gente, né? Sempre, sempre, sempre. Aumenta o volume do rádio, quem curte. Cara, eu adoro essa banda, hein, eu adoro, gosto demais. Fez parte da minha adolescência, da minha juventude. Legião Urbana, quase sem querer. Disco 2, hein, do Legião. Bem andado, distraído, impaciente. Bora!

0: tudo bem?
1: Boa noite, Nilo.
0: Boa noite.
1: Estamos aqui curtindo a programação e a sua locução. Aquele abraço, uma boa noite a todos.
0: Valeu, grande Almeida, abraço pra você, boa noite, tudo de bom, tá, queridão? Abraço pra família, a esposa e os filhos, tá bom? Bom demais, né, cara? Eu fico parceiro, feliz de estar por aqui junto com você.
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0: Pretenders, ouve aí.

Francisco, música linda, linda, linda. Teve também o Romance Rosa, o Andei Só, música The Pretenders rolando por aqui também. Na melhor do rádio, aqui de Balneário Camboriú pro mundo, Rádio Menina. Uma ótima noite de terça-feira pra você, tá bom?

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1: 8:47.
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1: Muito bem, vamos que vamos! Em nome de Pizzaria Big Itália e Casa de Café Montebeller, eu me despeço de você nessa noite.
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1: Aquele abraço especial. Pois é, fiquei sabendo, hein? 4 carros de bombeiro na 3500, o apartamento lá em cima pegou fogo, né? Incendiou lá na 3500, na Avenida Atlântica. Acompanhei aqui pelas redes sociais e por informações. Obrigado, Diegão. Abraço, Ivonete Oliveira. A gente se fala, a gente se vê, tá bom? Amanhã tem mais Som na Caixa. Boa noite, turma!

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2: Olá, boa noite.
3: Boa noite para você que nos acompanha em todo o país.
2: Terça-feira, 21 de julho de 2026.
3: Vamos aos destaques na Voz do Brasil.
2: Brasil continua fora do mapa da fome, segundo o relatório divulgado hoje pelas Nações Unidas.
3: Documento aponta ainda que país reduziu a insegurança alimentar severa. Márcia Fernandes.
4: A proporção da população brasileira que não tem renda suficiente para consumir a quantidade mínima de calorias para uma vida saudável se manteve abaixo de 2,5%. Indicador é utilizado para apontar se o país está no mapa da fome.
2: Portaria regulamenta o trabalho no comércio durante os feriados.
3: Norma estabelece que o funcionamento nesses dias vai depender de negociação coletiva. Gabriela Noronha.
5: Na prática, o acordo impede que as empresas escalem funcionários nos feriados por decisão unilateral.
2: E vamos falar também do Julho Amarelo, mês de conscientização sobre hepatites virais.
3: Saiba mais sobre a doença, a importância do diagnóstico precoce e o tratamento oferecido pelo SUS. Graziele Bezerra.
6: Todos os anos, mais de 1.300.000 pessoas morrem por complicações causadas por algum tipo de hepatite.
2: Hoje, na apresentação da Voz do Brasil, Luciana Vasconcelos e Nazi Brum.
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2: Relatório da Organização das Nações Unidas para a Alimentação e Agricultura, divulgado hoje, estima uma queda da fome no mundo.
3: Em 2025, eram 645 milhões de pessoas, quase 14 milhões a menos quando comparado ao triênio encerrado em 2024.
2: E de acordo com o documento, o Brasil registrou redução da insegurança alimentar severa e continua fora do mapa da fome.